0: impedindo direção mais segura.
1: Setor elétrico se prepara para efeitos do El Niño.
2: A atuação quer dar mais segurança ao sistema. Luciana Colares de Holanda.
3: Para aumentar a segurança do sistema, o Comitê de Monitoramento do Setor Elétrico aprovou a antecipação de 1,8 gigawatts de capacidade.
1: E você vai saber como escolher eletrodomésticos e eletrônicos mais econômicos para a sua casa.
2: Na apresentação da Voz do Brasil, Luciana Vasconcelos e Luciano Seixas.
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2: Um supercomputador para desenvolver inteligência artificial em grande escala.
1: Além de parcerias com outros países para capacitação e desenvolvimento dessa tecnologia.
2: Ações anunciadas hoje que fazem parte do Plano Brasileiro de Inteligência Artificial.
4: Entre as ações anunciadas nesta quinta-feira, está a aquisição por meio de edital competitivo de um supercomputador para treinar modelos e desenvolver inteligência artificial em larga escala. O equipamento vai alcançar cerca de 7.200 petaflops, ou seja, será capaz de fazer cerca de 7,2 quintilhões de operações matemáticas em apenas um segundo e deve figurar entre as 10 maiores máquinas do mundo em capacidade de processamento de IA. A ministra da Ciência, Tecnologia e Inovação, Luciana Santos, detalha o impacto da inteligência artificial na vida das pessoas.
5: Para que essa supercomputação? É para desenvolver vacinas e medicamentos, é para poder garantir antecipação das chuvas e secas, é para poder melhorar a produtividade da indústria brasileira. E em tudo isso, o IA vai nos ajudar. O supercomputador não serve apenas para fazer conta mais rápido. Ele serve para transformar problemas que levariam décadas para resolver coisas do dia a dia do povo brasileiro.
4: O supercomputador será instalado no Parque Tecnológico Augusto Severo, na Universidade Federal do Rio Grande do Norte. O estado foi escolhido devido ao grande potencial energético. A presidente do Conselho de Administração do Parque, Ângela Maria Paiva Cruz, explica o que a chegada do equipamento vai representar para a região.
6: A instalação do supercomputador no Rio Grande do Norte demonstra que a ciência brasileira se fortalece quando alcança diferentes territórios, mobiliza talentos e transforma conhecimento em oportunidades para a sociedade.
4: As ações integram o Plano Brasileiro de Inteligência Artificial. Também foi anunciado o início da estruturação de uma nuvem brasileira por meio de uma parceria entre os setores público e privado. O objetivo é criar uma alternativa nacional para armazenar e processar dados e sistemas, como explica Esther Dueck, ministra da Gestão e da Inovação e Serviços Públicos.
6: O serviço na nuvem é prestado por uma empresa estrangeira. Tem uma chinesa e 5 americanas, mais ou menos. São 6 empresas no mundo que são capazes de operar um serviço de nuvem com todos os serviços que estão embutidos ali. O que a gente está fazendo aqui é que a gente quer criar uma capacidade nacional de fazer o serviço de nuvem.
4: Também foi anunciada cooperação tecnológica com empresas da China para desenvolver modelos de IA em língua portuguesa e capacitar 3 mil brasileiros em 5 anos. O Brasil fará ainda parceria com a Espanha para aumentar a capacidade brasileira de desenvolver chips. Reportagem Gabriela Noronha.
1: Atenção motoristas de táxi e aplicativos interessados em comprar um carro.
2: O valor do financiamento para quem está cadastrado no Move Brasil aumentou de 150 para 200 mil reais.
1: É o que determina a portaria publicada pelos Ministérios do Desenvolvimento, Indústria, Comércio e Serviços e do Ministério da Fazenda.
2: A nova portaria também inclui entre os veículos elegíveis os híbridos com diferentes combinações de fontes de energia, integrando motor elétrico e motor a combustão que utilize álcool, gasolina ou ambos.
1: A elevação do teto e a inclusão de outros veículos híbridos amplia a oferta, mantendo os critérios de sustentabilidade e eficiência energética, como explica Wallace Moreira, secretário de Desenvolvimento, Indústria, Inovação, Comércio e Serviços.
0: atualizar esse valor para que os trabalhadores possam ter acesso a esses modelos de carros, que é fundamental. O taxista, ele consegue comprar um carro com preço acima de 150 mil e com descontos que ele tem, fica abaixo de 150. Como o programa, ele contabiliza o preço que está na nota fiscal, o trabalhador de aplicativo fica numa desvantagem. Isso corrige ali e contribui para que esses trabalhadores possam comprar esses carros. Os critérios para acessar o programa continuam os mesmos, assim como os critérios de habilitação ao programa também não alteram.
2: Para solicitar adesão ao programa, acesse movebrasil.sistema.gov.br.
1: E Luciano, quem pretende comprar ou vender um carro usado vai poder agora fazer todo o processo por meio digital.
2: Uma nova resolução do Conselho Nacional de Trânsito autoriza a transferência de veículos de forma 100% eletrônica.
1: O procedimento vai reunir em uma única plataforma a assinatura do documento, a quitação de débitos e pagamentos de taxas.
2: Outra novidade é a modalidade de transferência custodiada, quando a liberação de recursos fica condicionada aos requisitos da transação.
7: A norma cria três modalidades de transferência de propriedade: convencional, eletrônica e eletrônica custodiada. Na modalidade eletrônica, as etapas do processo poderão ser realizadas digitalmente com integração ao Renavan, desde que seja feita a vistoria do veículo, entre outras exigências previstas. Quando estiver disponível, comprador e vendedor poderão realizar em um mesmo fluxo eletrônico etapas como o registro da negociação, a assinatura eletrônica da transferência, a consulta e o pagamento de débitos e taxas dos DETRANs estaduais e a conclusão da mudança de propriedade. Já na modalidade de transferência eletrônica custodiada, será possível manter em custódia o valor da negociação do bem durante a operação. Atualmente, a transferência de propriedade já conta com instrumentos digitais. Com a nova resolução, foram estabelecidas as condições para integrar essas etapas em um fluxo eletrônico vinculado ao Renavan. As operações também ficarão mais seguras com requisitos de segurança definidos pela norma, como autenticação individual e multifator, rastreabilidade, trilhas de auditoria e mecanismos de prevenção e detecção de fraudes. Daniele Popov para a Voz do Brasil.
1: A fiscalização de trânsito poderá usar agora novos equipamentos para detectar, além do consumo de álcool, também o uso de drogas pelos motoristas.
2: A mesma resolução do Conselho Nacional de Trânsito, que atualizou a Lei Seca, estabeleceu ainda algumas mudanças nos procedimentos para testar os condutores.
1: Esse teste será feito em uma triagem inicial, com equipamentos mais sensíveis, e em caso positivo, em uma segunda etapa com o bafômetro.
2: O secretário nacional de trânsito, Adroaldo Catão, conversou comigo e Mariana Jungmann mais cedo e explicou o que muda e o que permanece igual na fiscalização sobre o consumo de álcool e drogas. Acompanhe.
8: Secretário Adroaldo Catão, seja muito bem-vindo à Voz do Brasil. Vamos falar dessa atualização sobre as regras da Lei Seca que foram aprovadas recentemente. O que que o senhor destaca como mudanças mais importantes?
9: Olha, eu destaco dois pontos importantes. Primeiro, isso que você falou bem, é uma atualização, né? A Lei Seca está completando aí 18 anos de muito sucesso e era o momento de fazer algumas modificações no âmbito da resolução do contrato. Ou seja, tudo que está na lei, no Código de Trânsito, permanece, tá? O que a gente fez foi atualizar alguns procedimentos. E aí eu destaco dois pontos. O primeiro é o seguinte: o cidadão que for abordado inicialmente, ele agora vai poder fazer uma espécie de pré-teste, uma triagem, né? Isso facilita também o trabalho dos policiais, dos agentes. Por quê? Porque o cidadão que vai fazer aquele teste inicial, ele somente se for detectado algum indício de álcool, né, nesse primeiro teste, é que ele vai ser encaminhado ao uso do etilômetro oficial, que é esse que vai gerar de fato uma eventual penalidade. Isso facilita o trabalho também das polícias, evita filas, né, congestionamentos. Esse é um tipo de procedimento que inclusive algumas polícias já utilizam, tá? Mas isso não estava previsto na norma, isso gerava alguma insegurança jurídica. Então a gente fez essa atualização, que é justamente para dar segurança jurídica tanto para o cidadão quanto para o agente. Isso também permite que haja um tempo, né, entre o primeiro teste e um eventual segundo teste, para aqueles casos que muitas vezes geravam, inclusive, algumas manchetes sensacionalistas na imprensa, dizer assim, olha, o cidadão usou enxaguante bucal, vai aparecer álcool na boca, e a gente sabe que não é bem assim, porque esse álcool, ele não permanece na boca muito tempo, então o tempo entre fazer um primeiro teste e um segundo será suficiente para tirar qualquer dúvida, né? Porque o objetivo, obviamente, da lei seca não é pegar quem usa enxaguante bucal, mas sim quem bebeu e está dirigindo e, portanto, pode ter a sua capacidade de dirigir alterada. E o segundo ponto que eu destaco é a previsão dos equipamentos que têm sido chamados popularmente de drogômetros, né? Que são equipamentos que visam a detectar o uso de outras substâncias, que é a expressão que o Código de Trânsito utiliza. Tem o álcool e tem outras substâncias que também podem causar dependência e alteração da capacidade psicomotora. Então, a previsão desses equipamentos dá também segurança jurídica para que, a partir de agora, o Inmetro possa certificar esse tipo de equipamento, que a partir daí vai poder ser utilizado também nas operações lei seca para detectar não só o álcool, mas também essas outras substâncias que também levam a um risco, né? Dirigir tendo usado drogas ou usado esse tipo de substância, obviamente, leva a um risco à sociedade.
2: Secretário, as novas normas também prevêem que o agente de fiscalização deverá registrar pelo menos 2 sinais observados que confirmem a alteração da capacidade psicomotora do condutor. Antes, só o teste de alcoolemia era usado. Qual a importância desse registro adicional se já tem o bafômetro?
9: Não, na verdade, não é um registro adicional. É um ou outro. O que que acontece? Você pode usar já era assim, tá? Isso é importante dizer. Hoje já está previsto na lei que o agente, ele pode detectar comportamentos que mostrem que o cidadão está com seu comportamento alterado, né? Pelo uso de drogas ou álcool, mesmo que ele se recuse ao uso do bafômetro, do etilômetro ou, no caso agora, do chamado drogômetro. O que a resolução fez foi dar mais procedimento, mais clareza, para evitar contestações posteriores na justiça. Então, isso dá mais transparência também e aumenta a capacidade do Sistema Nacional de Trânsito de aferir esses dados, né? Isso também é muito importante. Então, é obrigatório agora que se coloque pelo menos 2 comportamentos alterados para que isso seja mais explicitado, mais transparente. Mas continua como é hoje. Basta o uso do etilômetro ou, no caso agora, quando houver o equipamento, o uso do chamado drogômetro. Essa situação acontece quando o agente, mesmo diante da recusa, detecta que há um comportamento claramente indicando o uso de álcool ou de outras substâncias.
8: E houve mudanças aí, secretário, em relação aos procedimentos quando o condutor se recusa a fazer o bafômetro ou continua como era antes, mesmo se recusando, ele vai sofrer as penalidades?
9: Continua exatamente como era antes, não mudou nada nisso aí, a lei continua valendo, tá? Não houve nenhuma modificação, ou seja, se o cidadão se recusar, seja usar o etilômetro ou outro equipamento, ele vai responder pela recusa, que é uma infração específica, que é aquela que lhe dá multa de quase R$3.000 e lhe submete a uma suspensão da sua CNH. Então, realmente é um procedimento que continua do jeito que está hoje e o cidadão tem que saber que ele pode, obviamente, se recusar, mas se ele se recusar, ele está sujeito a esse tipo de infração. Lembrando que mesmo que ele se recuse, e além de levar multa, se ele tiver com comportamentos que demonstre que ele está embriagado ou sob uso de outras substâncias, também continua a responsabilidade do agente de detectando que isso aconteceu, enquadrá-lo eventualmente, se for o caso, também como crime.
2: Então, secretário, não muda nada em relação às obrigações e direitos dos condutores, né? A resolução não estabelece nenhum novo tipo de infração, certo?
9: Certo, exatamente, não muda a infração continua a mesma, a infração está prevista no Código de Trânsito. O que a resolução faz é isso, atualizar procedimentos, dar mais segurança jurídica e prever a possibilidade de certificar os chamados equipamentos drogômetros, os chamados drogômetros, os equipamentos para aferir a presença de outras substâncias que estão no momento da abordagem atrapalhando a capacidade psicomotora do agente e impedindo a sua direção mais segura.
8: Muito bem, nós conversamos com Adroaldo Catão, secretário nacional de trânsito. Muito obrigada, secretário, por sua entrevista aqui à Voz do Brasil.
9: Eu que agradeço.
1: O fenômeno climático El Niño pode afetar diferentes áreas do país, com reflexo nas chuvas, na agricultura e até no abastecimento de energia.
2: Por isso, o setor elétrico também reforça o planejamento para se antecipar aos possíveis impactos do fenômeno e reforçar a segurança no fornecimento de energia.
1: As estratégias foram discutidas durante um evento promovido pela Agência Nacional de Energia Elétrica, ANEEL.
3: O risco de eventos climáticos extremos coloca o planejamento como uma das prioridades para o setor elétrico. A preocupação é reduzir os impactos de um possível El Niño intenso sobre o sistema, especialmente nas regiões mais vulneráveis, como explica Sandoval Feitosa, diretor-geral da Agência Nacional de Energia Elétrica, a ANEEL.
10: Projeções internacionais da Administração Nacional Oceânica e Atmosférica dos Estados Unidos estimam elevada probabilidade, mais de 90%, de um El Niño muito forte para ocorrer entre outubro e dezembro de 2026, reforçando a necessidade de preparação antecipada.
3: Para aumentar a segurança do sistema, o Comitê de Monitoramento do Setor Elétrico aprovou a antecipação de 1,8 gigawatts de capacidade. Essa quantidade pode abastecer mais de 1,5 milhão de residências ou alimentar grandes complexos industriais e cidades de grande porte. As distribuidoras de energia planejam investir cerca de 20 bilhões de reais na modernização das redes, enquanto o Operador Nacional do Sistema Elétrico, ONS, lançou um portal para acompanhar diariamente a evolução do fenômeno. No norte, a ANEEL também antecipou recursos para a compra e a estocagem de combustível antes da redução do nível dos rios. Para o secretário nacional de Energia Elétrica do Ministério de Minas e Energia, João Daniel Cascalho, a atuação conjunta é fundamental para enfrentar o cenário.
11: É isso que fortalece o setor. Atuação coordenada, preventiva, antecipada e com ações efetivas. Por isso que quando eu vejo aqui um painel com geração, transmissão, distribuição, Agência de Águas, Defesa Civil, Agência Nacional de Energia Elétrica, eu vejo que é assim que a gente atua de uma forma coordenada com ações efetivas.
3: A articulação do Ministério de Minas e Energia com a ANEEL, a Agência Nacional de Águas e a Defesa Civil inclui ainda leilões de potência, monitoramento por satélite para prevenção e combate a queimadas e medidas relacionadas à vazão de Belo Monte. Reportagem Luciana Colares de Holanda.
2: Vamos continuar falando aí, Luciana, sobre energia, dessa vez dentro de casa, economia dentro de casa.
1: Pois é, Luciana, na hora de comprar eletrodomésticos, por exemplo, existe uma etiqueta em formato de lâmpada nas cores preta e amarela.
2: É o selo Procel, uma referência para quem busca economia na conta de luz e mais eficiência energética.
1: Os detalhes você vai ouvir agora na reportagem de Márcia Fernandes.
12: O selo Procel de economia de energia ajuda a identificar produtos com maior eficiência energética. Ele é concedido aos equipamentos classificados pelo Inmetro na categoria A, que é a nota máxima concedida pelo Instituto, e indica aparelhos mais econômicos. Como explica o diretor do Departamento de Informações, Estudos e Eficiência Energética do Ministério de Minas e Energia, Sérgio Aire Moraes.
13: É uma espécie de medalha. Eu sei que ao adquirir um determinado equipamento com o selo Procel, dentre todos os equipamentos classificados como A, ele é mais eficiente. Então eu estou no topo da categoria. Então cumpre esse papel de informar o cidadão que aquele determinado equipamento tem um reconhecimento, um mérito maior de eficiência.
12: O selo funciona como um indicativo para os consumidores que buscam economia na conta de luz. O biólogo Sinomar Fonseca foi com a família a uma loja em Brasília procurar uma geladeira e uma máquina de lavar e levou em conta o consumo de energia na hora da compra.
14: Eu sempre olho e tomo cuidado de entender, né, o que está sendo a mensagem que está sendo passada, e os selos, eles têm um indicativo, né, para mostrar esse consumo. Tento sempre escolher o melhor consumo, né?
12: podem levar o selo outros produtos, como lâmpadas, ar-condicionado, ventilador, televisões e eletrodomésticos em geral. O selo Procel estende-se também às edificações, para indicar aquelas que oferecem melhor desempenho energético e economizam mais, como explica Sérgio Aire Moraes, do Ministério de Minas e Energia.
13: Ela tem que ser eficiente nos seus sistemas de iluminação, de ar-condicionado e a própria estrutura envoltora da edificação, piso, parede, teto, elas têm que apresentar um melhor desempenho. Aí sim passa a ter uma autorização de exibir essa placa do selo Procel na entrada da edificação.
12: Antes de receberem o selo, os produtos passam por testes e avaliações técnicas em laboratórios. Vale lembrar que, além da diferença na conta de luz, produtos e edificações que trazem o selo Procel têm menores custos de operação e manutenção e contribuem para um uso mais racional dos recursos naturais, já que consomem menos energia para realizar a mesma função. Reportagem, Márcia Fernandes.
2: Produtores rurais, pesquisadores e consumidores contam agora com uma plataforma para acompanhar preços de alimentos e previsão de safras.
15: A Companhia Nacional de Abastecimento, a Conab, lançou uma nova versão do Portal das Informações, que reúne em um único endereço mais de 80 painéis e serviços agropecuários.
2: O gerente de dados e inteligência da Conab, Herbert Filgueiras, explica o impacto dessa modernização do serviço.
16: A reformulação do portal nasceu assim, com o objetivo de democratizar o acesso aos dados e informações que a Conab produz, né? E às vezes esses dados ficavam pulverizados, né? E difícil de encontrar. A gente consolidou diferentes ambientes distintos, modernizamos as interfaces de acesso, com o objetivo de fortalecer o processo de governança da informação de dados, né?
15: Acesse a plataforma em Portal de Informações, tudo junto sem cedilha e tio, .conab.gov.br.
2: Celular, redes sociais e inteligência artificial já fazem parte da rotina de crianças e adolescentes.
15: E com tantos desafios no ambiente digital, professores também precisam estar preparados para orientar os estudantes sobre segurança, privacidade e uso responsável da tecnologia.
2: Uma formação gratuita e online oferece ferramentas para ajudar os educadores a levar esse debate para a sala de aula.
17: O uso excessivo de celulares, redes sociais e inteligência artificial por crianças e adolescentes desafia pais e professores. Para ajudar a orientar os jovens no mundo conectado, o Ministério da Educação e a SaferNet Brasil, com apoio do Governo do Reino Unido e da Meta, oferecem a segunda edição do curso gratuito Segurança e Cidadania Digital em Sala de Aula. A formação online é voltada para educadores das redes pública e privada. Com 40 horas, o curso aborda temas como tempo de tela, cyberbullying, proteção de dados e fake news, como explica a coordenadora geral de educação digital do MEC, Ana Dalfabro.
18: Ele trata de temas sobre segurança e privacidade na internet. A gente sabe, né, a crescente violência que as crianças têm sofrido dentro do ambiente digital. Então, um curso super importante para esse público. Fala também sobre a necessidade de empatia, respeito nas redes, né, nessa convivência hoje dentro do mundo digital. Então, de fato, um curso muito útil para os professores hoje, dado o dia a dia deles em sala de aula. Curso todo online, os professores conseguem fazer no seu ritmo, né, na hora que funciona melhor para parar e conseguir se dedicar a uma formação. Então, bem mão na massa.
17: Para fazer o curso, acesse o site avamec.mec.gov.br, faça o login com sua conta gov.br e busque por Segurança e Cidadania Digital em Sala de Aula, segunda edição. Depois, basta clicar em inscrever-se e começar as aulas. Reportagem Gilberto Evangelista.
15: Profissionais que ainda não têm curso superior ou que possuem graduação em área diferente daquela que atuam podem concorrer a bolsas integrais de licenciatura pelo PRILEI, um programa de formação inicial e continuada de professores.
2: Podem concorrer também a bolsas integrais de licenciatura aqueles que tiveram bom desempenho no Enem.
15: As bolsas são oferecidas por universidades federais, estaduais e instituições privadas sem fins lucrativos que participam do programa.
2: Para aderir ao PRILEI, as instituições privadas de educação superior devem acessar o Sistema Integrado de Monitoramento, Execução e Controle em cimec.mec.gov.br.
15: E essas foram as notícias do governo federal.
2: Uma realização da Secretaria de Comunicação Social da Presidência da República.
15: Com produção da empresa Brasil de Comunicação.
2: Fique agora com as notícias do Poder Judiciário e do Congresso Nacional. Boa noite.
15: Boa noite, até amanhã.
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21: STF encerra amanhã julgamento da denúncia contra ex-deputados estaduais Rodrigo Bacelar e TH Joias do Rio de Janeiro.
22: STJ reafirma que envio de pornografia pela internet pode configurar importunação sexual.
21: Caixa Econômica Federal vai ter de pagar horas extras à bancária que não era obrigada a registrar ponto.
22: Boa noite, eu sou Arthur Filho.
21: E eu sou Walter Lima.
22: A primeira turma do Supremo Tribunal Federal aceitou denúncia contra o ex-presidente da Assembleia Legislativa do Rio, Rodrigo Bacelar, e o ex-deputado estadual Tiago Raimundo dos Santos Silva, conhecido como TH Joias.
21: O julgamento acontece em sessão virtual da primeira turma que termina amanhã, mas todos os votos já foram apresentados.
22: Eles são acusados de obstrução de investigação em um caso que envolve o vazamento de informações sigilosas da Operação Zargum, que investigava a atuação do Comando Vermelho e conexões com agentes públicos no Rio de Janeiro.
21: Bacelar e TH Joias são acusados de repassar informações sigilosas sobre a operação contra criminosos.
22: Crime de importunação sexual também pode ser praticado pela internet sem que haja contato direto.
21: Esse entendimento foi reafirmado pelo STJ. Fátima Uchoa.
23: Um homem enviou imagens íntimas a várias vítimas. Ele foi condenado por perseguição e importunação sexual a 4 anos e meio de reclusão em regime inicial semiaberto, mas o Tribunal de Justiça do Rio de Janeiro avaliou que o crime de importunação exigiria contato físico. No entanto, a quinta turma do STJ restabeleceu a condenação do homem por entender que tal delito pode ser cometido por meio de recursos tecnológicos, sem que haja contato físico entre o criminoso e a vítima. Segundo o relator ministro Joel Ilan Paciornik, o crime de importunação sexual pode ser caracterizado pelo simples envio de fotos ou vídeos pornográficos sem o consentimento da vítima, o que foi verificado nessa ação penal.
22: A Caixa Econômica Federal vai ter de pagar horas extras a uma bancária que não era obrigada, por regra interna, a registrar o ponto.
21: A sétima turma do TST decidiu que essa condição não afasta a obrigação da empresa de controlar a jornada. Samanta Flor.
24: A bancária afirmou que trabalhava das 8 da manhã às 8:30 da noite. A Caixa disse que ela cumpria jornada menor e que, por ser considerada funcionária que exerce um cargo de confiança, o registro de ponto era opcional. Mas o banco não apresentou os controles de jornada. Para a sétima turma do TST, nessa situação, vale a suposição de que o horário informado pela trabalhadora é verdadeiro. A decisão foi unânime.
22: Justiça estabelece medidas para reforçar controle sobre mineração na APA do Tapajós, no Pará.
21: Decisão atende a pedidos feitos pelo Ministério Público Federal. Sabrine Menezes.
25: Com a sentença, se torna obrigatória a autorização prévia do ICMBio para iniciar o processo de lavra. Apenas o título minerário, concedido pela Agência Nacional de Mineração, não é mais suficiente. A Justiça também aprovou um acordo entre o MPF e o ICMBio que amplia a fiscalização e a proteção da unidade de conservação. A ação foi ajuizada pelo MPF em 2024, após identificar problemas na comunicação e na articulação entre os órgãos responsáveis pela regulação da mineração e pela proteção ambiental da APA.
22: Tribunal Superior Eleitoral proíbe Pablo Marçal de usar recursos oficiais para a campanha.
21: Decisão foi tomada na sessão desta quinta-feira e vale até o julgamento do mérito do registro de candidatura de Marçal. Guilherme Firmino tem mais informações.
26: O plenário do TSE deferiu tutela de urgência e proibiu Pablo Marçal de usar recursos públicos na campanha eleitoral. Marçal também foi vetado de participar da propaganda eleitoral gratuita no rádio e na televisão e de debates. No processo, o Ministério Público Eleitoral alega que Pablo está inelegível até 2032 e que não cumpriu o prazo mínimo de 6 meses de filiação ao PRTB para disputar as eleições. A decisão dessa quinta não antecipa o julgamento de registro de candidatura de Pablo Marçal, que ainda vai ser julgado pela Justiça.
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22: A você, uma boa noite.
21: E até amanhã.
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0: sou Humberto Pinheiro e estes são os destaques de hoje do Jornal do Senado, que começa agora. Aumento de acidentes com motociclistas de aplicativos gera resposta do Senado. Sete organizações internacionais vão acompanhar as eleições de outubro no Brasil. Projeto torna obrigatória a orientação vocacional para jovens em medidas socioeducativas. Boa noite. O número de acidentes envolvendo motociclistas em atividade profissional cresceu 34,92% entre 2023 e 2025, segundo dados do Ministério Público do Trabalho. Diante desse cenário, projetos em análise no Senado propõem mudanças nas regras da atividade, incluindo a adoção de seguros obrigatórios e alterações nas exigências para a obtenção da Carteira Nacional de Habilitação. O repórter Douglas Castilho traz os detalhes.
1: Elvis Macedo, garçom morador do Rio de Janeiro, se dirigia da Zona Sul Carioca à cidade vizinha Niterói, quando a moto que o levava se chocou com um carro, causando traumatismo craniano e a ruptura do fêmur. Elvis relatou sua experiência e chamou atenção para a observação no hospital de casos semelhantes ao seu.
2: Eu fiquei numa ala onde havia mais ou menos umas 20 pessoas que tinham o mesmo problema que o meu, se acidentaram de moto. E eu acho que esse assunto das motos por aplicativo devem ser discutidos mais nos meios políticos, que deve haver algum tipo de lei.
1: A percepção de Elvis é amparada por dados do Ministério Público do Trabalho, que demonstram que o crescimento nas notificações de acidentes de trabalho com motos aumentou 34,92% entre os anos de 2023 e 2025. Diante desse cenário, senadores apresentaram nos últimos anos projetos de lei regulamentando a profissão e garantindo mais segurança aos motoristas. Um deles obriga as empresas de tecnologia a fornecerem seguro de acidentes pessoais para os seus entregadores. Outro texto prevê a necessidade de um motociclista ter sua carteira de habilitação com a observação de que exerce atividade remunerada, o que gera novas obrigações ao piloto. Ambos os projetos aguardam votação nas comissões.
0: Democratizar o acesso aos investimentos e incentivar o pequeno investidor são objetivos de projeto de lei pronto para ser votado na Comissão de Educação. De autoria da senadora Jussara Lima, do PSD do Piauí, a proposta cria a Semana Nacional do Pequeno Investidor, na segunda semana de outubro, com ações de educação financeira, como seminários, palestras e debates. Segundo o texto, a iniciativa busca ampliar o conhecimento sobre finanças pessoais e estimular decisões baseadas em informações confiáveis. Para o senador Flávio Arnes, do PSB do Paraná, a medida também pode contribuir para reduzir golpes contra pequenos investidores. E a Comissão de Constituição e Justiça analisa o projeto de lei que torna obrigatória a orientação vocacional para adolescentes que cumprem medidas socioeducativas. A proposta já recebeu parecer favorável na Comissão de Educação. A reportagem é de Bruno Lourenço.
3: O projeto de lei inclui testes de aptidões, interesses e habilidades nos programas de atendimento socioeducativo. A regra valerá tanto para jovens que cumprem medidas em regime de semi-liberdade, quanto para aqueles que se encontram internados. A proposta já passou pela Comissão de Educação e Cultura, quando a senadora Tereza Leitão, do PT de Pernambuco, destacou que a capacitação profissional é essencial para afastar os jovens do crime.
4: A escolarização e a profissionalização do adolescente em conflito com a lei são, portanto, pilares desse sistema, pois funcionam como instrumento de ressocialização e de construção de projetos de vida que afastem o jovem da reincidência infracional.
3: Depois da CCJ, o texto vai ao plenário do Senado.
0: Nas redes sociais, a liberdade de expressão convive diariamente com a circulação de informações falsas e discursos de ódio. Encontrar um equilíbrio entre garantir o direito de se manifestar e combater conteúdos que podem causar danos foi o desafio discutido pelos senadores na Comissão de Educação. Durante a audiência, foi apresentado o programa Senado Verifica, um canal de interação do Senado com o cidadão para a checagem de informações publicadas em qualquer meio meio de comunicação. Repórter Rodrigo Rezende.
5: O senador Paulo Paim, do PT do Rio Grande do Sul, afirmou que discutir limites para o conteúdo publicado nas redes sociais envolve também o debate sobre liberdade de expressão e censura.
6: Defendemos a liberdade de expressão, que é um direito fundamental. O que precisamos é de um ambiente em que as pessoas possam debater, divergir, defender suas posições, sem transformar o outro no inimigo.
5: Frederico Franco Alvim, representante da Assessoria Especial de Enfrentamento à Desinformação do Tribunal Superior Eleitoral, ressaltou que as redes sociais podem prejudicar a democracia ao destacar determinados temas em relação a outros.
7: O fato é que a gente também tem dentro das redes sociais uma realidade deturpada, porque a realidade, a complexidade da realidade não cabe num feed de rede social.
5: Maria Laura Soares e Silva, jovem senadora do estado do Rio de Janeiro, afirmou que a velocidade de mudança das tecnologias exige iniciativas rápidas.
8: A inteligência artificial, em questão de 2-3 anos, avançou de forma inexplicável. E hoje é um realismo surreal, onde você nem consegue mais identificar o que é verdade e o que não é.
5: Durante a audiência foi apresentado o programa Senado Verifica, um canal de interação do Senado com o cidadão, destinado à checagem de informações publicadas em qualquer meio de comunicação.
9: Eleições 2026.
0: O Tribunal Superior Eleitoral confirmou que pelo menos 7 organizações internacionais vão acompanhar as eleições de 2026 no Brasil. OEA, União Europeia e Parlaçu estão entre as entidades convidadas para acompanhar a preparação, a votação e a apuração. Repórter Pedro Pincer.
10: Foram convidadas oficialmente a Organização dos Estados Americanos, a União Europeia, a Liga dos Estados Árabes, a Rede dos Órgãos Jurisdicionais e de Administração Eleitoral dos Países de Língua Portuguesa, a União Interamericana de Organismos Eleitorais e a Rede Mundial de Justiça Eleitoral, além do Parlaçu. O presidente do TSE, ministro Nunes Marques, reafirmou a segurança e a credibilidade dos sistemas e dos processos eleitorais brasileiros.
11: O Brasil tornou-se, ao longo das últimas décadas, uma referência mundial na realização de eleições. A vanguarda entre as democracias representativas contemporâneas é resultado da contínua e paulatina construção de um processo eleitoral eficiente, ancorado em normativos modernos e em sistemas tecnológicos capazes de garantir a transparência, a segurança e a credibilidade das eleições.
10: Na prática, as missões de observação eleitoral são tidas como pilares de confiança pública. Os relatórios independentes produzidos pelas comitivas avaliam a integridade dos sistemas e o cumprimento da legislação, sugerindo melhorias contínuas.
0: E você conhece o termo afroconveniência? É quando uma pessoa branca se declara negra para obter algum tipo de vantagem, como reserva de vagas nas universidades, por exemplo. Mudanças na declaração de cor de candidatos desde a aprovação de cotas para campanhas reacenderam o debate sobre a afroconveniência no contexto eleitoral. Quem explica é a repórter Marcela Diniz.
12: Dados preliminares do Tribunal Superior Eleitoral mostram que as candidaturas negras são maioria nas eleições de 2026, representando 49,9% do total. O aumento do número de pessoas que se declaram pretas ou pardas pode estar relacionado a maior identificação racial. Mas essa autodeclaração nem sempre corresponde à experiência de sofrer racismo ou à percepção das desigualdades sociais relacionadas à raça. Nesse contexto, aparece o conceito de afroconveniência, usado para descrever casos em que uma pessoa se declara negra para obter benefícios de políticas afirmativas como as cotas raciais. O senador Paulo Paim, do PT do Rio Grande do Sul, lembra que desde a emenda constitucional 133 de 2024, os partidos políticos devem destinar no mínimo 30% de recursos dos fundos eleitoral e partidário para candidaturas de pessoas pretas e pardas. É aí que a afroconveniência aparece como estratégia de campanha.
13: Muitos que nunca se identificaram como negro passam a partir desse momento a assumir uma negritude, entre aspas, para que eles tenham direito a um financiamento maior para sua campanha e também mais espaço na televisão. Você está tirando um percentual daqueles que realmente se sofreram o preconceito nesse país.
12: De 2022 a 2026, 786 candidatos mudaram sua declaração de cor junto ao TSE. A maioria transitou de branco para pardo.
0: Com edição edição de Paulo Groba e trabalhos técnicos de João Lira, o Jornal do Senado fica por aqui. Acompanhe agora as notícias da Câmara dos Deputados. Boa noite e até amanhã.

0: benefício de prestação continuada.
1: Comissões debatem limites para reajustes anuais nas alíquotas do IOF.
0: Parlamentares defendem políticas para combater a violência de gênero.
1: Boa noite. Carol D'Artora, do PT do Paraná, defende o avanço de proposta em debate na Câmara que criminaliza a misoginia. A deputada também apresentou projetos para ampliar o enfrentamento no ambiente digital, com punição a grupos organizados que financiam conteúdos de ódio contra as mulheres.
0: Carol D'Artora destaca que suas propostas também tratam da combinação entre misoginia e racismo nas redes sociais. A parlamentar afirma que esse recorte é necessário para proteger especialmente mulheres negras, mais expostas a crimes de ódio no ambiente digital.
1: A Lei Maria da Penha completou 20 anos em 7 de agosto. Jaque Rocha, do PT do Espírito Santo, considera que a legislação mudou o enfrentamento à violência contra as mulheres, ao criar mecanismos de proteção e ao responsabilizar os agressores.
0: De acordo com Jaque Rocha, a violência contra mulheres e meninas também ganhou novas formas, inclusive no ambiente digital. Por isso, a deputada defende a aprovação do projeto que criminaliza a misoginia como forma de ampliar a proteção contra discursos de ódio e violência.
1: Daniela do Vaguinho, do Republicanos do Rio de Janeiro, enaltece os 20 anos da Lei Maria da Penha. A deputada ressalta, porém, que os números de feminicídios e de casos de violência doméstica mostram que ainda há desafios a enfrentar.
0: Daniela do Vaguinho defende o fortalecimento da rede de proteção com mais delegacias especializadas, centros de atendimento e casas de acolhimento. Ela também destaca a importância da prevenção e da educação para evitar que a violência contra a mulher aconteça.
1: Maria do Rosário, do PT do Rio Grande do Sul, alerta para os riscos de violência e abuso contra crianças e adolescentes nas plataformas digitais. Ela defende o cumprimento do ECA digital e a responsabilização das empresas diante de conteúdos que estimulem violência e automutilação.
0: Maria do Rosário também apoia a suspensão das transmissões ao vivo da plataforma Discord no Brasil e afirma que é preciso fortalecer a proteção de crianças e adolescentes nas redes. Ela defende ainda o apoio às famílias e às escolas para prevenir esses riscos.
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0: Câmara aprovou diretrizes para o atendimento no SUS de mulheres na menopausa. A repórter Paula Bittar acompanhou a votação.
1: A Comissão de Constituição e Justiça da Câmara aprovou uma proposta que cria diretrizes no Sistema Único de Saúde para a atenção integral à saúde de mulheres no climatério e na menopausa. O climatério é a transição entre a fase reprodutiva e a não reprodutiva da vida da mulher. Já a menopausa ocorre após 12 meses sem menstruação. Estudos do Ministério da Saúde mostram que o climatério está associado a sintomas físicos e psíquicos, como ondas de calor, distúrbios do sono, alterações do humor, osteoporose e maior risco cardiovascular. A relatora da medida na comissão, deputada Tabata Amaral, do PSB de São Paulo, ressaltou que aproximadamente 29 milhões de brasileiras estão no climatério, período de transição hormonal da mulher que pode começar por volta dos 40 anos, com casos também de menopausa precoce ainda antes disso. Ela destacou que, embora não seja uma doença, a menopausa pode afetar significativamente a saúde física, mental, sexual, metabólica e cardiovascular das mulheres, além de comprometer sua qualidade de vida, permanência no mercado de trabalho e geração de renda. A proposta aprovada estabelece que o SUS deve oferecer ações educativas e de conscientização, exames e medicamentos e atendimento integral e multiprofissional. O texto também prevê incentivo a pesquisas, produção de dados e monitoramento em parceria com estados e municípios. A proposta cria ainda o Dia Nacional de Conscientização sobre a Menopausa, a ser celebrado em 18 de outubro. O projeto, que cria diretrizes no SUS para a atenção integral à saúde de mulheres no climatério e na menopausa, pode seguir diretamente para o Senado, a menos que haja recurso para votação antes pelo plenário da Câmara. Da Rádio Câmara, de Brasília, Paula Bittar.

0: um auxílio transitório para o cuidador principal de pessoa que recebeu o benefício de prestação continuada. Pela proposta, o auxílio será pago por um ano no valor de meio salário mínimo após a interrupção do benefício com a morte do dependente.
1: Segundo Bacelar, a medida busca amparar mães e cuidadores que deixaram o mercado de trabalho para se dedicar aos cuidados de familiares. O projeto também prevê o reconhecimento do período dedicado ao cuidado para fins de aposentadoria.
0: Heloísa Helena, da Rede do Rio de Janeiro, propõe a criação da Renda Universal de Cidadania para pessoas com deficiência, sem exigência de comprovação de renda. A ideia, segundo ela, é superar as limitações do benefício de prestação continuada e criar um modelo que fortaleça a proteção social.
2: Hoje no Brasil, infelizmente, para que se tenha acesso ao BPC, é preciso que a família não seja pobre, ela esteja à beira da miséria humana, por causa da vinculação a um quarto de salário. Então, nós entendemos que as pessoas que têm alguma deficiência, seja caracterizada como deficiência física, transtorno psíquico, mental, transtorno do espectro autista ou qualquer um outro, ele tenha direito a esse benefício.
1: Heloísa Helena conclui que a mudança pode ampliar a dignidade, a autonomia e a segurança econômica. Ela explica que, se aprovada, a renda básica de cidadania deve ser implementada de forma gradual e sustentável, como instrumento de apoio à sobrevivência e à inclusão social.
3: Justiça.
0: Lucas Redecker, do PSD do Rio Grande do Sul, afirma que novas investigações sobre fraudes no INSS reforçam suspeitas discutidas durante a comissão parlamentar de inquérito que apurou descontos indevidos de aposentados. O legislador critica a rejeição do relatório da CPI.
1: Lucas Redecker cobra a responsabilização dos envolvidos no esquema investigado, além da recuperação dos recursos desviados. O parlamentar avalia que, apesar de os aposentados terem sido ressarcidos, é necessário avançar nas punições para evitar a impunidade.
3: Trabalho.
0: A Câmara aprovou uma regulamentação para as profissões de agentes indígenas de saúde e de saneamento. A repórter Paula Bittar acompanhou a votação.
4: A Comissão de Constituição e Justiça da Câmara aprovou uma proposta que regulamenta as profissões de agente indígena de saúde e de agente indígena de saneamento. Segundo o texto aprovado, para exercer as funções, o profissional deverá ser indígena, residir na área da comunidade de atuação, ter idade mínima de 18 anos, dominar a língua da comunidade e conhecer os costumes e sistemas tradicionais de saúde do povo indígena. Será exigida ainda a conclusão do ensino fundamental e de curso de qualificação específico definido pelo Ministério da Saúde. O agente indígena de saúde atuará na prevenção de doenças e na promoção da saúde das populações indígenas. As ações serão domiciliares ou comunitárias, individuais ou coletivas, seguindo as diretrizes do SUS. Os agentes devem atuar para prevenir doenças, monitorar a saúde dos indígenas, prestar primeiros socorros e mobilizar as comunidades. Já o agente indígena de saneamento trabalhará com a mesma finalidade, atuando especificamente em saneamento básico e ambiental. Entre as atribuições dele estão o monitoramento e a manutenção de sistemas de saneamento e ações de saneamento para prevenir doenças. A relatora na comissão, deputada Lídice da Mata, do PSB da Bahia, ressaltou a relevância dessa proposta.
5: É um projeto que já estava aqui na comissão há algum tempo, que trata do reconhecimento dos agentes de saúde indígena. Esse é um projeto que diz respeito ao acesso à saúde da população, daqueles que mais precisam, especialmente da nossa população indígena. Tem interesse do Ministério da Saúde para que fosse aprovado, mas principalmente o interesse dessa casa em aprovar projetos que são projetos de origem nos nossos deputados.
4: A proposta que regulamenta as profissões de agente indígena de saúde e de agente indígena de saneamento já pode seguir ao Senado, a menos que haja recurso para votação antes pelo plenário da Câmara. Da Rádio Câmara, de Brasília, Paula Bittar.
3: Agricultura.
1: Zé Neto, do PT da Bahia, apresentou o projeto que amplia o acesso de cooperativas de agricultura familiar a financiamentos para a instalação de sistemas de geração de energia renovável. A proposta busca reduzir custos e estimular o uso de fontes como solar e eólica no campo.
6: O que que nós queremos é, já existe o projeto 1228 que prevê 10% dos recursos do BNDES com juros bem plausíveis para que esses juros mais baixos atendam os pequenos

0: microempreendedores do campo da agricultura familiar. E nós estamos estendendo isso com o nosso projeto, que é o projeto 3066, que ele visa exatamente trazer também para esse foco as cooperativas de agricultura familiar. Nós precisamos fortalecer as cooperativas.
1: De acordo com Zé Neto, o financiamento com juros mais baixos pode ampliar a geração de energia limpa no campo. Ele acredita que a medida pode beneficiar especialmente produtores das regiões norte e nordeste do país, onde há grande potencial para a geração de energia solar.
2: Economia.
3: Comissão da Câmara aprova projeto que limita aumentos do IOF. Entenda na reportagem de Silvia Munhato.
4: A Comissão de Desenvolvimento Econômico da Câmara aprovou projeto que fixa novos tetos para as alíquotas do Imposto sobre Operações Financeiras, o IOF, além de criar limites para eventuais aumentos de alíquotas. O deputado Maurício Marcon, do PL do Rio Grande do Sul, relator do texto, foi favorável à medida.
5: Então, o IOF, ele é o imposto regulatório, ele foi criado, né, para a gente ver o rastreio do dinheiro, mas não ser arrecadatório. E o governo hoje tem usado esse imposto para arrecadar. Então, a gente coloca um limite nesses aumentos que o governo pode fazer, justamente para tentar trazer segurança jurídica para quem quer investir no Brasil.
4: Pela proposta, o aumento máximo anual do IOF sobre operações de crédito seria de 70%, para operações cambiais, de 100%. Na discussão do texto na comissão, o deputado Helder Salomão, do PT do Espírito Santo, foi contrário às mudanças, por entender que elas alterariam o cenário atual, resultando em perda de arrecadação sem uma necessária compensação. A proposta, que fixa novos tetos para o IOF e cria limites para futuros aumentos, será analisada agora pela Comissão de Finanças e Tributação. Da Rádio Câmara de Brasília, Silvia Munhato.
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2: Ações Exteriores.
1: Welter, do PT do Paraná, apoia o combate à disseminação de fake news, lembrando que a desinformação representa uma ameaça à democracia. O deputado também critica o que considera interferência externa no debate político e eleitoral brasileiro.
3: Ao fazer um balanço positivo da economia, Welter cita a geração de empregos, o controle da inflação, o aumento da renda e a redução das desigualdades. O parlamentar também menciona os investimentos do governo federal em saúde, educação e infraestrutura.
1: Jandira Fegali, do PCdoB do Rio de Janeiro, critica a postura do governo dos Estados Unidos em relação ao Brasil. Ela afirma que a retomada de uma política que busca subordinar a América do Sul aos interesses norte-americanos representa uma ameaça à soberania dos países da região.
3: Jandira Fegali alerta para possíveis interferências indevidas no processo eleitoral por meio das redes digitais, com questionamentos sobre as urnas eletrônicas. A parlamentar defende uma reação institucional que preserve a independência do Brasil e o funcionamento da democracia.
2: Meio ambiente.
1: Alguns métodos de alimentação de animais utilizados para produzir iguarias causam sofrimento aos bichos. Por isso, uma lei já sancionada pela Presidência da República, depois de aprovada nas comissões da Câmara, proíbe a produção e a sua comercialização no Brasil. Saiba mais na reportagem de Maria Neves.
10: Aprovado na Comissão de Constituição e Justiça da Câmara dos Deputados, o projeto que proíbe a produção e a venda de alimentos produzidos por meio de alimentação forçada de animais. Um exemplo de produto resultante da alimentação forçada de animais é o foie gras, nome dado ao fígado gordo de pato ou ganso, que é uma iguaria francesa. Como explica o deputado Áureo Ribeiro, do Solidariedade do Rio de Janeiro, que foi relator do texto em uma das comissões da Câmara, o processo pode causar doenças e levar à morte precoce do animal.
11: A alimentação forçada é uma prática extremamente cruel. cruel. Funcionam com a introdução de tubos na garganta das aves para aumentar artificialmente o fígado do animal. Nós estudamos o tema e vimos que isso provoca sofrimento intenso e aumenta muito a mortalidade dessas aves.
10: Quem descumprir a nova lei pode receber como punição detenção de 3 meses a 1 ano e multa. Essa pena está prevista na Lei dos Crimes Ambientais, que também estabelece outras sanções administrativas para quem maltrata animais. Pelo texto aprovado, a proibição abrangerá tanto os produtos vendidos na forma natural quanto os enlatados. Da Rádio Câmara de Brasília, Maria Neves.
2: Comissões.
3: Chico Alencar, do pessoal do Rio de Janeiro, defende projeto que condiciona a liberação das chamadas emendas PIX à aprovação prévia de um plano de trabalho. Autor da matéria, ele explica que o objetivo é ampliar o controle sobre esses repasses diretos a estados e municípios.
1: Chico Alencar também ressalta que a proposta cria mecanismos de rastreamento dos recursos, prestação de contas e uso de conta bancária específica. O deputado argumenta que as medidas podem evitar desvios após auditorias apontadas em irregularidades na aplicação do dinheiro.
2: Esporte.
3: Luiz Lima, do Novo do Rio de Janeiro, comemora a aprovação de projeto que torna permanente a lei de incentivo ao esporte, eliminando a necessidade de renovação periódica do benefício fiscal. Com o autor da proposta, o deputado avalia que a medida dá mais estabilidade aos projetos esportivos.
12: A lei de incentivo do esporte é uma oportunidade que a gente tem de empresas, pessoas jurídicas ou pessoas físicas, destinarem um percentual todo ano que pagaria em relação a tributo federal para o governo federal, puder destinar para entidades que pleiteiam a lei de incentivo junto ao Ministério do Esporte. Agora é perene, é para sempre. Há 20 anos a gente já tem a lei de incentivo do esporte em atividade no nosso país, e você garantir a perenidade igualando a cultura foi muito satisfatório para a política esportiva e para o brasileiro que gosta e ama esporte.
1: Luiz Lima ressalta que a lei de incentivo ao esporte beneficia projetos nas áreas competitiva, educacional, de inclusão e de reabilitação. Ele defende equiparar o percentual destinado por empresas, atualmente em 3%, ao previsto para o setor cultural, com o objetivo de acelerar a execução das iniciativas.
3: Termina agora o Jornal Câmara dos Deputados, produzido pela Rádio Câmara, com trabalhos técnicos de Everson Urani e apresentação de Val Monteiro e Márcio Aquilissardi. Boa noite.
1: A Voz do Brasil volta amanhã. Boa noite.
2: 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Boa noite.

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Quero dar boa noite para você também que tá curtindo a gente em Palmas, você que se liga em Palmas pelo grupo RBJ, pela Clube de Palmas, você que tá acompanhando pela Palote FM de Coronel Vivida, pela Extra FM de Chopinzinho, Onda Sul FM de Francisco Beltrão, seja muito bem-vindo. Ótima quinta-feira, final de quinta-feira. Vamos fechar bem essa quinta-feira, né? Começando com clássicos Elvis

0: RBJ com o túnel do tempo. Duran Duran, lei, lei de leis, leiga senhora leiga. 10:10.
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0: Grandes sucessos que nunca envelhecem. Lembra dessa? Dominó, manequim.

0: RBJ com o Túnel do Tempo, Lady in Black com Bad Boys Blue.
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0: As antigas continuam mais vivas que nunca. Chris de Burgh, Lady in Red.

0: nossa viagem musical do Túnel do Tempo. Rolam as pedras, Kiko Zambianchi, Lady in Red com Chris de Burgh. Chegamos então ao final da nossa viagem, mas a nostalgia permanece, né? Daqui a pouquinho a gente volta com o Music Night e as velhinhas também podem voltar a qualquer momento no Music Night. E o Túnel do Tempo volta amanhã às 10 da noite. Tem mais Túnel do Tempo amanhã, tá certo? Combinado, encontro marcado então aqui. Daqui a pouquinho, depois do intervalo, a gente volta com os... daqui a pouquinho tem Music Night então. Contando com a sua participação, 26010500.
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todo tipo de música. A gente vai até a meia-noite, então, com o Music Night. Você pode participar pelo 2601-0500. Você que tá ligado com a gente em Coronel Vivida, tá curtindo pela Palote FM, boa noite para você. Para você que tá em Chopinzinho e ouve a gente pela Extra FM de Chopinzinho, você que tá em Palmas, também pela Clube de Palmas, boa noite para você que tá ouvindo aí a Clube de Palmas, ótima noite para você. Você que se liga também pela Onda Sul FM de Francisco Beltrão, que você tem uma noite muito abençoada, uma noite maravilhosa de quinta-feira, hoje, 20 de agosto de 2026. Hoje tem jogos, né? Tem jogos pela Libertadores. O Corinthians está jogando nesse momento. Segundo tempo está começando agora. Corinthians e Rosário Central. Primeiro jogo deu quanto? Deu 0-0? Deu 0-0 pro primeiro jogo e agora tá 0-0 ainda. Então, por enquanto, o jogo vai pros pênaltis entre Corinthians e Rosário Central. O Flamengo venceu ontem o Cruzeiro, já tá nas quartas de final. O Palmeiras também venceu o Cerro Porteño por 1-0 ontem. Agora há pouco, olha, hoje o Mirassol infelizmente perdeu nos pênaltis para a LDU de Quito, 5-4 nos pênaltis. Mirassol fora, então, da Libertadores. E quem mais? É dos brasileiros, hoje não tem mais, né? Esses são os jogos, então, dos times brasileiros na Libertadores. Estão torcendo pro Corinthians, que ainda tem chance. Corinthians aqui tá indo pros pênaltis, por enquanto, tá empatando com o Rosário Central da Argentina. Faltando 23 pras 11, vamos de música? Vamos então começando o nosso Music Night com Sean Kingston.

0: Volta, Mate V, Thiago York. É bom demais saber que você tá
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0: aí.
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0: Muito obrigado pela sua companhia. Cópia proibida, Léo Foguete.

RBJ, Memórias Maltantes, Léo Foguete, Cópia Proibida, Mate V com Thiago York no Music Night nessa quinta-feira. Boa noite, obrigado pela sua companhia, você que tá ligado com a gente pela Extra FM de Chopinzinho. Boa noite, Chopinzinho, você que tá aí, já tá descansando, tá no lazer, muito obrigado pela sua companhia. Você que tá em Coronel Vivida, boa noite. Para você que tá trabalhando, né? De repente tá trabalhando, tá passeando, tá passando pela região de Coronel Vivida, muito obrigado pela sua companhia. Você que tá em Palmas, boa noite, Palmas, boa quinta-feira para você. Você que tá ouvindo também pela Onda Sul FM de Francisco Beltrão, toda a região de Francisco Beltrão, oeste de Santa Catarina, muito obrigado. Esse é o grupo RBJ com Music Night. Já tem mais. Convidando você para participar, 26010500.

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1: No ar, RBJ Notícias. Eu sou Ângela Maria e você vai saber agora. Sociedade Brasileira de Diabetes vai incluir combate à obesidade no tratamento. Juízas recebem menos que homens em 86% dos tribunais de justiça, aponta pesquisa.
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1: Juízas e desembargadoras recebem menos que seus colegas homens em 86% dos tribunais de justiça do país, segundo pesquisa da Organização Justa. A diferença aparece mesmo quando comparados magistrados que ocupam o mesmo cargo. Ao longo de 2 anos, 14 pagamentos mensais superiores a R$1 milhão foram registrados nos tribunais analisados e todos foram feitos a homens. A maior diferença da média da remuneração foi encontrada entre desembargadores de Rondônia. Os homens recebem, em média, R$56 mil a mais por ano.
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1: Os médicos terão de tratar obesidade conjuntamente com diabetes tipo 2 para evitar o agravamento em quem já tem a doença e impedir o seu surgimento em pessoas com condições favoráveis, como os pré-diabéticos. Essa é a principal mudança promovida nesta quarta-feira, ontem, pela Sociedade Brasileira de Diabetes em relação às diretrizes de tratamento clínico de diabetes no Brasil. Até então, o manejo era opcional, ou seja, os médicos não eram obrigados a olhar para a obesidade durante um tratamento de diabetes. As regras servem de parâmetro para orientar médicos que tratam pacientes com diabetes, que são aproximadamente 16 milhões de pessoas no país. Confira agora as informações do esporte.
2: Dodi é mais um desfalque do Grêmio para os próximos jogos. O volante sofreu uma pequena avulsão no joelho direito e já iniciou o tratamento, mas o clube ainda não informou o prazo de recuperação. Com as informações do esporte, Léo William.
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0: Agora a gente curte Lulu Santos, Toda Forma de Amor.

Anitta, Gabriela, Catseia. It's over now, Natasha Thomas. E Corinthians segue na Libertadores. É, o Corinthians se superou com um jogador a menos, estava 0-0 e conseguiu fazer um gol com um jogador a menos, segurou no final. E o Corinthians com 1-0 continua na Libertadores e o time argentino do Di Maria, o Rosário Central da Argentina, volta para a Argentina e o Corinthians segue na Libertadores, mais um time brasileiro que segue na Libertadores, como o Fluminense, Palmeiras. Quem mais dos times brasileiros que seguem na Libertadores? Flamengo, Corinthians, Fluminense e Palmeiras continuam na Libertadores. 11:29, já já a gente continua, tem mais ainda no Music Night.

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0: 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Taylor Swift, antes está e agora Vini, onde você vai?
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0: E agora, seu jardineiro com Luiz Cláudio e Juliana.

0: Tarde DJ, Rocking With You, com Michael Jackson, pra fechar o Music Night, ou quase fechar, né? Tem mais pra fechar aqui o Music Night, isso é pra me despedir, né? Teve Sapato Velho também, Roupa Nova, Seu Jardineiro, Luiz Cláudio e Juliano, valeu, valeu por dançar, vibrar, curtir com a gente. Então, fechamos nesse momento Music Night. Amanhã tem mais, a partir das 8 da noite tem mais Music Night. Então tá convidado a participar também. Quero desejar uma noite, um finalzinho de quinta-feira abençoado para você e um início de sexta-feira maravilhoso. Daqui a pouquinho vai sextar então, né? Todo mundo esperando, aguardando para sextar. Bom início, tá, de sexta-feira para você. Comece bem então com Madrugada em Música. E amanhã à noite, então, a gente se reencontra. Um abraço, até mais.
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minha amiga, pedimos licença para chegar mais uma vez na sua casa, no seu trabalho, né? Trazendo para você e para todo mundo, né? Mais uma nova edição do programa O Homem e a Terra, serviço de comunicação do IDR Paraná, que é o Instituto de Desenvolvimento Rural do Paraná e a Par Emater. Aqui na produção e apresentação estou eu, Amarildo Alba, conversando com você nesta sexta-feira de Lua Crescente, 21 de agosto de 2026. Semana Nacional da Pessoa com Deficiência Intelectual e Múltipla, Dia Nacional da Habitação e o Dia Internacional de Lembrança e Tributo às Vítimas do Terrorismo também.

0: de Londrina. É o seguinte, hein? Agora na próxima terça-feira, dia 25, em São Jerônimo da Serra, né? Vamos ter lá uma tarde de campo, né? Um evento bem interessante que vai mostrar os benefícios do uso de plantas melhoradoras do solo. Será na propriedade da família do agricultor Valdinei Bonetti, da comunidade Cabiúna, e você, claro, né? Tá convidado a participar. O evento começa, né? A reunião começa 1:30 da tarde. No último dia 11 deste mês de agosto, né, a DAPAR publicou uma nova portaria que abre caminho aí para você, produtor aqui do nosso estado, regulamentar a sua produção de queijos feitos com leite cru, né? Então, para você regulamentar essa sua produção, o leite deve ser proveniente de propriedade certificada como livre de brucelose e tuberculose, e a queijaria precisa estar registrada em serviço oficial de inspeção e manter boas práticas de fabricação, programa de autocontrole, controle de qualidade da água, rastreabilidade da matéria-prima e dos lotes, além de condições adequadas de transporte e manipulação. E também existem regras, né? Para o intervalo entre a ordenha e a fabricação do queijo. O leite deve ser processado em até 2 horas após o término da ordenha, e caso isso não ocorra, né? Precisa ser resfriado imediatamente a 4 graus centígrados, chegar à queijaria com temperatura máxima de 7 graus e ser processado em até 14 horas após a ordenha. E não é permitido ainda a mistura do leite resfriado de ordenhas anteriores com o recém-ordenhado antes do início da fabricação. Uma boa notícia, né? Para você, meu amigo, para você, minha amiga, que já produz queijo, né? Usando leite cru, né? Então, fazendo esta regulamentação aí da sua fábrica, da sua queijaria, você pode agregar mais valor ao produto, conquistar novos mercados, né? E até participar, olha só, da próxima edição do concurso Prêmio Queijos Paraná, que já está aceitando inscrições. Agora, a gente chama aqui a participação do agrônomo Edivan José Possamay, que fala lá de Pato Branco e também é coordenador estadual do programa Segurança Hídrica aqui no nosso instituto, né? Aqui no IDR Paraná. Vamos ouvir?
1: Olá, Marildo. Olá a todos os amigos ouvintes do programa Homem à Terra. É um prazer estar conversando com vocês. Marildo, então, nós estamos acompanhando aí a questão das previsões climáticas para primavera e verão, início dessa safra. Todas elas vêm apontando aí o que já se conhecia, que é o estabelecimento do El Niño de alta intensidade. Então, considerado muito forte, e ele tende a impactar na questão climática, principalmente aqui na região sul do Brasil e no Paraná, né? Principalmente com o aumento das precipitações, das chuvas, né? A ocorrência de chuvas, ela pode ficar na média dentro da normalidade, só que os eventos, as chuvas, elas podem ser de alta intensidade em curtos períodos. Então, nós temos aí um risco muito grande de chuvas torrenciais durante esse período do que se fala. Isso nos traz uma preocupação muito forte com relação à questão da água no sistema de produção agrícola dentro das propriedades rurais. Primeiro, pela questão do excesso de chuva, que pode comprometer aí o estabelecimento das culturas, o plantio, os tratamentos, né, os tratos culturais, mas principalmente quando vem grandes volumes de chuvas e o solo está compactado, com pouca cobertura, a tendência é os processos erosivos se intensificarem. Então a gente já vem acompanhando a ocorrência desses eventos de chuvas torrenciais aí nos últimos anos. Elas têm ocorrido praticamente todo ano com chuvas aí acima de 60 milímetros por hora de intensidade, e os solos que não estão preparados, que não têm uma boa infiltração de água no solo, eles acabam tendo aí um escorrimento superficial que em algumas situações causam grandes problemas de erosão. Então é importante que o agricultor veja e faça uma boa análise de como que está o seu solo. Primeiro, verificando essa questão da compactação do solo. Se o solo está compactado, ele reduz drasticamente a infiltração de água no solo. E quanto menos água infiltra, mais água sobra para escorrer e causar o problema erosivo. E a segunda é a questão da cobertura do solo. Então o solo coberto com bastante palha ou com plantas, né? Isso reduz também o problema erosivo. Então é importante manter esse solo coberto. A gente sempre fala que o ideal é 365 dias por ano solo coberto ou com planta ou com palha, sem a incidência de luz direta aí no solo, né? E o terceiro ponto que a gente pode frisar é principalmente relacionado então à questão do terraceamento das curvas de nível, as curvas embutidas, base larga, enfim, vários sistemas de terraços que são implantados aí hoje no estado do Paraná, que ele é uma medida complementar de manejo da enxurrada. Então, a água que não infiltrou e que está presente no sistema, ela precisa ser manejada. Então, a curva de nível, os terraços, elas são práticas na grande maioria aí dos solos do estado do Paraná, que tem um pouco de declividade e presença de erosão, elas são necessárias para fazer o manejo, então, dessa encosta. Porque quanto maior a encosta, quanto mais comprida essa encosta, maior a energia de água e maiores os estragos. E os terraços, eles acabam, então, encurtando, fazendo um encurtamento dessa rampa e acaba segurando e tirando a energia da água e infiltrando essa água dentro da propriedade. Então ela reduz o problema da erosão de solos. Então é importante, nós temos visto em várias regiões aí os agricultores retomando sabiamente nessa questão do terraço, colocando o terraço, colocando as curvas de nível, refazendo as que tinham, quem não tem às vezes construindo, porque isso acaba sendo uma medida importante nesses momentos, principalmente de excesso de chuva, para não estragar, quem sabe, o patrimônio o maior do agricultor, que é o solo. Amarildo, era isso, um grande abraço e fiquem todos bem e vamos acompanhando aí como que vai o decorrer da safra com relação ao El Niño e a gente volta com mais dicas aí para os produtores. Um abraço.
0: Valeu, Edivan, muito obrigado, forte abraço para você também e até outro dia. Agora a gente destaca aqui um projeto piloto que está sendo realizado na propriedade de um agricultor lá do município de Tibagi, que tem um sistema próprio, né, de geração de energia elétrica com placas solares. Então estão fazendo lá uma experiência que avalia a viabilidade do uso de baterias, né, para atender a propriedade quando acontece aí a interrupção do fornecimento de energia pela empresa distribuidora. Então, quando tem sol, as placas produzem a energia, né, que atende à necessidade das máquinas e equipamentos do sítio, e quando sobra energia, acumula esta energia nas baterias para uso posterior em caso de emergência, né, em caso de falta de luz na propriedade. A experiência começou agora e deve durar um ano, quando serão divulgados aí os resultados que podem comprovar ou não a viabilidade desta iniciativa. Vamos esperar para ver. Era esse o recado que a gente tinha para hoje. Vamos ficando por aqui, desejando a todos vocês uma ótima sexta-feira, um excelente final de semana também, e até segunda, até semana que vem, quando estaremos aqui mais uma vez, né, conversando com você, trazendo para você e para todos que estão por aí mais uma nova edição do programa O Homem e a Terra. Forte abraço, fiquem com Deus e até lá.
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0: 5:21. Bom dia para você que nos ouve. Está no ar o Cheiro da Terra. Para você aproveitar a boa música aqui na sua.
1: Alote!
0: Bom dia, bom dia!
1: Bom

Como é bom ter você aqui na melhor companhia aqui da sua Palácio FM e o cheiro da terra. Na direção geral, Padre Lino Baggio, na direção executiva e administrativa, o Frank Ariel Schiavini, o Frank. E na locução, com licença, bom dia, João Schnorenberger por aqui. Que bom demais estar contigo na melhor companhia, na sua Palote FM. Bom demais, bom demais, bom demais. E antes da gente dar uma olhadinha no que nos diz a previsão do tempo aqui, vamos ver. É sim, neste dia 21 agosto, sexta-feira, dia da habilitação. Dia de sol também, com algumas nuvens e névoa ao amanhecer e noite de céu limpo. Temperatura fica na casa dos 9 a 16 graus, numa sensação térmica de 8 a 11. Sol acorda às 6 horas com 54 e adormece às 18 horas com 12. Dia de lua crescente. E o que nos espera o final de semana? Frio, meus companheiros. Frio, frio, frio, frio. Temperaturas aí entre 6 a 20 graus, tanto no sábado quanto no domingo, mas tempo ensolarado nos dois dias. Segunda-feira também fica abaixo dos 10 graus até os 19, e aí nos próximos dias começa a aumentar a temperatura, senhores. É isso aí mesmo, viu? E depois começa a esquentar de verdade. Vamos então? Vamos dar um pulinho ali faturar e eu já volto.

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0: 10:26 e vamos atendendo os nossos ouvintes aqui com toda certeza. Alô, Ademir Maroni, bom dia, tudo certinho, tudo mais aí, meu velho? Opa, bom demais, obrigado pelo carinho, obrigado pela sintonia de sempre. E o Ademir Maroni, para colocar o nome dele e da família na oração e rodar a fama do Boi Barroso. Opa, ali, meu velho. Vamos sim. Bom demais, obrigado pelo carinho, obrigado pela sintonia com o Teixeirinha. Opa, bueno, alô, Eloy Bobinati, bom dia.
1: Bom dia, meu amigo João, é o galo aqui no jardim do Morro da Formiga aqui.
0: Opa.
1: Queria ouvir a música com Tonico e Tino, doutor delegado. Beleza, eu aqui mateando e ouvindo o cheiro da terra.
0: Aham.
1: Uma ótima sexta-feira, todo mundo que tá ouvindo o cheiro da terra.
0: Opa, alô, Chico Bezerra, bom dia, meu velho. Ele diz bom dia, meu locutor apaixonado, Chico Bezerra, motor da Copavel Cascavel. Só posso mandar mensagem por escrito hoje, toca pra nós aí, Pinga Braba, Pião do Vale Valentinho. Obrigado, amigo. Abraço, obrigado você pelo carinho, obrigado pela sintonia. Vamos atendendo os homens velhos. São 5:27.

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0: 5h40 e a boa música não para por aqui. Nós vamos atendendo os nossos ouvintes. Alô, tchão, bom dia, meu velho. Ele diz bom dia, roda uma música pra nós aí com o Tru Parada Dura, rachando aluguel. Eu tenho essa aí, meu velho, rachando o aluguel com o Tru Parada Dura e a participação do Rogério Regiane. E tu acha? Pode ser, meu velho? Pode, meu velho. Demo Budanese. Bom dia, ele diz bom dia, João, toca pra nós aí, Caixão Não Tem Gaveta. Estamos atendendo você com o Ernesto Nunes. Alô, Terezinha, bom dia, João, tudo bem? Roda a música Punhal da Vingança. Obrigado, Deus te abençoe. Obrigado você. Vamos com o Leôncio e o Leonel no Punhal da Vingança. Alô, meu parceiro Dércia Sara, bom dia.
1: Bom dia, João, tudo bem?
0: Tudo bom.
1: Eu queria ouvir aí Barco de Papel com o Trio Parada Dura.
0: Aham.
1: E manda lá pro Carlos, pra Cris, na minha linha. Eu gosto muito dessa música. E uma boa sexta-feira pra ti. E um bom fim de semana, tudo de bom. E um abração pra ti.
0: Abração aí pra você também, meu velho. Obrigado pelo carinho, obrigado pela sintonia. Alô, Maria, bom dia, bom dia, bom dia. Vamos curtindo então a boa música. Tru Parada Dura, Rogério Rejane, no Rachando Aluguel, depois Ernesto Nunes, Caixão Não Tem Gaveta, Leôncio e Leonel, Punhal da Vingança e Tru Parada Dura no Barco de Papel. São exatamente 5h42.

José se amavam, mas os pais dela obrigaram de José se separar. 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

0: 6 horas em ponto, chegamos na nossa oração da manhã com o padre Reginaldo Manzotti, santos de hoje, Pio X, Siríaca e Umbelina. O versículo de hoje é de Mateus capítulo 22, versículo 37. Amarás o Senhor teu Deus de todo o coração, com toda a alma e com toda a mente. Que você tenha um ótimo e abençoado dia, sempre na proteção do nosso Senhor Jesus Cristo. Que você tenha um ótimo e abençoado dia e um ótimo e abençoado final de semana.
1: 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Bom dia, queridos filhos e filhas. Nesta sexta-feira, ninguém nos ama como Jesus. Toda sexta-feira, lembrando Jesus misericordioso. Então diga: Jesus misericordioso, eu confio em vós. Jesus misericordioso, eu espero em vós. Filhos e filhas, na misericórdia do Senhor, podemos confiar e é nela que nos salvaremos. Vamos rezar. Coração contrito, alma elevada. Em nome do Pai, do Filho e do Espírito Santo. Amém. Senhor Jesus, o dia começa, a labuta continua. E lembramos, Senhor, Mestre, que curaste corações, o homem todo e todo homem. E é por isso, Senhor, que nas primeiras horas deste dia queremos pedir a cura interior. Na tua presença colocamos os corações aflitos. Peço, Senhor, cure as más lembranças que provocam tormento em meu coração. Peço, Senhor, que a tua misericórdia, os raios curativos, possam curar os meus traumas que me afetaram na infância e ao longo da vida. Senhor Jesus, tu conheces os problemas e eu coloco todos os meus problemas, desafios do dia de hoje, no coração do bom pastor. Te peço, ó bom pastor, pelas chagas abertas em teu corpo, em teu coração, cure as feridas que estão no meu. Cure as feridas de minhas lembranças, a fim de que nenhuma delas me faça recordar com dor, angústia e preocupação. Cura-me, Senhor. E como fruto desta cura, que eu consiga perdoar, e o perdão que me liberta, que eu consiga perdoar todas as pessoas que me ofenderam e me machucaram. Dai-me, Senhor, a cura interior como fruto do perdão. Senhor, curai os males físicos do corpo, as feridas abertas, essa dor que lateja, essa parte que a medicina não resolve, mas com fé, uma luz brilhará. Senhor, e eu te louvarei e exaltarei o teu nome. Senhor, no dia de hoje, eu me coloco na tua presença e peço: aceite-me, purifique-me e santifica-me, Senhor. Rezemos juntos. Pai nosso, que estais no céu, santificado seja o vosso nome. Venha a nós o vosso reino. Seja feita a vossa vontade, assim na terra como no céu. O pão nosso de cada dia nos dai hoje. Perdoai as nossas ofensas, assim como nós perdoamos a quem nos tenha ofendido. E não nos deixeis cair em tentação, mas livrai-nos do mal. Livrai-nos do mal. O Senhor esteja convosco. Ele está no meio de nós. Que a bênção de Deus nos livre do mal. Que a bênção de Deus recaia sobre nós. A água, a roupa dos enfermos, as fotos de família, sobre este dia que começa. Em nome do Pai, do Filho e do Espírito Santo. Amém. Dai-nos, Senhor, a cura.

0: 6:07 e nós vamos atendendo mais nossos ouvintes. Alô, Marilde Moreira, bom dia. Ela pede para colocar o nome dela e da família da oração. Marilde, Ariel, Thiago, Italiano, Schneider Moreira, também as famílias Moreira, Oliveira, Schneider, Bilato e Turra. E ela diz, João, sua família também está em minhas orações. Obrigado, Marilde. Um dia abençoado a todos vocês da rádio. Obrigado. Obrigado pelo carinho, obrigado pela sintonia. Alô, Bijão, bom dia, meu velho.
1: Bom dia, meu amigo João.
0: Vai lá, Bijão.
1: Sextou, hein?
0: Sextou. Estamos
1: na escuta, tia.
0: Opa.
1: Manda pra nós um caixão de prata aí, meu tia.
0: Aham.
1: Parece pra todo esse povo aqui do São José Operário, meu amigo.
0: Ah, exame, véi. Todo o pessoal do São José Operário aí, obrigado pelo carinho, obrigado pela sintonia. Vamos então com os irmãos Osório no caixão de prata. Alô, Iraci Bobinotti, bom dia! Opa! Ela diz bom dia, que Deus abençoe o nosso dia com toda a felicidade. Amém! Obrigado pelo carinho e pela sintonia. E vamos então com o saco de ouro também? Opa, bom demais! Vamos com uma animadona com os garotos de ouro para dar uma animadona? Vamos sim! Marins Vieira Cardoso, obrigado pelo carinho, obrigado pela sintonia. Opa, bom demais. Abraço, Marins, pelo carinho, pela sintonia de sempre aí. Alô, Sirlei Salete Karpinski, bom dia. Tudo certito? Opa, tudo certito nomás aí. Bueno, Mãos Osório e o Caixão de Prata, são 6:09.

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6:19, chegamos por aqui na nossa hora da mateada pra gente curtir a boa música. Então pega o teu mate, o teu café e senta bem pertinho do radião aí pra você curtir a boa música. Rogério Mello, Ana Mar Danube Vieira no velório do Juca Torto. Depois o Gildo de Freitas no baile do Chico Torto e o Joca Martins na chimarra do chapéu.

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0: 6:34 e nós vamos para a finaleira do nosso programão de hoje. Deixa eu registrar a participação do Lico. Alô, Lico, meu velho, bom dia. Tudo certinho, tudo mais? Olha lá, o Lico tá me chumarreando lá na beira de uma piscinona. Mas a Lico, velho, parceiro nosso. Deixa eu registrar a participação aqui do meu parceiro Rogério. Já vou te atender aí, meu velho. Bom dia.
1: Bom dia, João. Se for possível, roda pra mim aí o tapete na sala aí.
0: Aham.
1: E até que enfim que sextou, né? Eita lasqueira.
0: É verdade, meu velho. Até que enfim sextou. Até que enfim é sexta-feira, viu? Ademir Vega, lá de São Jorge do Oeste, ele pede pra rodar também das Assossegos. Vou ter que ficar até devendo essa aí, porque eu vou ter que atender primeiro o Rogério, que chegou por aqui. Um ótimo e abençoado final de semana pra você que tá nos ouvindo, nosso parceiro ligadão sempre aí no Cheiro da Terra. Você fica agora com a oração da manhã com o Padre Lino, depois o Primeira Página com o Valdinei Lima, pra você ficar por dentro de todas as informações, notícias com credibilidade e confiança somente em um lugar, a sua Palote FM. Teodoro Sampaio, tapete da sala, até segunda-feira.

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Bom dia. Aqui estamos para a nossa oração da manhã. Hoje, dia 21 de agosto, sexta-feira. Uma manhã chuvosa e queremos agradecer ao Senhor pela chuva, por tudo que dele nós recebemos através da natureza. E que seja este também um dia de graça, um dia de permanecermos no caminho do Senhor. E hoje a igreja celebra a memória de São Pio X, que foi Papa. Nasceu em Treviso, na Itália, em 1835 e morreu em Roma, 20 de agosto de 1914. Foi bispo de Mantua e patriarca de Veneza e defendeu a integridade da doutrina da fé, promoveu a comunhão eucarística também das crianças, encaminhou a reforma da legislação eclesiástica, ocupou-se positivamente com a questão romana, entre a relação entre o governo italiano e a Santa Sé. Cuidou da formação dos sacerdotes, mandou elaborar um novo catecismo, favoreceu o movimento bíblico e também promoveu a reforma litúrgica e o canto sacro. Foi realmente um papa que marcou história na história

Iniciemos em nome do Pai, do Filho e do Espírito Santo. Amém. Senhor, no silêncio deste dia que amanhece, venho pedir-te a paz, a sabedoria, a força. Quero olhar hoje o mundo com os olhos cheios de amor, ser paciente, compreensivo, manso e prudente. Ver além das aparências teus filhos como tu mesmo os vês, e assim não ver senão o bem em cada um. Cerra meus ouvidos a toda calúnia, guarda minha língua de toda maldade, que só de bênção se encha meu espírito. Que eu seja tão bondoso e alegre que todos quantos se achegarem a mim sintam a tua presença. Reveste-me de tua beleza, Senhor, e que no decurso deste dia eu te revele a todos. Amém.

O Senhor esteja convosco. Ele está no meio de nós. Proclamação do Evangelho de Jesus Cristo segundo Mateus. Glória a vós, Senhor. Naquele tempo, os fariseus ouviram dizer que Jesus tinha feito calar os saduceus. Então, eles se reuniram em grupo e um deles perguntou a Jesus para experimentá-lo: Mestre, qual é o maior mandamento da lei? Jesus respondeu: Amarás o Senhor teu Deus de todo o teu coração, de toda a tua alma e de todo o teu entendimento. Esse é o maior e o primeiro mandamento. O segundo é semelhante a esse: Amarás ao teu próximo como a ti mesmo. Toda a lei e os profetas dependem desses dois mandamentos. Palavra da salvação. Glória a vós, Senhor.

Meu irmão, minha irmã, ontem, na parábola do rei, que preparou uma linda festa de casamento para o seu filho, os primeiros convidados rejeitaram com violência o convite para a festa e os seus mensageiros. Esses são os que não acolheram Jesus e tudo fizeram para eliminá-lo. Um grupo muito popular e muito religioso também movimentou-se o tempo todo contra Jesus, os fariseus. No evangelho de hoje, um grupo deles vem ao encontro de Jesus disposto a desmoralizá-lo. Chegaram com uma pergunta aparentemente inocente: Mestre, qual é o maior mandamento da lei? Os mestres da lei, os mais estudados dos fariseus, viviam em intermináveis discussões sobre as centenas de mandamentos que eles reconheciam nas escrituras e na sua tradição oral. Qual seria o maior mandamento? Como hierarquizar tantas normas? Jesus deu uma resposta convincente. O maior e primeiro mandamento é este: amarás o Senhor teu Deus de todo o teu coração, de toda a tua alma e de todo o teu entendimento. Na verdade, Jesus recitou o início da oração diária de todo judeu, como está no livro do Deuteronômio, a oração do Shemá. Ninguém poderia discordar. E Jesus acrescentou: o segundo é semelhante a esse: amarás ao teu próximo como a ti mesmo. Perguntaram pelo maior mandamento. Jesus respondeu com dois mandamentos: amar a Deus e amar o próximo. Aproximou os dois, juntou os dois. Uma coisa não pode ser desligada da outra, como escreveu São João na sua primeira carta: quem diz que ama a Deus, quem não vê, e não ama seu próximo a quem vê, é um mentiroso. Essa relação íntima entre o amor a Deus e ao seu semelhante certamente não era uma novidade, já estava na escritura, mas não estava na prática religiosa dos fariseus, que desprezavam os pobres e ignorantes. Não dá para amar a Deus e não amar os irmãos, particularmente os necessitados, os excluídos. E amar não com palavras, mas com atitudes, obras, compromisso. A palavra de Jesus hoje é um grande ensinamento para a nossa vida: amar a Deus e amar os irmãos. Esse é o mandamento. A prática da religião não é apenas louvar, glorificar, honrar a Deus com nossos cânticos e louvores. Esse amor a Deus transfigura os nossos relacionamentos, ilumina os nossos compromissos, nos compromete com a justiça, o bem, a verdade. Como amar o Pai e não reconhecer e amar os outros filhos dele, seus irmãos e suas irmãs? Por isso, neste dia, nós queremos amar com o coração do Pai, estar atento aos irmãos que estão em maior dificuldade, para incluí-los, para garantir-lhes as oportunidades necessárias e para estar a seu lado como bom irmão, como boa irmã. Pensemos nisso e que este dia seja uma oportunidade para nos aproximarmos mais, especialmente daquelas pessoas que mais precisam.

E neste momento, como fazemos todas as manhãs, queremos colocar nas mãos do Pai, nas mãos de Maria, todos os nossos agradecimentos e também os nossos pedidos para este dia, né? Vamos agradecer a noite que passou, a chuva que temos, a água, tudo aquilo que o Senhor nos dá, também os nossos familiares, né? As pessoas que amamos e que nos amam, e reconhecer tudo aquilo que nós recebemos realmente de Deus nosso Pai. Também queremos rezar, amanhã, se o tempo permitir, nós faremos as visitas missionárias lá no bairro Bela Vista. E nós sairemos às 13h15 aqui em frente à Igreja Matriz, até a Capela do Perpétuo Socorro, onde lá faremos o envio. Também é lá que as pessoas permanecerão em adoração ao Santíssimo Sacramento. Queremos colocar nas mãos do Pai, pela intercessão do nosso padroeiro, São Roque. Querido Deus e soberano Senhor da vida, por intercessão de São Roque, que durante as calamidades públicas e particulares manifestou eficaz proteção contra as epidemias, nós vos pedimos que lanceis vosso olhar sobre nós, nossas famílias, nossa paróquia e município, para que fiquemos livres de todo o flagelo das doenças contagiosas, mas sobretudo do pecado. E assim, depois de termos procurado vos amar e servir, a exemplo do nosso santo padroeiro, mereçamos gozar convosco do prêmio celeste na eternidade. Por Jesus Cristo, vosso Filho, nosso único Salvador, na unidade do Espírito Santo. Amém. São Roque, rogai a Deus por nós. Pai nosso que estás nos céus, santificado seja o vosso nome. Venha a nós o vosso reino. Seja feita a vossa vontade, assim na terra como no céu. O pão nosso de cada dia nos dai hoje. Perdoai as nossas ofensas, assim como nós perdoamos a quem nos tem ofendido. E não nos deixeis cair em tentação, mas livrai-nos do mal. Amém. Ave Maria, cheia de graça, o Senhor é convosco. Bendita sois vós entre as mulheres, e bendito é o fruto do vosso ventre.

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0: 8871, bom dia. Bom dia para você que está acompanhando a programação da Rádio Palote FM. Está entrando no ar a partir de agora o seu Primeira Página. Olha, hoje é sexta-feira, hoje é dia 21 de agosto de 2026. Iniciamos esta sexta-feira com chuva, garoa, aqui em Coronel Vivida, aqui na área central. Temperatura em 9 graus. Já Ronaldo Coutinho do Prado que nos traz a previsão do tempo. Aliás, já caiu bem a temperatura, né? Dos últimos dias para hoje. E vamos saber aí o final de semana como é que fica o nosso tempo com o Coutinho. Também lembrando para você aí, né, que você pode e deve participar aqui do nosso programa mandando sua mensagem no 99915-1102, 99915-1102, para você participar comigo, para você interagir conosco, inclusive quando choveu aí na sua propriedade. Eu acho que não deve ter sido muito volumosa a chuva das últimas horas, foi mais pancada de garoa, mas nos abastece com essa informação, traz para nós aqui essa informação através do 99915-1102. Afinal de contas, aqui você tem vez e voz na programação do seu Primeira Página.
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0: 7:02, 7:02. Daqui a pouquinho, homem é agredido aqui em Coronel Vivida. Aliás, confusão, rixa, briga no bairro Vila Nova resulta em uma pessoa ferida com mais de 15 golpes de faca. Também daqui a pouco, vamos estar trazendo detalhes e informações. Mulher aciona a polícia após ser expulsa de casa e impedida de amamentar os filhos. Também daqui a pouco vamos estar trazendo detalhes e informações. A polícia militar desenvolveu ação Omnis em Clevelândia, combate ao tráfico de drogas. Agora vamos à sua manchete e o seu destaque. Repórter Karina Barros, bom dia.
2: Bom dia, Valdenir e ouvintes do Primeira Página. O destaque de hoje: comarca de Coronel Vivida realiza quarto tour guiado em ação pelos 20 anos da Lei Maria da Penha. O evento aproxima a comunidade do Poder Judiciário e reforça a importância da prevenção e do combate à violência doméstica.
0: 7:03, na área do terceiro batalhão, tivemos caso de infração de trânsito, pelo menos duas situações de infrações de trânsito registrado por parte da Polícia Militar. Repórter Francione Prucho, o seu destaque e as suas manchetes, bom dia.
3: Bom dia, Valdenir, bom dia, ouvintes, e é destaque. A PAI de Coronel Vivida promove semana de inclusão e conscientização. E Chopinzinho terá corrida contra a pólio no dia 20 de setembro.
0: 7:04, 7:04. Olha só, Diocese vai sediar o Encontro Nacional da Lareira. Será em Pato Branco. Também vamos trazer hoje, previdência é assunto sério. Vem mais um assunto importante com a doutora Bruna Barroso. No esporte, os resultados de ontem pela Sul-Americana, Libertadores da América, Campeonato Brasileiro e a rodada do final de semana. Estas e outras informações você vai acompanhar a partir de agora no seu Primeira Página.
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5: 7:08. Vamos então à previsão do tempo com Ronaldo Coutinho do Prado, diretamente de São Joaquim, Santa Catarina, sempre em nome da Itapera Imóveis. 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Ronaldo Coutinho do Prado. Como é que fica nosso tempo aí, Coutinho? Para as próximas horas, próximos dias, final de semana chegando, já houve uma queda na temperatura, Coutinho. Bom dia.
6: Bom dia. É, o tempo segue aí no geral com temperatura baixa, 10, 12 graus agora cedo, até um pouco menos. E à tarde não passa muito dos 18 graus. Começa aí com nevoeiro, alguma garoazinha, alguma coisinha assim, ventoso também. E olha, vai ficando friozinho. Acho que não vai passar muito aí dos 16, 18 graus. À noite fica mais frio. No sábado, tempo bom, amanhece frio, provavelmente com mínimas aí de 4, 5 graus, se tiver geada bem fraquinha, com algum nevoeiro, e à tarde pode chegar ao passar dos 16, 18. No domingo também faz frio, pode ter alguma geada na região, com mínimas aí de 1 a 4, 2 a 5, e à tarde passa aí dos 18. Segunda ainda faz frio, agradável à tarde, e pode ter chuva na terça, tarde e noite. Da Climatea, Ronaldo Coutinho.
5: Obrigado, Coutinho, pela previsão do tempo. Coutinho volta dentro do Bom Dia Cidade para nos atualizar aí com a previsão do tempo aqui na Palote FM. Nesse momento ele falou para Baixada Materiais de Construção.
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5: 7:12, 7:12. Começa nessa sexta-feira uma programação especial na APAE de Coronel Vivida. Até o dia 28 de agosto, alunos, profissionais e comunidade estarão envolvidos em ações voltadas à inclusão e à valorização das pessoas com deficiência. Confira nesta reportagem.
10: A APAE de Coronel Vivida inicia nesta sexta-feira, dia 21, a programação da Semana Nacional da Pessoa com Deficiência Intelectual e Múltipla, realizada em todo o país até o dia 28 de agosto. Ao longo dos próximos dias, os alunos participarão de diferentes atividades, tanto na instituição quanto em cidades da região. A programação busca promover a inclusão, dar visibilidade às pessoas com deficiência e aproximar ainda mais a APAE da comunidade. Segundo a diretora da escola, Jussânia Paula da Rosa, a Semana Nacional é mobilizada pelas APAEs de todo o Brasil e reforça a importância da conscientização e da inclusão.
11: É uma semana, tem todos os anos, ela é uma semana nacional, né? Esse ano, essa semana traz como tema deficiência não define, oportunidade transforma, inclua nossa voz. Então vai do dia 21 ao dia 28, é uma programação extensa onde todas as escolas elaboram várias atividades. Nós também sempre, todo ano, contamos com a parceria de alguns da cidade que não deixam de apoiar os nossos alunos e acreditar neles e propiciar a eles momentos diferentes, né?
10: Além das atividades preparadas para os alunos, a programação também busca envolver a sociedade. A pedagoga Mônica Chaves destaca as ações previstas para os próximos dias e explica a importância desta semana para os alunos e para toda a comunidade.
12: A gente vai iniciar com um show de talentos lá na escola, né? Onde todos os alunos que queiram se apresentar para os colegas estarão fazendo uma apresentação. Aí no domingo, dia 23, a gente tem um culto na Igreja Presbiteriana, para quem quiser participar, né? Na segunda-feira a gente vai lá na quadra de beach tênis do Ali, é para que eles brinquem lá na areia, os pequenos adoram, né?
13: Sim.
12: E os grandes também se divertem muito. Na terça-feira a gente vai participar de uma corrida na APAE de Mangueirinha, né? E também vamos ter os brinquedos ali na escola para os alunos que não consigam participar. Na quarta, dia 26, a gente vai num cinema lá na Havan de Pato Branco.
13: Olha que legal.
12: Com todos os alunos também que queiram ir, que os pais autorizem, né? Na quinta, as meninas do curso de estética, ali do Colégio Arnaldo Busato, vão lá na escola. E a gente também vai ter jogos, né, com alguns alunos. E na sexta-feira, para encerramento Daí as meninas do curso do normal também irão lá na escola fazer uma contação de história e brincadeira com eles. E pra encerrar, a gente vai fazer um bailinho lá na escola.
13: Pra fechar com chave de ouro toda essa programação. Mônica, a gente sabe que tem uma atividade muito voltada para os estudantes, mas eu gostaria que você falasse também sobre o debate que tem que ser gerado na comunidade.
12: Então, essa semana ela vem pra que a gente consiga chamar a atenção da sociedade, né? Então, esse tema não é o primeiro ano desse tema, eles estão usando o mesmo, já por ser deficiência não define, né? Que a deficiência não impõe limites. Então, oportunidade transforma, eles precisam de oportunidades, né? Para que eles também possam mostrar do que eles são capazes. E inclua a nossa voz para que eles consigam se expressar e mostrar também, né? Que não é porque eles têm uma deficiência que eles não têm oportunidade ali, que eles não possam mostrar como eles são, que eles não possam responder pelas atitudes deles, né?
13: Do dia a dia.
12: Do que eles buscam ali para eles, né? Inclua a nossa voz.
10: Com informações, Francione Prucher.
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5: 7:16. Agradecendo o pessoal ali de Pato Branco, né? Pessoal lá falando pra mim o seguinte: aqui choveu 8 milímetros. Então foi pouca chuva. Ali em Itapejar do Oeste, 12 milímetros de chuva. Pessoal que me traz aqui informação. E aqui em Cordão Vivida, quanto choveu? Manda pra mim aqui no 999151102. 7:16, 7:16. E olha só a informação de momento. Comarca de Cordão Vivida realiza quarto tour guiado em ação pelos 20 anos da Lei Maria da Penha.
14: A comarca de Coronel Vivida realizou nesta quinta-feira, dia 20 de agosto, o quarto tour guiado da comarca, uma iniciativa que marcou os 20 anos da Lei Maria da Penha e teve como objetivo aproximar a comunidade do Poder Judiciário e ampliar o conhecimento sobre a prevenção e o enfrentamento à violência doméstica. Eritana Jagunzenski, presidente do Conselho da Comunidade, fala que a iniciativa fez parte da Semana da Justiça pela Paz em Casa, um momento de conscientização e de mobilização.
15: O nosso principal objetivo é estar atuando em parceria com o Tribunal de Justiça e nessa ocasião com o Ministério Público também, dentro de uma das ações que é fazer as ações educativas para a comunidade. O Conselho da Comunidade, ele tem por finalidade ser um órgão de auxílio na execução penal. Quando fala em execução penal, a gente de certa forma até se assusta, né? Mas além disso, nós temos esse compromisso com a comunidade que é levar informações. E como o Conselho Nacional de Justiça, 3 vezes por ano, faz a campanha da Semana da Justiça pela Paz em Casa, e esse objetivo, né, dessa campanha é das principalmente celeridade nos processos envolvendo a questão de violência doméstica, violências, né, contra a mulher, o Conselho da comunidade, ele vem fazer esse auxílio dentro dessa ação educativa para a comunidade. Nos próximos dias, nós teremos a Semana da Educação Inclusiva, que é um evento muito importante, vinculado às APAES, às questões, né, que pertinente a esse tema. E nesse evento, a gente conseguiu conciliar, trazer esse público para cá, justamente para a gente semear essa cultura de paz.
14: Um dos principais marcos do combate à violência contra a mulher no Brasil é a Lei Maria da Penha, que completa 20 anos. Durante o tour, o juiz Carlos Mendes destacou os direitos e os mecanismos de proteção às vítimas.
16: A violência contra a mulher, infelizmente, é uma realidade que ainda se impõe. Cada vez mais os esforços são concentrados no sentido de combater esse mal que assola a nossa comunidade. E a Lei Maria da Penha é talvez o grande instrumento que nós temos à disposição para combater esse mal. A Lei Maria da Penha, então, realmente agora no ano de 2026, completa 20 anos, a lei de 2006, e traz ali a previsão dos tipos de violência que a mulher pode estar submetida, porque é comum as pessoas imaginarem que é só a violência física que afeta as mulheres. Mas, na verdade, a lei traz alguns conceitos importantes que dizem respeito, por exemplo, à violência psicológica, à violência moral, à violência patrimonial. E, além dessas previsões, a lei traz os mecanismos que o Poder Judiciário e todo o sistema de justiça como um todo tem à disposição para combater esse tipo de violência, para educar a população e para, principalmente, proteger as mulheres. O caminho principal, talvez a porta de entrada, seria a Delegacia de Polícia. A Delegacia de Polícia aqui de Coronel Vivida dispõe, inclusive, de uma servidora destacada especialmente para atender vítimas de violência doméstica, uma mulher que capacitada para isso, que faz esse atendimento inicial, registra ali a ocorrência e já questiona e orienta a mulher a respeito de eventuais medidas protetivas que ela possa entender pertinentes e convenientes ali para aplacar aquela situação de risco em que a mulher se vê envolvida. Essas medidas protetivas são solicitadas, então, esse procedimento vem aqui para o Ministério Público e, ao final, para mim, aqui enquanto titular, né, da comarca de Coronel Vivida, para apreciar esse pedido e, sendo caso, deferir essas medidas protetivas. Então, talvez a porta de entrada e que a gente orienta é realmente a delegacia de polícia. Mas há também outros meios, né? É possível que a mulher procure também diretamente o Ministério Público, é possível também que a mulher procure a rede de apoio do município, então a assistência social e também o conselho da comunidade.
14: E para quem participou do tour, a experiência também foi uma oportunidade de conhecer mais de perto o funcionamento do Poder Judiciário e entender como a justiça atua na proteção da sociedade. A professora Leila Stedley conta como foi a experiência e o que levou desse encontro.
17: Então, é uma experiência única, eu acredito, de acolhimento, onde a mulher se sente mais protegida, inclusive conhecendo o ambiente, ela consegue reportar a história dela e principalmente auxiliar e ser auxiliada num caso de violência, que é muito comum, infelizmente, na nossa sociedade.
14: Com informações para o Primeira Página, repórter Karina Barros.
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5: 7:21, 7:21, e a Diocese de Palmas Francisco Beltrão vai sediar o Encontro Nacional da Lareira. Informações com Luiz Carlos Bittencourt.
18: Atenção, casais lareiristas, se aproxima o 7º Encontro Nacional do Movimento de Lareira, que vai acontecer nos dias 5 e 6 de setembro, no Centro de Eventos Prefeito Astério Rigon, em Pato Branco. O tema será a missão da família, desafios da atualidade e o lema a força de Cristo na igreja para manter as famílias unidas. De acordo com Frei Evandro Balestrin, pároco da paróquia São Pedro Apóstolo, ainda há vagas para quem deseja participar do grande encontro da Lareira.
19: Caros irmãos lareiristas, é com grande alegria que está se aproximando o nosso grande encontro nacional da Lareira aqui em Pato Branco, como parco desta paróquia. Agradeço, juntamente com as paróquias vizinhas aqui de Pato Branco, formando as quatro paróquias mais igreja ucraniana, que fizemos parte desse grande complexo da cidade de Pato Branco. Queremos acolher a todos os casais, lembrando que nessa última reunião já chegamos mais ou menos mais de 1.700 inscritos. Creio que estão sobrando muitas poucas vagas para a gente preencher todas as inscrições para a Lareira.
18: Diz Frei Evandro que será um momento de acolhimento, convivência e reflexão com a presença de lareiristas de todo o Brasil.
19: Então, de braços abertos, nós acolhemos a todos e quem não fez ainda tem a última oportunidade, procure o quanto antes e faça sua inscrição para participar do Encontro Nacional da Lareira. Que Deus abençoe, que Deus ilumine nossos casais, nossos palestrantes e podemos fazer um belo encontro ligando a nossa vida com a família, com a igreja e com todos aqueles que fazem parte de nossas vidas. Shalom.
18: Ouvimos o Frei Evandro Balestrin, pároco da paróquia São Pedro Apóstolo, em Pato Branco, que reforçou o convite aos lareiristas para o 7º Encontro Nacional do Movimento de Lareira, dias 5 e 6 de setembro, em Pato Branco. Luiz Carlos Bittencourt com informações da Pascon Diocesana.
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5: 7:24, a cotação do mercado agrícola. Os números do mercado agrícola de ontem: soja 133,50, o milho R$ 60,50, a saca de 60 quilos, e o trigo R$ 75. O farelo de soja ensacado 2,30 o quilo, casca de soja a granel R$ 1 o quilo, e o farelo de trigo ensacado 1,25 o quilo.
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5: Sete horas 25 minutos, 7:25. 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
1: 7:29. Suas finanças em destaque. Indicadores econômicos. O dólar comercial R$ 5,19. Alta de 0,32%. O euro negociado a R$ 6,06. Alta de 0,33%. O índice da Bolsa de Valores da Bovespa opera em alta de 0,06%.
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1: 7:29, 7:29. Uma iniciativa marcada para setembro promete movimentar corredores, familiares e crianças em shoppingzinho. A ação também reforça uma campanha internacional de saúde apoiada pelo Rotary. Os detalhes você acompanha nesta reportagem.
2: Shoppingzinho recebe no dia 20 de setembro a primeira edição da Corrida contra a Pólio. O evento é promovido pelo Rotary Clube de Shoppingzinho, Rotary Clube Shoppingzinho Iguaçu e pela Associação Shoppingzinhense de Corredores Amadores, a ACCA. Segundo o presidente do Rotary Shoppingzinho, Alan Patrick da Conceição, a iniciativa busca unir esporte e solidariedade, além de chamar a atenção da comunidade para a importância do combate à poliomielite.
3: Isso veio através do nosso governador do distrito, o Ademar Spinello, que pediu para os Rotaries, né, do distrito 4640, a promover essa corrida contra a pólio. Então, aqui em Shoppingzinho, como existem os dois Rotaries, né, que é o Rotary Clube de Shoppingzinho e o Shoppingzinho Iguaçu, a gente começou a organizar e através aí do Rotary Clube Iguaçu veio a ideia de convidar também pessoas mais experientes no evento, né? Por isso que hoje a gente tá aqui com o Celso também, que é da Associação dos Corredores Amadores. Então, vindo lá do Ademar, a gente começou a organizar, começou a pensar nos detalhes e hoje tá aí trazendo aí para Shoppingzinho aí a primeira corrida contra a pólio, que vai ser no dia 20 de setembro.
2: A programação terá corrida de 5 quilômetros, caminhada de 3 quilômetros e também corrida Kids, destinadas às crianças até 13 anos, segundo explica o presidente da ACCA, Celso Marafon Júnior.
4: Inscrições já estão abertas. Se inscreve via site, através do site da Kids Adventure, tem lá o nosso card da corrida. Então, vai ter corrida para 5 quilômetros, caminhada 3 quilômetros, também vai ter a corrida Kids, né? Para prestigiar também os pequenos, já que a corrida é em função para eles. Um momento para prestigiar tanto as crianças e também a comunidade como um todo. A gente até vai divulgar durante essa semana nossas redes sociais, mas a largada do Parque do Lago, sentido a São José, e retorna, né? Que a gente, para prestigiar o nosso cartão postal da cidade e para a gente fazer um percurso até mais ou menos plano para o pessoal que gosta de correr. Então, o nosso primeiro lote, que é o lote de menor valor, já está encerrando, menos de 15% das vagas restantes. Dentro do site Kids Adventure, e isso só para o pessoal que quiser correr, caminhar, quiser inscrever seu filho também, estão todos convidados. O prazo limite é até dia 13/9, mas o primeiro lote é até acabar as primeiras 100 inscrições.
2: Para as crianças, a inscrição na Corrida Kids é gratuita. Os percursos variam conforme a idade, começando em 50 metros para menores e chegando a 400 metros para participantes de 11 a 13 anos. Todas as crianças que completarem a prova receberão medalha. Na corrida de 5 quilômetros, haverá premiação em dinheiro para os três primeiros colocados no geral masculino e feminino. O primeiro lugar recebe R$ 500, o segundo 300 e o terceiro R$ 200. Também serão entregues troféus aos destaques de cada faixa etária. Com informações, Francione Prucher.
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1: 7:33, 7:33. Vamos então à movimentação do setor de segurança pública nas últimas horas. Olha só, aqui em Cordão Vivida, jovem atingido por cerca de 15 a 20 golpes de faca após briga no bairro Vila Nova. Olha só, o Corpo de Bombeiros foi acionado por volta das 17:40 de ontem, quinta-feira, para atender uma ocorrência de ferimento por arma branca no bairro Vila Nova. Silva. Conforme informações apuradas no local, a situação teria começado durante uma briga quando uma mulher teria atingido um homem com uma facada na mão. Posteriormente, outras pessoas teriam ido até a residência. O homem que havia sido ferido na mão teria então atingido outro homem na cabeça com um pedaço de pau. Na sequência, o homem que utilizou o pedaço de pau estaria com uma faca e tentou correr do local. Durante a situação, outra pessoa teria conseguido derrubá-lo e retirar a faca de suas mãos. Em seguida, ele foi atingido por diversos golpes de faca, principalmente nas costas e na região da barriga. A vítima, um jovem de aproximadamente 25 a 26 anos, teria recebido entre 15 e 20 golpes de faca. O Corpo de Bombeiros realizou o atendimento e encaminhou o jovem à UPA, onde permanece recebendo os cuidados médicos. Na sequência, ele foi encaminhado para Pato Branco. A Polícia Militar esteve no local. Aliás, no relatório aqui da Polícia Militar das últimas horas, traz aqui o seguinte, né? Sobre essa situação aqui de Cornavo e Vida, que aliás foi uma confusão danada aí no bairro Vila Nova. Segundo as informações aqui, ó, da Polícia Militar, posteriormente os policiais deslocaram a UPA de Cornavo e Vida, onde identificaram outras três vítimas da situação. A primeira relatou que caminhava pela rua quando foi abordada pela agressora e atingida por golpes de faca, sofrendo ferimento no ombro e nas mãos e ao se defender. Familiares de uma das vítimas declararam que foram ao local da rixa para verificar o ocorrido e acabaram surpreendidos por um grupo armado com facas e pedaços de madeira, composto pela suspeita, a mulher que teria feito a primeira agressão, agressora, da primeira suspeita de agressão, que foi detida, e mais quatro indivíduos. Durante nova agressão, um dos homens de 27 anos sofreu lesão corporal gravíssima com múltiplos golpes no tórax, costas, ombro e braço, necessitando de transferência para casa hospitalar em Pato Branco. A mulher foi detida, recebeu voz de prisão e juntamente das vítimas foi encaminhada à 12ª Central de Flagrantes. Olha só, com a chegada lá da Polícia Militar do bairro Vila Nova, populares apontaram uma feminina 18 anos como uma das envolvidas. A mulher estava em visível estado de embriaguez e resistiu à sua prisão. Para contê-la e afastar familiares que tentaram impedir a ação policial, foi necessário o uso de moderado da força, algemas e espargeador de pimenta. Olha a confusão generalizada aí no bairro Vila Nova, aqui no município de Coronel Vivida. Que barbaridade, então, essa situação registrada aqui em nossa cidade. Mulher aciona a polícia após ser expulsa de casa e impedida de amamentar o filho. Uma mulher de 25 anos procurou a Polícia Militar nesta quinta-feira em Candói para relatar uma situação de violência doméstica envolvendo o companheiro de 28 anos. Segundo o relato da mulher, a polícia, o casal teve uma discussão e durante o desentendimento ela teria sido expulsa da residência pelo companheiro. O homem teria permanecido com o aparelho celular e os documentos pessoais dela. A mulher informou ainda que os dois filhos do casal, ambos bebês de 7 meses, permaneceram na residência com o pai. Conforme o relato, ela teria sido impedida de amamentar as crianças. Por conta do fato, a mulher foi até o pelotão da Polícia Militar registrar o boletim de ocorrência. Agora vamos até Mangueirinha. Repórter Anderson Moraes e a movimentação do setor de segurança pública.
5: Alô, meus amigos, estamos chegando com as informações, a movimentação do setor da polícia nas últimas horas. Aqui por Mangueirinha, a Polícia Civil cumpriu mandado de prisão contra o elemento por descumprimento de medida protetiva de urgência. Polícia Civil, aqui de Mangueirinha, cumpriu então esse mandado de prisão preventiva em desfavor de um homem, 46 anos de idade, pela prática do crime de descumprimento de medida protetiva de urgência, ameaça e injúria também. Captura ocorreu por volta das 6 da manhã de ontem aqui em Mangueirinha. O mandado foi expedido pelo Poder Judiciário após a comunicação do descumprimento das medidas. Após a prisão, o elemento foi encaminhado ao sistema penitenciário em Pato Branco. E a Polícia Militar, por meio da sétimo Comando Regional da Polícia e da 12ª Companhia Independente de Palmas, deflagrou ontem, quinta-feira, a Operação Omnis, município de Clevelândia. O lançamento oficial da ação ocorreu por volta das 16 horas no terminal rodoviário do município, reunindo efetivo tático, ordinário e administrativo para o início da operação. Derivado do latim, né? O termo Omnis traduz-se como todo ou totalidade, traduzindo a essência do planejamento, uma atuação ostensiva, ampla, simultânea e também integrada. A operação atende às diretrizes do comando, do sétimo comando, né? Sob a coordenação da 12ª Companhia, buscando intensificar a presença policial nas ruas para prevenir e reprimir com rigor os crimes contra o patrimônio. Homicídios, feminicídio, tráfico de drogas, infrações de trânsito, entre outros crimes aí. Então a força de segurança está aí, né? As operações estão sendo feitas, né? Esses bloqueios serão feitos nos municípios, equipes estarão fazendo vários bloqueios táticos, né? Abordagens qualificadas, pessoas e veículos, patrulhamento a pé, no comércio, enfim, né? Fiscalizações e também nas estradas do interior será feito esse trabalho aí, né?
1: 7h40. Obrigado, Anderson Moraes, aí pelas informações referentes ao setor de segurança pública. Em Pato Branco, nós tivemos um caso de infração de trânsito, bairro Santo Antônio. Um veículo Fiat Uno foi recolhido por parte da Polícia Militar. Já no bairro Industrial, também um caso de infração de trânsito, uma Land Rover acabou sendo recolhida aí por parte da Polícia Militar. Está então parte da movimentação do setor de segurança pública nas últimas 24 horas aqui em Corda Vivida e também na nossa micro região.

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15: 7:46, 7:46. Doutora Brunda Barroso, previdência é assunto sério. Qual é o assunto de hoje? Bom dia.
16: Muito bom dia, meu amigo Valdenir Lima. E você, meu amigo ouvinte, minha amiga ouvinte que me ouve aqui na rádio. É um prazer estar aqui falando para vocês. Um ótimo final de semana, uma ótima sexta-feira para vocês. E muito obrigada por estarem me ouvindo aqui na rádio. Aqui quem fala, vocês já sabem, é a advogada Bruna Barroso, especialista em benefícios do INSS. E nessa sexta eu quero falar sobre acidente. Então, se você já sofreu um acidente, voltou a trabalhar, mas nunca mais foi o mesmo, ficou com dor, perdeu a força, limitação de movimento ou alguma dificuldade de função, saiba que você pode ter direito a um benefício que muita gente não sabe, não conhece, mas que dá uma indenização muito bacana, que se chama Auxílio Acidente do INSS. Então, atenção, você não precisa estar incapacitado para trabalhar. O auxílio acidente é justamente para quem consegue continuar trabalhando, mas que ficou com uma sequela que reduziu a habilidade, a capacidade para essa pessoa exercer o que ela exercia antes. Então, é uma indenização que o INSS paga para quem sofreu um acidente e ficou com uma sequela. Essa limitação não impede que essa pessoa volte a trabalhar, mas ela voltou não sendo mais o mesmo. Ela consegue trabalhar, mas com uma certa dificuldade. Então, isso é o auxílio acidente. Pode ser um acidente de moto, de carro, uma queda, um acidente no trabalho, ou até mesmo um acidente ocorrido em casa, praticando algum esporte, qualquer tipo de acidente. O importante é analisar se essa pessoa ficou com alguma sequela, e essa sequela, né, ela incomoda no trabalho. Ela deixa com que a pessoa trabalhe, mas não com a mesma habilidade, a mesma força prática de antes. Mas existem requisitos. Na época do acidente, você deveria ter carteira assinada ou ser agricultor ou estar no período de graça. O que que é o período de graça? Eu estava de carteira assinada e eu tenho até um ano, né, para ficar aí nesse período, que caso eu venha ficar doente, precisar de algum benefício do INSS, eu tenha direito aos benefícios. Esse ano ele pode ser até aumentado, mas aqui o exemplo mais comum é até um ano. Então, em resumo, se você já sofreu algum acidente, tinha carteira assinada, ficou com sequelas depois desse acidente e até voltou a trabalhar, mas não é mais o mesmo por causa dessas limitações, você pode ter direito a uma indenização que chega 70, 80, 100, 200 mil reais. São valores aproximados, porque você pode solicitar 5 anos de atrasados. E o tempo não apaga seu direito. Pode ser um acidente lá de 88, 90, 2000, qualquer ano. O importante é você ter carteira assinada na época e ter ficado com uma limitação, por menor que ela seja. E se você voltou a trabalhar, não tem problema nenhum, porque quem paga é o INSS. É diferente do auxílio doença. O auxílio doença é para aquelas pessoas que não podem trabalhar. O auxílio acidente é outro benefício. Você pode trabalhar recebendo o auxílio acidente, porque ele é indenizatório, porque você não tem mais aquela força, mais aquela habilidade de antes por causa do acidente. E além desses 5 anos de atrasados, o INSS paga para você 50% do que você ganhava na época, mensalmente até a sua aposentadoria. E para quem é agricultor, ainda pode somar o auxílio acidente com a aposentadoria. Então, existe benefício melhor do que esse do INSS? Não existe. Porém, poucas pessoas têm conhecimento sobre esse benefício de auxílio acidente. Por isso que eu falo tanto aqui na rádio desse benefício, porque toda vez que eu falo, as pessoas vão em busca dos seus direitos. Muitas pessoas precisam, né? Nós vivemos em um tempo que as pessoas estão precisando de auxílio. Então, eu gosto de falar de benefícios que as pessoas vão ter um retorno muito positivo. Então, auxílio acidente é um benefício que dá um retorno muito bacana para o segurado. Porque além de 5 anos de atrasados, a pessoa recebe mensalmente o valor e pode continuar trabalhando. Isso é essencial, é um dos meus benefícios preferidos aqui do escritório. E para finalizar, eu quero falar para vocês que o benefício de auxílio acidente, ele tem que ser feito por um advogado da sua confiança que seja especialista no assunto, porque é uma ação que vai direto pro judicial, certo? Uma ação que não precisa mais passar pelo INSS, vai direto para a via judicial. Lá você vai passar por uma perícia com um médico especialista, um médico do juiz, do juízo. Também você tem a possibilidade de levar um médico junto. Esse é um dos serviços do nosso escritório. A gente, né, cede um médico que vá junto na perícia, porque faz total diferença no resultado final do processo. Aqui dou um exemplo do meu escritório, né? Mas existem outros advogados que também têm grandes habilidades. Aqui a gente está para falar a verdade, de uma forma informativa. Então, orientando vocês que sim, é possível levar um médico junto na sua perícia. E muitas pessoas não sabiam, porque às vezes o advogado não tem esse serviço para oferecer. Então, vai em busca dos seus direitos, conhece alguém que sofreu um acidente, às vezes não tem um dedo, não movimenta o braço 100%, tem placas, pinos, parafusos. Sim, essa pessoa tem grande chance de conseguir esse benefício tão vantajoso, essa indenização que, como já falei para vocês, pode ser de 70, 80, 100, 200 mil reais, a depender de quanto a pessoa ganhava na época, mais 50% mensal no salário, pagos diretamente pelo INSS. Você não vai prejudicar a empresa, porque é um benefício diretamente pago pelo INSS. Como vocês sabem, eu sou advogada especialista em INSS. Eu não falo de trabalhista porque não é minha área. Eu faço INSS. Certo, pessoal? Grande abraço para vocês. Ótima sexta-feira. Para quem gosta de assunto sério, me siga no Instagram, TikTok, Facebook. Lá, minha rede é @BrunaBarroso. Um grande abraço e até a próxima sexta-feira. Se você tiver qualquer dúvida sobre o INSS, manda uma mensagem pro Nico. Nico, queria que a Bruna falasse sobre esse assunto. Eu vou falar com o maior prazer para você, meu amigo, minha amiga ouvinte. Um grande abraço, Bruna Barroso.
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15: 7:52. Rapidinho, resultados de ontem. LDU Quito do Equador pela Libertadores. 0, Mirassol 0. Nos pênaltis deu LDU Quito, Mirassol foi eliminado. Aí nós tivemos também ontem Corinthians 1, Rosário Central da Argentina 0. E o Corinthians está classificado pela Copa Sul-Americana. Maracá do Equador 0, Santos 0. E o Santos está classificado. Olímpia de Assunção no Paraguai 1, Vasco 4. Vasco está classificado. Botafogo 1, Cienciano do Peru 0. E o Botafogo, aliás, o Cienciano está classificado. Pelo Brasileirão da Série B ontem, Atlético e Clube 0, CRB 2, Novo Horizontino 3, América 0. Para hoje, praticamente.

0: Operário e Vila Nova, Criciúma e Fortaleza. Então esses são os jogos aí do final de semana que a gente traz os resultados na segunda-feira. 7:54 com esta informação nós vamos chegando ao final de mais esta edição do seu Primeira Página, que retornará aqui na programação da Palote FM na segunda-feira. Todos um grande abraço, uma boa sexta-feira, um bom final de semana e até segunda. Na sequência, Reinaldo Claudino e o programa Bom Dia Cidade.
1: 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Na sequência,

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1: Oi, bom dia. Estamos no ar com o nosso Bom Dia Cidade, gente. Com licença.

E aí, sexta-feira? Sexta-feira. 21 de agosto de 2026. Dia que começa embaçadão, né? Mas a frente fria que passa sobre a nossa região, ela de fato, ela trouxe frio, né? Frente fria é a chegada da chuva, né? E a chuva até chegou, mas bem de boa, né, gente? Nossa, que bem de boa essa chuva. Bem de boa, tanto que o pessoal nem registrou muita coisa por aí, né, em termos de milímetros. Obrigado, Deus, por esta pouca chuva, mas que veio. E o friozinho, né? O frio aí é por conta do Coutinho. O Coutinho fica prometendo frio e o frio chega mesmo, né? Ei, Coutinho! Coutinho é que sabe das coisas, né? Então tá, Coutinho. Ele sempre faz previsão, não precisão. Mas ele dá umas acertadas aí que vou te contar, né? Normalmente a previsão do Coutinho não foge à previsão, né? Não foge à previsão. A previsão do Coutinho não foge à previsão. Oito e um. Hoje é dia da habitação. Tem muita gente por aí, muitas famílias desejando ser dono da sua habitação. Toda família tem direito a habitar, né? A luta continua aí, meu amigo. Ei, minha amiga. Como é que tá esse casal aí, essa família? Tem habitação própria já ou não? Tamo na luta, Reinaldo. Não desiste, viu? Não para de lutar. Vai pelejando. Vai pelejando. Tá bom? Hoje é dia dos santos Pio 10, Siríaca e ainda Umbelina. São os santos do dia. Hoje, 21 de agosto. Lua crescente. Padre Lino Baggio na direção geral da Palote FM. A direção administrativa e executiva Frank Schiavini. Tem todo um time dando estrutura e qualidade a esse programa que está no ar e vai até as 10. Pessoal, fica à vontade para pintar de verde o nosso WhatsApp. Já vejam os sinais por ali. Coisa boa, hein? Muito bom. Ô, seu Silvino, dona Cladir. Serema, daqui a pouquinho a gente quer ouvir você aí falar em nome desse grupo todo aí, né? O pessoal da agricultura familiar. Tem feira hoje, né? Serema, daqui a pouquinho a gente te ouve aqui na Palote FM, tá bom? Elton, o Elton já mandou a mensagem de bom dia dele também. Daqui a pouquinho a gente, né, vai conferir aí a escrita do pessoal. Coisa boa, o pessoal interagindo com a gente. 8:03, ô Deus da vida, mais uma vez obrigado, Deus. Falei tudo já? Ah, o pensamento do dia você não falou não, Reinaldo. São João Paulo II. Cristo é a resposta verdadeira para todas as perguntas sobre o homem e sobre o seu destino. É o pensamento de São João Paulo II. Cristo é a resposta verdadeira para todas as perguntas sobre o homem e sobre o seu destino.

0: dia, cidade! 8:08. É hora de informação aqui pro ouvinte do Bom Dia Cidade, depois dessa belíssima canção. Padre Antônio Maria e Roberto Carlos. Essa dupla é boa, né? Vamos lá, Bom Dia Cidade, sexta-feira, fria e molhada. É o Bom Dia Cidade e a melhor mistura. Você aí do outro lado do rádio, ouvindo uma boa canção, de vez em quando, e ouvindo a informação. Valdener Lima, bom dia.
1: Bom dia a todos que estão acompanhando a programação do Bom Dia Cidade. 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E a informação de momento. O agro nas urnas. A população brasileira está há poucos meses de escolher seus novos representantes nas esferas estadual e federal para os próximos 4 anos. Vamos definir nossos deputados estaduais e federais, governadores e presidente da República, para que possam legislar e administrar estados e o país em prol de cada cidadão, da melhoria da qualidade de vida, educação, segurança, economia e tantos outros pilares da nossa sociedade, como o setor agropecuário. Com as prévias dos partidos bem encaminhadas, já é possível desenhar um cenário dos candidatos. Esses, nos próximos meses, independentemente do cargo pleiteado, vão expor suas ideias, projetos e promessas para conquistar o eleitor, que precisa estar aberto para escutar as propostas. Nesse momento, nós, produtores rurais e demais profissionais do meio rural, precisamos identificar os candidatos que impunham a bandeira do campo. Primeiro, porque esses conhecem as necessidades, dores e demandas dos nossos agricultores e pecuaristas e também as adversidades enfrentadas pelo setor. Mas o principal motivo envolve o fato de que precisamos criar urgentemente um ecossistema favorável, com representantes ativos, com voz forte, que trabalhem incansavelmente para e pela agropecuária. Afinal, somos o motor da economia nacional há décadas. Hoje estamos desamparados em algumas esferas de poder. A agropecuária enfrenta endividamento estratosférico, rigidez nas regras ambientais, invasões de propriedades privadas, insegurança jurídica, queda nos preços das commodities, aumento significativo no custo de produção, entre outros tantos fatores que têm tirado o sono do produtor rural. Por outro lado, poucas são as vozes que realmente defendem políticas públicas voltadas para quem produz alimento em uma indústria a céu aberto, de sol a sol ou debaixo de chuva, de segunda a segunda, os 365 dias do ano, de forma ininterrupta. Olha só a informação importante, o agro nas urnas. 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Com informações para a programação da Palote FM, repórter Valdener Lima.
0: Obrigado, Valdemir Lima. 8:13, nosso Bom Dia Cidade, Palote FM.
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0: Oi, preta. Alô, Jair. E aí, tudo certo? Abração pra sua família aí, muito obrigado. Mensagem de bom dia, que hoje seja um dia abençoado, regado de fé, amor e vitórias. Amém, que assim seja. E assim seja o nosso dia de hoje. Elton, nunca diga eu não consigo, diga sempre tudo posso naquele que me fortalece. Aí sim. Ô, seu Silvino, dona Cladir, derrama, Senhor, chuvas de bênção sobre nós. Que nosso dia seja repleto de paz e luz, do começo ao fim. Que seja feita a tua vontade, Senhor. Amém, que assim seja. Seu Silvino, para matar um pouquinho de saudade, seu Silvino. Ei, seu Silvino, para matar um pouquinho de saudade. Seu Hilário, para matar um pouquinho de saudade. Ah. Abraço para todos os caminhoneiros e caminhoneiras. Para aqueles que já rodaram muitos quilômetros por aí. E hoje desaceleraram, mas pro pessoal que tá nativo ainda também, pra todos, pode ser?

0: emocionou também, né? Paula e Dominguinhos. Paula Fernandes e Dominguinhos. Deu boa. Olha, eu falei de saudade, né? Eu falei de saudade. Um abraço aí pro meu amigo Hilário Zubresk. Ô, seu Hilário. E ainda o seu Hilário e a dona Tina tem o filho, Bruno, que no dia a dia está na estrada, né? Quase matando de saudade os pais, o mano, as sobrinhas, né? Brunão. Ô, seu Silvino, foi matar saudade. Ô, seu Silvino. Ah, é? Foi matar a saudade do volante na prática mesmo, é? Não só na lembrança?
1: Bom dia, senhor Reinaldo.
0: Bom tudo dia. Na paz, hein? Graças a Deus, tudo
1: estamos
0: certo.
1: Feliz da vida com a chuva.
0: Verdade.
1: Cheguei de viagem ontem. Ah. Fui fazer uma viagem pra matar a saudade. Fui ali no Campo Grande.
0: Sim.
1: Mas foi vapt-vupt e já estamos de volta.
0: É.
1: Só mesmo pra matar a saudade.
0: Sim.
1: E mais nada, tá bom?
0: Tá bom, um abraço. Seu Silvino. Cidadão de respeito, né? Como é bom a gente conhecer, né? Algumas pessoas assim. Seu Silvino é uma das pessoas que eu conheço e ser humano que vale a pena, entre tantos outros. Falei do seu Hilário aqui. O nosso respeito aos caminhoneiros e caminhoneiras. Ah. Aí sim, aí tá certo, né? Como não tirar o chapéu pra esses profissionais aí também, né? Ei, tá bom. Né, dona Tina, seu Hilário ligadinhos por lá. Saudade do Bruno que tá na estrada. O Brunão que é louco nessas sobrinhas, né? Catarina, linda, minha filhada, sobrinha do Bruno. Família do bem, tá? Dona Maria Tereza Miller, por falar em gente do bem. Oi, Dona Maria Tereza Miller. Comadre Maria Soili. Dona Madalena. Bom dia. Um abraço. Beijo no coração de vocês também. Tá bom? Alô, Luciana Siqueira. Tá indicando um modão aqui. Eu falei que ia ouvir a Cerema. E eu vou ouvir a Cerema. Cerema! O pessoal já tá reunido aí na praça, né?
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0: Ê, Cerema, falando em nome desse grupo bacana, esse grupo sério, que faz um trabalho honesto, né? Na comercialização aí dos produtos na feira da agricultura familiar. Alô, famílias, alô, gente boa, boas vendas aí, tá? 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Ô, Luciana Siqueira, como é que tá, Lu? Tudo certo? Sexta-feira boa pra você e pra todos aí. Reinaldo, tem uma moda chamada ilusão de ótica. Roda ela aí. Boa sexta-feira pra todo mundo. Obrigado, Lu! Daqui a pouco o Coutinho vai fazer a previsão do tempo, gente.

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7: Ô Coutinho, o povo quer saber qual é a previsão aí para as próximas horas e próximos dias, afinal, também tem um detalhe. detalhe aí do final de semana, Coutinho. Ronaldo, bem-vindo, bom dia.
8: Bom dia. É, o tempo segue aí no geral, com temperatura baixa, 10, 12 graus, agora cedo, até um pouco menos. E à tarde não passa muito dos 18 graus. Começa aí com nevoeiro, alguma garoazinha, alguma coisinha assim, ventoso também. E olha, vai ficando friozinho. Acho que não vai passar muito aí dos 16, 18 graus. À noite fica mais frio. No sábado, tempo bom, amanhece frio, provavelmente com mínimas aí de 4, 5 graus. Se tiver geada, é bem fraquinha, com algum nevoeiro. E à tarde pode chegar ao passar dos 16, 18. No domingo também faz frio, pode ter alguma geada na região, com mínimas aí de 1 a 4, 2 a 5. E à tarde passa aí dos 18. Segunda ainda faz frio, agradável à tarde, e pode ter chuva na terça, tarde e noite. Da Climaterra, Ronaldo Coutinho.
7: Muito obrigado, Ronaldo. Foi você que chamou esse frio aí, né, Coutinho? Francione, deixa eu puxar um pouquinho de conversa com você aqui, falando do... Diz que falar do tempo, Francione, é falar de ilusão. Mas, Francione, o Coutinho falava agora há pouco, ele... E não é pra exaltá-lo, não. Mas a previsão nunca é precisão, é previsão, gente. Sempre é previsão. Mas o homem chamou o frio aqui, eu falo meio em tom de brincadeira, mas é isso mesmo. E o frio veio mesmo, né, Francione? Bom dia.
9: Chegou, bom dia, Reinaldo, bom dia, ouvintes. E chegou pra valer, né?
7: Sim.
9: A gente, como diria, estávamos com saudade do friozinho, que é característico nesta época do ano.
7: Ainda, né? O inverno, ainda, né? Não, que não terminou, né?
9: O inverno, ele sempre prossegue até ali na primeira quinzena de setembro. Isso. Daí depois começa a ficar mais equilibrado as temperaturas e a gente volta ali a casa de 20 graus tranquilamente, como a gente veio vivendo nessas últimas semanas, nesse último mês. É um inverno que a gente pode destacar, né? Que não teve frio. Teve umas semanas um pouco mais intensas que a gente mostrava foto de geada, isso, temperatura baixa, vamos tomar pinhão, vamos tomar vinho, enfim. Mas agora não, depois ali da metade de junho, finalzinho de junho, veio só verãozão, né?
7: Temperatura que subiu, verdade.
9: Totalmente diferente para a nossa região.
7: Sim.
9: Isso é os meteorologistas, o próprio Ronaldo Coutinho já explicou em outros momentos, é provocado pelo fenômeno El Niño,
7: isso,
9: que já chegou à nossa região sudoeste, ao nosso Paraná. Agora a tendência, Reinaldo, é que comece a provocar mais chuvas. Muitos sites, como o próprio CIMEPAR, que é o site de meteorologia do estado do Paraná, ele destaca que a concentração de chuvas se dará ali entre outubro e até o finalzinho de novembro, pegando também ali o mês de dezembro. Então,
7: sim,
9: são períodos, meses de muita chuva, principalmente no estado do Paraná e, claro, temperaturas altas.
7: Verdade.
9: Essa é a principal característica. Então, a gente tem que agora ir monitorando, né, os sites de meteorologia. Hoje, quem tem celular sabe que é só abrir, tem um aplicativo de... Você vai chover 10 horas da manhã, meio-dia. Claro que nem sempre acerta, mas a gente já tem um direcionamento.
7: Normalmente as previsões, o pessoal pode até dar na trave, mas a maioria das vezes dá na trave e entra pro gol, dá gol. Então,
9: dá gol,
7: é importante estar atento, né?
9: É um direcionamento, né?
7: Isso.
9: Não é que você vai olhar lá o celular e vai chover hoje, não vou fazer nada. Não, você tem que ter o conhecimento básico que a gente aprende desde a infância, né?
7: Nós fizemos uma entrevista, Francione, eu digo nós, Palote FM, Departamento de Jornalismo, na pessoa da Karina, com a motivação sua e apoio e incentivo, mas enfim, a Palote fez um bate-papo com o Coutinho, eu podia falar meses, mas eu acho que semanas atrás, falando dessa questão aí, o que nós mortais fazer em relação à questão mudança no clima, El Niño, pá, pá, pá, pá, pá. Da defesa civil, ele nem chegou a falar, mencionou a defesa civil, que tem que fazer a sua parte, o prefeito tem que fazer a sua parte, o governador fazer a sua parte, o presidente fazer a sua parte, mas as pessoas, né, o cidadão comum tem algumas coisas que pode fazer. E ontem conversava com alguém que tinham as árvores na propriedade, né? Uns galhos, a árvore podia atingir a casa, por exemplo, né?
9: Assim, devido aos ventos ou
7: isso,
9: a probabilidade de um raio, coisa
7: parecida. Rede elétrica, que o município faz isso também. Mas às vezes o morador lá, ele também pode prevenir essa questão. algumas coisas simples e comuns, mas que a iniciativa tem que ser do cidadão, né?
9: Tem que ser do cidadão. E eu tenho conversado com muitos representantes de cooperativas, a galera que trabalha com vendas de produtos para a agricultura. E os agricultores já estão sendo orientados, né, a ter um planejamento de plantio, a um planejamento de colheita, fazer a monitoração do tempo e buscar especialistas na área. Até tem cooperativas que estão oferecendo formações nesse sentido para orientar a agricultura, que, querendo ou não, o setor agrícola é o mais prejudicado. Durante os Palote Notícias a gente tem falado que isso vai impactar a produção de grãos no Brasil, vai favorecer a produção de grãos nos Estados Unidos. A gente comenta também que isso tem impacto na produção de leite, porque muda toda a atmosfera, e isso tem impacto nos animais, a questão da carne suína, enfim. A agricultura é a mais afetada, então cabe um bom planejamento dos agricultores para depois não ter um prejuízo de 100, 500, mil reais, um milhão de reais para cima.
7: Isso.
9: E para a população como um todo, é muito válido as orientações básicas, né? Se tem uma árvore muito antiga, próximo de sua residência ou ali na rua da sua casa, que pode, por um eventual raio ou por causa de ventos fortes, que também é característica dessa época mais chuvosa, entra em contato com a Secretaria de Meio Ambiente. Se está fora do terreno, entra em contato com a Secretaria de Meio Ambiente, pede se pode fazer uma análise, se tem risco de cair mesmo ou não tem. Se
7: busca dentro... essa orientação, né?
9: Isso, busca. Tendo dentro da sua casa, também busque essa orientação, que às vezes é melhor você tirar a árvore para evitar um dano maior na infraestrutura da casa, ou às vezes um acidente mais fatal. E tem toda essa orientação já validado pela própria Secretaria de Meio Ambiente. E é claro, né, o pessoal verificar os telhados, se tá tudo ok, se não tem folha quebrada, dar uma olhada geral na casa, se tá tudo ok.
7: Parece ser coisa pouca, mas é necessário fazer isso, né, Francisco?
9: Totalmente necessário. E a gente sabe que Coronel Vivida tem um problema muito grave, que é a questão de enchentes.
7: Sim.
9: Então é tomar medidas também. A gente sabe que não depende somente do cidadão, dependemos de outros fatores, mas se cada um fazer a sua parte, o monitoramento, a gente minimiza os impactos.
7: Exato.
9: Muito você fala, vai ser um dos daninhos mais fortes que teremos nos últimos 10 anos no território nacional. Galera, pode ser que Coronel Vivida seja fortemente atingida, como não.
7: Exato.
9: Não, isso não significa que a gente vai colocar todas as cidades num pote e ali vai ter chuva, vai ter vento, vai ter alagamento. Tem cidades que vão ser mais afetadas e cidades que serão menos afetadas. Então vai ser muito relativo isso. Mas vamos torcer para que Coronel Vivida, nosso sudoeste, não tenha muitos danos causados por isso. A preocupação maior hoje no estado do Paraná é o corredor Rio Bonito de Iguaçu, Guarapuava, que se tornou o segundo corredor do mundo em tornados.
7: A coisa meio se repete ali, né?
9: Tá se repetindo. Corredor, se a gente pegar nesse ano de 2026, a gente tá aí já no oitavo mês do ano, já deu 6, 7 tornados naquela região.
7: Sim.
9: E a tendência é aumentar ainda mais agora nessa reta final de 2026.
7: Pegando esse ganchinho, Francione, que é real que você tá falando aí, e puxando, Karina, rapidamente aqui, puxando você para essa conversa. E a gente começou falando aqui também, Karina, desse bate-papo que você fez algumas semanas atrás com o Coutinho, né? E ele passando algumas orientações naquele bate-papo que você fez. Karina e Francione. Karina, bom dia.
10: Bom dia, Reinaldo. Bom dia, Francione. Bom dia, aos ouvintes.
7: Não vamos cair, Francione e Karina, também naquela manchete com letras garrafais daquele anti-sistema Coutinho, aquele Reinaldo da vida, até que quer criar pânico também. Vamos fazer, Karina, a nossa parte, orientados por um Coutinho da vida, que fala com seriedade, e nada de cair em pegadinha, o cara fica prometendo o tornado ali com o sol rachando. Isso pode apavorar as pessoas. Faz a sua parte básica e deixa colar. Não cai em pegadinha também.
10: Isso o Ronaldo Coutinho mesmo falou, né? Que não devemos estar cancelar eventos, né? Cancelar alguma ida. Devemos acompanhar dia a dia as previsões.
7: Isso.
10: Porque pode não acontecer.
7: Sim.
10: Né? Pode acontecer, pode não. É como você disse hoje de manhã, é previsão, não é precisão, isso, né? Então o Ronaldo Coutinho orientou, não se cancela eventos, não se cancela viagens, tem que acompanhar próximo das datas, né?
7: E de
10: sempre
7: forma
10: próximo,
7: organizada e preventiva.
10: Exatamente.
7: Né? Então, é interessante isso, ouvinte. É, fique atento, busque informação séria. E aí, quando eu uso o coaching, a gente usa o coaching aqui como referência, o coaching não é de fazer terror. O Francione falou algo bem real. Viu? Tá aí, pode acontecer, sim, eventos, né, causados pela reação da natureza, mas coronavírus pode passar de boa.
10: Sim.
7: Né? Ou pode acontecer aqui no município vizinho, lá na... Então, falou também da questão corredor, não quer dizer que vai acontecer lá de novo, mas tá aí, tem acontecido. Agora, fazer o mínimo, o básico, eu tenho obrigação de fazer. É também lá na minha casa, na minha propriedade, no meu dia a dia, organizadores de evento, se organizar dentro desse básico.
10: A precaução.
7: Ter preocupação. Precaução, exatamente.
10: É sempre válida.
7: Sim.
9: A gente tem que cuidar, né, Reinaldo, que hoje em dia tem muitos sites, muitos veículos que eles... Apareceu lá no Instituto Nacional de Meteorologia que a zona aqui da região sudoeste está em laranja, que é uma de maior atenção hoje para riscos de granizo, de ventos, de chuvas fortes. Isso não significa que Coronel possa ter essa chuva.
7: Sim.
9: Por exemplo, só olhar para o céu. Se o tempo está muito fechado, muito frio, pode ser que ocorra. Como pode ser também que não ocorra. Então, isso. O equilíbrio de consumir as informações e buscar os veículos certos é muito importante para o cidadão que está nos acompanhando. Porque hoje, falar sobre tempo, falar sobre chuva, está gerando muitas curtidas, muitos comentários nas redes sociais. Então, se eu pegar e tirar uma foto do céu hoje de Coronel Vivida e colocar lá que detalhe está previsto um grande temporal, muitas pessoas infelizmente vão acabar acreditando e a gente sabe que não é verdade. Então, por isso, buscar informação sempre em veículos que tenham esse compromisso de buscar fontes seguras que repassem informações precisas e também buscar sempre o equilíbrio e não buscar o sensacionalismo em torno desse tema.
10: Não sei se o Francione já comentou, eu cheguei na metade da conversa, tem muitas coisas que a gente vê, Facebook, né, internet, que não são o que aconteceu na nossa região. Pegam lá até dos Estados Unidos, né? Vamos falar assim, né? Pegam de outra região e publicam como se fosse aqui da nossa. E isso causa pânico, né?
7: Exatamente.
10: Então, muito cuidado, porque a informação incorreta também está nas redes, né?
7: Verdade. E aqui, sem querer, né, puxar a brasa aqui só pro nosso assado, mas existe essa preocupação aqui da Palote FM em levar a notícia, a informação séria, honesta, limpinha para você, ouvinte. É disso que estamos falando. Ô, Francione, segue com a gente no Bom Dia Cidade. Karina, segue com a gente no Bom Dia Cidade.
9: Depende. Como é sexta-feira. Na sexta-feira a gente sai mais cedo, né?
7: É. Trabalhar mais um pouco, depois putega. Obrigado, Francione.
10: Reinaldo, deixa eu parabenizar pelo início do programa hoje. Estava ouvindo, né? Já estava na hora de eu vir para cá, pois eu fiquei só mais um pouquinho, só para escutar a música que você rodou. Jesus Cristo. Maravilhosa,
7: deu boa, né?
10: Não, fiquei escutando. Ah, não, vão ter que esperar que eu vou escutar essa música antes de sair daqui.
7: Karina, você tá expondo, Karina, o teu bom gosto.
10: Com certeza, né?
7: Você tá expondo o teu bom
10: Cristo,
7: gosto.
10: Jesus Cristo, Roberto Carlos, maravilhoso.
7: Verdade. Obrigado, Karina, né? De fato, você tem bom gosto, sim. E eu concordo, a música é boa demais. Ô, Reinaldo, viu? Então, a previsão do tempo. Ô, Karina, o Coutinho volta antes do meio-dia ainda, né? Atualizando.
10: Sim,
7: Antes do meio-dia ali, ele volta atualizando as informações, a previsão do tempo pra gente. Coutinho, muito obrigado por enquanto, tá bom, Coutinho?
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0: você curte daí, que a gente curte daqui. 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
0: Hora certa. 8:47.
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3: 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Vamos lá, bom dia, cidade. 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
3: Opa, trilha da informação, a Karina que já saudou o nosso povo, a nossa gente. E eu pedi pra Karina continuar com a gente, ela está aqui, o Francione tá por ali. É o nosso time de jornalismo, né, Karina?
6: Reinaldo, então, um evento importantíssimo que aconteceria neste final de semana foi adiado para o próximo, né? Opa. Se trata do Agosto Dourado, que tem o tema, né? Amamentação para um começo de vida sustentável. Como é um evento que envolve crianças pequenas, né? Envolve mamães ainda, né? Que amamentam, de repente aí logo no pós-parto. Então, vai a previsão de muito frio para esse final de semana. Então, a organização resolveu transferir o evento para o próximo, né? No próximo sábado, no dia 29 de agosto. Então,
3: bem pensado, né, Karina?
6: Bem pensado, né? Como envolve crianças pequenas, né? Então, bem pensado. Ficou, então, para o próximo dia 29 de agosto.

0: bem brusca nas temperaturas. E como o nosso público, então, ele é formado principalmente por gestantes, mães e bebês, inclusive alguns recém-nascidos, nós entendemos que é mais importante proporcionar conforto, segurança para essas famílias. Por isso, nós optamos por transferir o evento para o próximo sábado, dia 29 de agosto, quando nós temos uma previsão de um clima mais ameno, mais agradável para receber a todos. Então, será um momento especial, de informação, de acolhimento e de incentivo ao aleitamento materno com orientações importantes. Então, fica reforçado aqui o nosso convite para sábado, 29 de agosto, a partir das 9 horas. Esperamos vocês e será um prazer receber a todos.
1: Então, tá aí a informação, né? Nova data para o Agosto Dourado, dia 29 de agosto, a partir das 9 horas da manhã, né? Que vai ser um evento aí, com palestras, com muita informação, né? Tirando dúvidas das mãezinhas, né? Orientando. A gente sabe que é muito importante, né? O aleitamento materno, ele é favorável, né? Para a saúde dos bebês e também das mamães, né? Além de promover essa informação, essa conscientização também, né? É a ideia deste evento chamado Agosto Dourado, adiado então para o próximo dia 29 de agosto.
2: Muito bem. Karina, obrigado.
1: Obrigada,
2: tá?
1: Reinaldo.
2: Karina, que segue com a gente no Bom Dia Cidade. Bom Dia Cidade, que vai até às 10 aqui na sua Palote FM. 8h57, tem gente por ali no WhatsApp, Reinaldo Claudino. Tem que destacar isso.
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2: Ah, deixa comigo, Reinaldo. Jocely Tomalac. Ô, Jocely. Tá? Ô, Jocely Tomalac. Fazenda 2A de Honório Serpa, é isso? Reinaldo, manda um abraço para os amigos e familiares, né? Ó, a Jocely mandando abraço para os amigos e familiares aqui, para todos os ouvintes do Bom Dia Cidade, da Palote FM também. Uhum. E pro filho Gustavo, que está comigo ouvindo o Bom Dia Cidade. Ô, Gustavão! Um abraço, Gustavo. Jocely, muito obrigado, viu? Ótima sexta-feira para todos. Amém. Coisa boa. Povo com a gente. Aqui na Palote FM, no nosso Bom Dia Cidade. Tô louco para trazer aqui o Amado Batista com o Gustavo Lima. A Karina, que foi buscar essa canção aí, trouxe pro nosso sistema. Essa canção dessa dupla, Amado e Gustavo. Hã? A Karina já andou rodando ela, eu vou rodar aqui no Bom Dia Cidade também, essa canção. Vai que de repente até o Paulo Sérgio Brambila, o Paulinho da Soberana. Ô Paulinho, um abraço, o tio da Luellen e do Rafa. Ô Paulinho, muito obrigado pelo carinho da sintonia. Eu até vou adiar, viu, Paulinho, essa música aqui do Amado e do Gustavo, e vou rodar a canção que você tá indicando aqui. Que o Paulinho tá indicando, será, hein, Reinaldo? Essa canção aqui, ó, Paulinho tá indicando. Abraço pra Dona Mari também, que é a amada esposa do Paulinho Brambila. Essa estrelinha é boa demais, viu, Paulo, essa canção. E ela provoca a gente, dá saudade de algumas pessoas que se tornaram estrelinhas na vida da gente, né, Paulo? 8h59.

0: Estrelinha, tá bom. Esse trio, né? A Marília e o de Paulo e o Paulino. Muito bem. 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
0: Às 9 horas e 8 minutos. Obrigado igualmente, Martinha. 9:08. Eu percebo movimentação aqui nesse estúdio. Doutor Gilvan, a gente fica feliz assim em trazer assuntos que é de interesse da nossa gente. A gente vai fazer o bate-papo daqui a pouquinho, doutor Gilvan. Mas fala pra gente, doutor Gilvan, a respeito de que nós vamos falar hoje. Bem-vindo a esta casa. Bom dia, doutor.
2: Bom dia a todos os ouvintes da Rádio Palote. E nós viemos aqui falar um pouquinho sobre a atividade do pedreiro, se essa atividade que ele exerce pode valer mais do que o tempo comum,
0: sim,
2: normalmente, né, atribuído a outras pessoas.
0: Doutor Gilvan, a gente tem os colegas de trabalho aqui, estava conversando agora há pouco aqui no ar com os nossos jornalistas, dois deles, né? A Karina e também o Francione. E daí em off, aí o pessoal me mandou a pauta aqui, né? Olha, daqui a pouco o doutor Gilvan vem para falar desse assunto. E aí eu não perdi a oportunidade, doutor Gilvan, de comentar com os colegas aqui fora do ar. Você trabalhou como pedreiro, seu tempo de trabalho, enfim, a questão da aposentadoria. Eu falei, gente, eu que trabalhei só de servente, como é que faz daí? Eu vou perguntar para a doutora Gilva daqui a pouquinho, se o Reinaldo, que trabalhou só como servente, se ele pode aposentar-se também. Gente, o assunto é riquíssimo de informação. Você trabalhou como pedreiro. E aí? Aí o doutor vai esmiuçar essa questão de idade, tempo que trabalhou, vai esmiuçar em detalhes com um palavreado fácil de ser compreendido, tenho certeza disso, né, doutor Gilvan, que vai ser assim.
2: Vamos fazer o possível para que fique no mais simples possível.
0: Eu tenho certeza que vai exatamente colocar dessa forma, porque é bacana, doutor Gilvan, quando se fala assim de regras e de normas e coisa e tal, mas vocês têm essa sensibilidade de passar detalhadinho pra gente, assim, com palavras compreensíveis a todos. E é bacana, porque do outro lado lá do rádio, tem especialista em direito, né? Tem comunicador também, mas tem a maioria, é a nossa massa inteligente de trabalhadores que querem também algo de fácil acesso. O pessoal exige um bom palavreado, mas que seja bem esmiuçado. E o doutor Gilvan não vai nos decepcionar, eu tenho certeza disso. Aliás, doutor Gilvan, o senhor já tinha estado nessa casa aqui, em Palote FM?
2: Presencialmente é a primeira vez.
0: Ah, é?
2: Eu já conversei por telefone, sim, né, uma vez, sim, aqui, mas hoje, sim, presencialmente tive a honra de vir aqui nesse dia de hoje.
0: Aprovados os corredores que você percorreu até chegar nesse estúdio aqui?
2: Com certeza.
0: Te receberam bem lá na chegada lá?
2: Com certeza, o pessoal aqui de Coronel Vivida, em geral, né, um povo bem simpático, né, a gente se sente em casa aqui.
0: Que bacana, doutor Gilvan, já a gente segue essa conversa então. Eu vou atualizar aqui os meus textos comerciais e a gente volta na sequência com o doutor Gilvan.

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1: 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O Valdemir Lima informando que a saída do Corpo de Bombeiros aqui de Coronel Vivida, o pessoal foi sentido a Covó, né? Mangueirinha. Na descida do Gaspar ocorreu um acidente por lá. E se merecer a atenção da sociedade, da nossa comunidade, né, o registro desse acidente e tiver um destaque maior, você vai ficar sabendo aqui na Palote FM. Obrigado, Valdemir, por enquanto, meu parceiro. 9:18, 9:18. Vamos lá, o doutor Gilvan com a gente. Doutor, se quiser puxar esse microfone um pouquinho mais pertinho de ti, a gente te ouve melhor ainda. O doutor Gilvan, que já cumprimentou aqui os nossos ouvintes, né? E hoje o assunto, né? Essa pergunta primeira aqui eu faço para você, ouvinte. Você trabalhou como pedreiro? Opa! Seu tempo de trabalho pode valer mais? Ô, doutor Gilvan, mais uma vez bem-vindo. Pedreiro pode se aposentar mais cedo por causa da profissão ou não, doutor?
2: Muito obrigado pela pergunta, né? Vamos começar então respondendo essa. Até você tinha comentado, né? Você como servente de pedreiro que também exerceu, né, essa profissão. Eu acho que o trabalhador na construção civil em si, né? Quem tá lá na frente, né? Da obra, né? Então, esse tipo de trabalhador, né? Que é o pedreiro, ele pode ter sim, não só o pedreiro, né? os trabalhadores eles precisam comprovar, né, que estiveram expostos, né, de maneira habitual e permanente a agentes que são prejudiciais à sua saúde. Sim. Os mais comuns que a gente observa, né, são ruído, poeiras, minerais, e existem outros ali agentes químicos e físicos que podem levar esse enquadramento da atividade dele. Então esses profissionais, eles podem ter sim a sua aposentadoria antecipada.
1: Sim. Doutor, nessa linha aí de riscos, os principais riscos enfrentados pelos pedreiros que pode gerar esse direito, doutor?
2: A gente observa bastante, né? Como a gente trabalha com isso já tem bastante tempo, e são vários profissionais dessa área da construção civil que nos procuram, a gente observa bastante ruído de máquinas e ferramentas, tá? E as poeiras minerais, que a gente vê bastante nos laudos a presença da sílica, né? E também alguns produtos químicos, né? Essa análise, ela precisa ser feita de acordo com as condições reais que cada um trabalha.
1: Sim. Né?
2: De repente, um numa obra de um jeito, outro do outro, um usa um tipo de EPI, o outro usa outro. A gente vai fazer essa análise mais aprofundada conforme for o caso, né?
1: Sim. Eu quero dizer para o ouvinte também, se de repente você tiver alguma dúvida ou queira fazer a sua pergunta ao doutor Gilvan, aproveita o nosso WhatsApp 999151102 e manda. Ah, Renato, eu vou esperar você terminar aí as suas perguntas com o doutor Gilvan, e daí se você não tocar no assunto, eu toco. Pois é, quando eu terminar as minhas perguntas aqui, eu já vou me despedindo, doutor Gilvan. Então, manda antes, que no final da nossa conversa aqui, eu passo outra pergunta pro doutor Gilvan. Se ele, porventura, já tiver falado no assunto, ele só vai dizer, olha, Renato, então, essa pergunta que chegou do ouvinte, então a gente já falou, tá? Não fica na dúvida, ouvinte. Manda o quanto antes a sua pergunta. Aproveite que o doutor tá todo aqui e ele não vai cobrar o honorário da gente aqui, tá bom? Pensando que... Doutor Gilvan, por quanto tempo o pedreiro precisa ficar exposto a esses agentes que o senhor mencionou aí?
2: Assim, existe nas regras previdenciárias hoje um tipo de aposentadoria especial, né, para as pessoas que são expostas a esses tipos de agentes que a gente comentou aqui.
1: Uhum.
2: Então, a regra de hoje, ela é 25 anos de exposição, tá? 25 anos de exposição para esses agentes que permitam esse enquadramento, né? Existem regras diferentes conforme a situação do trabalhador, uhum, né? E a legislação, o período que ele trabalhou, vai depender também que data que foi isso, uhum, né? Mas vamos colocar aqui a regra geral, para não ficar, a gente ficar se aprofundando tanto, porque senão vai uma manhã só para isso. Hoje são 25 anos de atividade.
1: Sim.
2: Nesse tipo de atividade ou também outros tipos, né?
1: Uhum. O doutor, quem trabalhou como pedreiro por apenas alguns anos também pode ter algum benefício desse período ou não?
2: Então, vamos supor que a pessoa não trabalhou todos os 25 anos dela nessa profissão, mas trabalhou um pedaço da vida dela, ele trabalhou como pedreiro.
1: Uhum.
2: Né? Mesmo que ela não, né, não tenha os 25 anos, ela pode ter, em algumas situações, esse tempo especial convertido em tempo comum.
1: Uhum.
2: Ou seja... Essa conversão, né, transformar um tempo no outro faz com que aumente o tempo de contribuição.
1: Sim.
2: Né? Desde que, claro, esse período, esse aumento, ele só é permitido até a reforma da Previdência.
1: Uhum.
2: Que essa reforma aconteceu em 13 de novembro de 2019.
1: Uhum.
2: Então, os pedreiros que eu observo, eles têm um aumento de até 40%. Vamos,
1: sim,
2: supor, eu trabalhei 10 anos nisso, eu tenho como comprovar, eu tenho documento, a minha exposição foi permanente,
1: uhum,
2: foi durante toda a minha jornada de trabalho.
1: Uhum.
2: Então, desses 10 anos, a gente pode transformar em 14.
1: Sim.
2: Né? O que pode ser muito bom, né? O que pode ser muito vantajoso,
1: uhum,
2: para alcançar o tempo de contribuição normal, para se aposentar com uma aposentadoria comum.
1: Sim. Doutor Gilvan, e quem trabalhou como pedreiro antes da reforma da Previdência, como é que fica?
2: Então, antes da reforma, em algumas situações era possível reconhecer o tempo especial, né? Se preenchidos os requisitos até a data de 3 de novembro de 2019, que é a reforma, né? Que a gente sabe que aconteceu nesse ano.
1: Sim.
2: Ele pode ter direito adquirido às regras anteriores à reforma, né? Inclusive a aposentadoria especial que eu comentei agora, né? Sem que tenha uma idade mínima, né? Para se atingir os requisitos aí de uma aposentadoria por tempo de serviço, né? Que a gente conhece.
1: Ô, doutor Gilvan, como o pedreiro comprova que esteve exposto a esses agentes?
2: Hoje em dia, o pedreiro, ele precisa fazer essa comprovação por meio de documentos.
1: Sim.
2: O documento principal que a gente considera hoje é o PPP. Não sei se, né, já ouviu falar, mas eu acho que muitos trabalhadores já ouviram falar, porque que existe isso, né, na empresa deles. Se chama perfil profissiográfico previdenciário, uma palavrinha um pouco mais difícil, né? Mas esse perfil, ele é para cada um dos trabalhadores, vai ter um.
1: Sim.
2: Desse documento PPP.
1: Sim.
2: E vai ser elaborado com base em documentos técnicos da empresa, né? Dependendo do caso, é necessário também os laudos técnicos.
1: Sim.
2: Que são o que é conhecido como LTCAT. Né? Por isso que é importante, né, guardar esses documentos do período trabalhado quando sai da empresa, porque as empresas que possuem mão de obra, né, são expostos a atividades especiais, elas são obrigadas a ter esse controle, né?
1: Sim.
2: Então, quando o trabalhador sai da empresa, é bom levar junto, né, esses documentos para que um especialista no futuro analise bem certinho e ver se é o caso de enquadrar ou não como atividade especial, se vai ter direito à aposentadoria especial, ou se vai ter direito a essa conversão, né? Esse aumento de tempo especial para comum, né? Que sempre faz com que aumente o tempo de contribuição.
1: Sim. Ô, doutor Gilvan, o pedreiro autônomo também pode ter direito à aposentadoria especial ou não?
2: Até agora a gente estava falando, né, da questão do trabalhador que trabalha para uma empresa.
1: Sim.
2: Mas a gente sabe que existe muito, né, essa questão do pedreiro autônomo.
1: Isso.
2: Né? É um pouquinho mais difícil, é uma situação um pouquinho mais complexa, mas ele tem como comprovar também, tá? Não existe uma empresa que vai fornecer para ele, né? Mas existem meios de produzir prova, né, de condições de trabalho. Então, existem empresas hoje que fazem isso, que produzem esses laudos mesmo para quem é autônomo, né? Eles vão medir a intensidade do ruído, vão medir se tem poeira, enfim, tudo que o trabalhador está exposto pode constar num laudo e ele pode vir a requerer esse reconhecimento no INSS mais para frente, mesmo que ele seja autônomo.
1: Doutor Gilvan, eu faço a minha última pergunta à vossa senhoria e daí eu vou passar pro ouvinte. Tem duas pessoas aqui que mandaram pergunta para ti. Mas eu pergunto, qual conselho, doutor Gilvan, você daria para o pedreiro que está perto de se aposentar?
2: Então, o principal conselho não é simplesmente chegar no INSS, né, ou ir ali no meu INSS, no aplicativo, e só requerer o benefício sem analisar o seu histórico de trabalho, né? É importante verificar no histórico quais são os períodos que são especiais, né? Esses que teve essa exposição a agentes nocivos. E se existe algum tempo que possa ser reconhecido, né? Essa análise pode fazer uma diferença muito significativa, né, no direito à aposentadoria, e não só no direito, né, no valor do benefício que ela vai receber também.
1: Sim. Doutor Gilvan, o ouvinte escreveu assim, ó, cumprimentando a nós aqui: quem é cabeleireiro e lida com produtos químicos entra nessa nova lei, doutor, ou não?
2: Então, é que nem eu te falei, vai depender de uma série de questões aí. O cabeleireiro, ele atua por conta própria ou ele atua como empregado?
1: Sim.
2: Né? Hoje em dia a gente sabe que existe muito a questão do MEI, né? E o MEI em si também um regime um pouquinho diferente. Mas se o cabeleireiro está exposto a agente químico, é que nem o pedreiro autônomo, né? Ele vai ter como provar essa atividade, né? Por meio de laudos. Então vai ter que contratar uma empresa de que faz esse serviço, que analisa, e o engenheiro lá do trabalho lá que vai assinar o médico do trabalho também que vai assinar o laudo, ele vai constar essa exposição aos fatores ambientais ali, né?
1: Sim.
2: Se tem agentes químicos e eles prejudicam a saúde, pode vir a ser uma prova, né? Para reconhecer esse tempo de serviço especial dele.
1: Sim. É, doutor, agora tem um áudio aqui da nossa ouvinte, enquanto o senhor falava, eu pré-ouvi, é pro doutor mesmo. Então vamos lá.
3: Bom dia. Eu queria saber com o doutor se uma pessoa que tem mais de 30 anos trabalhado é diabético, tá enxergando bem pouco, tem condições de se aposentar? Trabalhou a vida toda em serviços gerais, nunca ganhou adicional noturno, na insalubridade, e agora continua, agora sim é onde tá ganhando a salubridade, agora onde está, mas aonde trabalhou 16 anos não, hoje é onde ele está, ele ganha. E se ele tem direito de correr atrás para poder se aposentar? Porque como ele toma metformina e remédio diabético, ele se sente muito fraco.
1: Doutor Gilvan, o senhor compreendeu a fala da ouvinte?
2: Eu compreendi. E vamos em partes aqui, né? 30 anos de contribuição vai depender, né? Ele ou ela. Me pareceu que não era para ela a pergunta, era para alguém que ela conhecia, né?
1: Isso.
2: 30 anos de contribuição. Desses 30 anos, uma boa parte foi com atividade nociva aí, né? Serviços gerais numa empresa, enchendo empresa.
1: Isso.
2: Então, ele tem que pegar os laudos dessas empresas aí, que a gente comentou, que é o PPP, levar para um especialista em direito previdenciário, que eu acho que é a pessoa mais competente para analisar isso, e ela vai fazer uma apuração do tempo que essa pessoa tem. Por quê? 30 anos é o que ela trabalhou, mas o que vai contar para aposentadoria provavelmente vai ser mais do que 30, tá? E dependendo desse a mais aí que teve, que é esse aumento de até 40% de tempo de contribuição, é bem possível que ela já tenha esse tempo para se aposentar, sim. Então é interessante que procure os seus direitos aí, né? Junto com a documentação necessária, e se precisar de coisa a mais, documento a mais, o advogado vai pedir. E vai fazer uma simulação aí de como que tá o salário, e se vale a pena ela se aposentar sim.
1: Sim. Doutor, quem, o ouvinte mandou, quem está aposentado e trabalha com ruídos? Eu vou ter que ler conforme o ouvinte mandou
2: sim.
1: Aqui. Tinha três salários. Deve estar falando de salário mínimo, óbvio, né?
2: Hoje se aposentou.
1: Hoje tem apenas um salário e está com problemas de ouvido. Doutor Gilvan.
2: Assim, a aposentadoria, a partir do momento que ela é concedida e a pessoa recebeu esse valor, né? Ela não pode mais renunciar ao benefício. Então, esse vai ser a aposentadoria que ela vai receber para sempre. Quer dizer que não tem direito à revisão? Não quer dizer isso, né? Mas depende de várias coisas que é bom procurar num atendimento para saber se tem direito a uma revisão do benefício que ela recebe.
1: Doutor,
2: por exemplo,
1: deixa
2: se ela...
1: eu somar, doutor.
2: Uhum.
1: As pessoas às vezes têm medo da revisão, é porque posso perder. Não tem risco de perder. Pode não dar certo, pode não vir nada nessa revisão, mas perder o que está ganhando já não tem risco nenhum, né?
2: Não.
1: Entrar com pedido de revisão.
2: Quem for entrar com pedido de revisão vai fazer uma análise completa do caso, né? Esperamos que faça isso, né? Para dar continuidade, né? À revisão. Então, se não valer a pena, provavelmente a pessoa nem vai entrar com o pedido.
1: Sim.
2: Mas a pessoa tem que analisar, por exemplo, essa pessoa, né? Se aposentou por tempo de serviço, mas não foi feita uma análise se ela tinha essas condições especiais aí, de PPP e tal, pode entrar com os documentos depois para que some mais tempo, e esse mais tempo lá na frente pode resultar num benefício maior, né? Porque quanto mais tempo, maior vai ser a remuneração, porque sim, muitas vezes não se aposenta com 100%, né?
1: Sim.
2: Então nós temos que ver se tem direito a 100%. Então vamos, dá para ser feita uma análise, né? O especialista que for analisar tem que sempre fazer uma análise completa.
1: Sim.
2: De tudo que trabalhou, de tudo que teve exposto, se foi contado tudo certo, né? Agora, essa questão da diluição aí dos três salários em menos, depende de quanto tempo faz que ela está aposentada.
1: Uhum.
2: Porque a aposentadoria, quando ela atualiza de um ano para o outro, ela não é feita em cima do que atualizou o salário mínimo.
1: Isso.
2: Né?
1: Por então, isso que vai
2: então
1: diminuindo.
2: Então é natural que vá diminuindo, né? Cada ano, a gente não conta em salários mínimos, né? O benefício. A gente,
1: sim,
2: conta no valor que é. E daí, na atualização de um ano para o outro, muitas vezes ela não atualiza igual o salário mínimo. Por isso que vai corroendo aí conforme os anos vão passando, né?
1: Aqui é um leigo falando, não é, é o Reinaldo tá falando. Isso é um roubo que fazem com você aposentado, né? Você começou lá com três salários mínimos e hoje recebe um. Isso é um roubo que o sistema faz, ele te assalta assim à luz do dia e te coloca nessa coisa mínima que é o salário.
2: É
1: um roubo que fazem no teu salário, viu, trabalhador?
2: Saindo um pouquinho dessa questão técnica, né? Que eu tô preso aí na questão técnica, a gente vê realmente isso. A pessoa que vai depender do benefício do INSS para viver depois vai ter essa, vamos dizer assim, esse sofrimento a mais. Por isso que a gente sempre comenta, se tiver outros meios de investir, é claro que a gente sabe que tem muita gente que não tem como, né? Mas é bom fazer o que puder para não depender do INSS. Isso, né? Eu como advogado previdenciarista falando.
1: Sim.
2: Porque o padrão de vida que as pessoas levam até se aposentar, muitas vezes é um. E depois que se aposentam, é outro. Porque o benefício, ele vai sendo corroído, né?
1: Ou seja, cuide do seu dinheiro enquanto você está trabalhando, porque quando chegar o tempo da aposentadoria, o INSS não vai tratar você como você merece, né? E você tem que contribuir todo mês pro abençoado, para não dizer o praga do INSS. Doutor Gilvan, sem delongas, obrigado, volte sempre aqui nos abastecer com essas informações esclarecedoras, necessárias para que a gente possa crescer, e esse quadro tem esse intuito, esse objetivo, e o senhor cumpriu com esse objetivo de levar a melhor informação para nossa gente. Muito obrigado, doutor Gilvan.
2: Eu que agradeço, Reinaldo, né? Agradeço a todo mundo que, né, teve a paciência de ouvir, porque eu acredito que sempre, quanto mais informação a gente tem, melhores condições a gente vai ter de garantir, né, um direito mais bem atendido no futuro.
1: Bacana demais. Esse é o doutor Gilvan, né? Faz parte de um time de respeito e que respeita você. Por isso traz a informação esclarecedora. 9:37

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1: Cuca comemorou a classificação do Santos na Copa Sul-Americana e exaltou o desempenho defensivo da equipe contra o Macará. O treinador disse que o sistema defensivo foi perfeito do início ao fim e destacou a participação dos jovens na partida. Com a vaga garantida, Cuca afirmou que o Santos está a 5 jogos de conquistar um título, somando Copa Sul-Americana e Copa do Brasil. O técnico também garantiu que o clube não vai abrir mão de nenhuma das competições, mesmo diante da sequência pesada de jogos. Com as informações do esporte, Léo William.

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3: 9:40, 9:40. 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
7: Olá, bom dia. Está no ar o Palote Notícias. Eu sou Karina Barros e você vai saber agora. A Academia da Saúde de Coronel Vivida recebeu novos equipamentos, ampliando a estrutura disponível para os usuários e oferecendo mais possibilidade para a prática de atividades físicas. A novidade também fica por conta da inclusão do Pilates na programação. As aulas serão realizadas juntamente com as demais atividades físicas orientadas pela educadora física Aline de Paula. A proposta é oferecer diferentes opções de movimento, contribuindo para o desenvolvimento da força, mobilidade, equilíbrio, flexibilidade e condicionamento físico, além de incentivar hábitos que promovam mais qualidade de vida. Quem tiver interesse em participar das atividades pode entrar em contato com a professora responsável pelo telefone ou WhatsApp 42 99981 7838. A Academia da Saúde está localizada no bairro São José Operário, ao lado do Centro de Especialidades Odontológicas em Coronel Vivida.
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7: Um jovem de aproximadamente 25 a 26 anos foi atingido por cerca de 15 a 20 golpes de faca durante uma briga registrada no fim da tarde desta quinta-feira no bairro Vila Nova, em Coronel Vivida. O corpo de bombeiros foi acionado por volta das 17h40 para atender a ocorrência. Conforme informações apuradas no local, a confusão teria começado após uma discussão envolvendo várias pessoas. Durante a situação, um homem teria sido atingido na mão com uma facada e posteriormente outro homem teria sido golpeado na cabeça com um pedaço de madeira. Na sequência, o jovem teria tentado deixar o local portando uma faca, mas acabou sendo derrubado e desarmado. Ele foi então atingido por diversos golpes, principalmente nas costas e na região abdominal. A vítima foi socorrida pelo corpo de bombeiros e encaminhada à UPA de Coronel Vivida. Apesar dos ferimentos, as informações iniciais indicam que ele não corre risco de vida. A Polícia Militar também esteve no local e atendeu a ocorrência. Esse foi o Palote Notícias, que volta em uma hora com mais informações.
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2: 9:49. 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
2: Eu tenho os números aqui para você. Alô, pessoal da soja. 134,50. A soja tá subindo, né? Tá subindo dia após dia. 134,50 a soja, viu? Milho, R$60,50. O trigo comercial, R$75. Saca 60 quilos, tá? O farelo de soja ensacado, R$2,30 o quilo. Casca de soja peletizada a granel, casca de soja R$1. E o farelo de trigo ensacado, R$1,25 o quilo. $1 vale R$5,18.
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2: A família Brock é daquelas famílias de respeito, né? Eu tô chovendo no molhado aí porque todo mundo sabe que a gente é de respeito. Ei, família Brock. Ô, Reinaldo, se mexe aí, rapazinho. Deixa comigo. Ô, Valdenir Lima, você tá por aí, né, Valdenir?
5: Brasil pode ampliar valor ao exportar mais alimentos. A ampliação do valor gerado pelas exportações brasileiras passa pela transformação de matérias-primas em alimentos de maior valor agregado. Embora o país tenha forte presença mundial na produção de grãos, uma parcela relevante do potencial econômico permanece concentrada na venda de commodities, enquanto a industrialização pode ampliar renda, empregos e competitividade. Segundo o consultor de agronegócio, a diferença de valor entre grãos e proteína animais mostra o tamanho dessa oportunidade. A soja em grãos é exportada por cerca de 0,40 dólares por quilo, enquanto o milho não moído alcança aproximadamente 0,20 dólares por quilo. Já a carne bovina chega a 5 dólares e 40 centavos de dólar por quilo, a carne suína 2 dólares e 50 centavos de dólar e a carne de aves 1 dólar e 80 centavos de dólar. Na comparação apresentada pelo consultor, 1 quilo de carne bovina vale cerca de 13,5 vezes mais do que 1 quilo de soja e 27 vezes mais que 1 quilo de milho. Mesmo a carne de aves de menor valor entre as proteínas citadas representa aproximadamente 9 vezes o valor do milho em grãos. Olha só, informação importante: Brasil pode ampliar valor.

0: oferta doméstica e aumentar a necessidade de compras no mercado internacional na temporada 2026-2027. Segundo dados divulgados pelo CPEA, a área destinada ao cultivo do cereal no país é a menor desde 2017. Com menor espaço ocupado pelas lavouras, a perspectiva é de maior dependência da importação para atender a demanda brasileira ao longo da próxima temporada. De acordo com a estimativa, o Brasil deverá importar 7,5 milhões de toneladas de trigo entre outubro de 2026 e setembro de 2027. Caso a projeção se confirme, o país deverá ocupar a quarta posição entre os maiores importadores mundiais do cereal no período. O volume projetado colocaria o Brasil atrás apenas de Egito, Indonésia e Argélia no ranking global de importadores de trigo. Olha só a informação importante: Brasil terá menor área de trigo desde 2017 e importação deve avançar. Com informações para a programação da Palote FM, repórter Valdenir Lima.
1: Obrigado, Valdenir.
2: Tentei me proibir,
1: Amado Batista,
2: de pensar em você.
1: Convido Gustavo Lima aí, Amadão.

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3: louvado seja nosso Senhor Jesus Cristo, para sempre seja louvado. Queridos filhos e filhas, eu quero saudar a todos. É sexta-feira da misericórdia divina. Misericórdia divina que brota do seio do Pai, eu confio em vós. Filhos amados, nós estamos numa novena. Eu dizia ontem, repito hoje, uma novena muito especial que tem sempre, todos os anos, dado muitas graças e bênçãos na nossa conversão e rezando por alguém. Nós estamos na novena de Santa Mônica, Santo Agostinho, segundo dia. Rogai por nós. Quero saudar a todos que estão nos acompanhando a partir da Rádio Evangelizar, de onde tudo começa, as rádios irmãs, cujos nomes me sinto neste momento. Vicente Palote FM 88.7, Coronel Vivida, Paraná. Milagres neste lugar, acredite nisso. Novena de Santa Mônica, Santo Agostinho. Seu orar, seu clamar, as muralhas. 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Filhos amados, seu orar, seu clamar, Deus me atenderá com certeza, porque Deus é misericordioso, porque Deus quer nos atender, Ele é Pai. Então iniciemos em nome do Pai, do Filho e do Espírito Santo. Amém. Naquele tempo, os fariseus ouviram dizer que Jesus tinha feito calar os saduceus. Então, reuniram-se em grupo e um deles perguntou a Jesus para experimentá-lo. Não foi com o coração aberto. Era uma armadilha. Era uma tentativa de pegá-lo em alguma palavra. E perguntou: Mestre, qual é o maior mandamento da lei? Jesus respondeu: Amarás o Senhor teu Deus de todo o teu coração, de toda a tua alma e de todo o teu entendimento. Esse é o maior e o primeiro mandamento. O segundo é semelhante a esse: Amarás o teu próximo como a ti mesmo. Toda a lei e os profetas dependem desses dois mandamentos. Senhor, fostes perguntado, não com o coração limpo, verdadeiro, translúcido, mas como uma armadilha, qual o maior de todos os mandamentos? Respondestes a eles e a nós: Amar. Amar. Amar a Deus de todo o coração, toda a alma, todo entendimento. Um amor completo, verdadeiro e sincero. Mas também estabeleces um segundo mandamento de igual importância: amar o próximo como a ti mesmo. Então, Senhor, hoje, quando contemplamos a sexta-feira da misericórdia, quando estamos pedindo a Santa Mônica que tanto amou, e a prova do amor é a oração, a paciência, a perseverança, a resiliência, amou na oração, no joelho dobrado, eu quero pedir, queremos pedir, dai-nos, Senhor, verdadeiro amor. Voltar ao primeiro amor, o amor verdadeiro a Deus, o amor completo. Então diga: quero voltar ao primeiro amor. Eu quero voltar àquilo que me fascinou, que me instigou. Quando aquele que meu coração ardeu, quando eu te encontrei, Senhor. Quando a minha alma estremeceu diante de ti, aquele encontro de amor, aquele encontro de

deixei tudo pra seguir. Em missão. Quero voltar ao primeiro amor. Meu primeiro amor é Jesus. Diga isso pra você mesmo. E a cada vez que disser, renuncie a toda e qualquer forma de idolatria. Qualquer coisa que ocupe maior lugar na tua vida do que Deus. Meu primeiro amor é Jesus. É o maior amor que tenho, é Jesus Cristo.

separe, ó amado meu. Nada no mundo, nada, nada me fascine, nada me encante, nada me enfeitice, nada me leve a um erro, ao engodo. Sou do meu amado, meu coração é teu, Senhor. Diga isso, entre as panelas, tá aí trabalhando, tá aí no computador, tá me ouvindo pelo rádio, tá me ouvindo pela televisão, está com fone de ouvido, não importa. Diga isso para você mesmo. Quero voltar ao primeiro amor, eu quero me encantar de novo com o Senhor. Eu quero sentir meu coração arder de amor por ti, Senhor. Novamente, faça soprar o Espírito Santo, a brasa que ainda está acesa, possa reacender. Quero voltar ao primeiro amor, quando o teu olhar então me tocou. Que a misericórdia divina produza isso em nós. Que esse derramamento da misericórdia produza isso em nós. Um coração ardente, uma alma encantada, um discipulado vivificado. Meu amor é o Senhor, meu primeiro amor é Jesus. Ah, é Jesus, sempre será. Mas diga isso para você mesmo, colocando-o no altar da tua alma e do teu coração. Meu coração é Jesus, a minha vida é Jesus, o meu esperar é Jesus, o meu confiar é Jesus. É Jesus. Sim, eu te amo, Jesus. Eu te amo, Jesus. Diga de novo, diga com coragem. Eu te amo, Jesus. Nós só começamos o programa. Foi a leitura orante do Evangelho do Dia. Mas nós voltamos com a leitura orante sequencial. Voltamos com partilha de vida. Voltamos com testemunhos que nos edificam. Por quê? Porque escutando que o outro recebeu a graça, a minha, a tua, a nossa hora vai chegar. Aproveite, chame um amigo e uma amiga. Chame alguém para acompanhar a experiência de Deus. Eu volto já. Volte comigo.

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0: Queridos filhos e filhas, eu quero lembrar a todos que você encontra em todas as livrarias do Brasil o livro Inabalável. 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Um retiro a partir da figura de Jó, tentando ver os passos, a reação de Jó, dos amigos, da esposa, e como Jó vai descobrindo um sentido de sua vida. E fica uma pergunta, fica uma grande pergunta no ar. Jó, como entendeu tudo o que aconteceu na vida dele? Leia e descubra. 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E por falar nisso, amanhã, sábado, eu estarei em Delran, Nova Jersey. Amanhã, povo de Deus, das 8 da manhã às 5 da tarde. Momento de espiritualidade inabalável. Com fé, a tempestade vai passar. Será na Escola Católica da Cruz Sagrada. E quero lembrar a todos que dia 25 de agosto, terça-feira, estarei em Orlando, Flórida. Também um momento de espiritualidade inabalável, com fé, a tempestade vai passar às 7 horas da noite. E acontecerá na Basílica do Santuário Nacional de Nossa Senhora Rainha do Universo, em Orlando, Flórida. Mais informação você tem no site padrereginaldomanzotti.com.br ou no Instagram @missão.se. Filha de Deus, que a paz de Jesus esteja com você, filha. Bom dia.
1: Amém, padre, bom dia.
0: Deus abençoe, filha de Deus. De onde você fala?
1: De algum lugar de Pernambuco.
0: Tá bom. Filha de Deus, de algum lugar de Pernambuco. Que tá acontecendo?
1: Padre, eu gostaria de pedir um aconselhamento.
0: Vamos lá, Senhor. Que o Divino Espírito Santo nos ilumine.
1: Eu fui casada por 11 anos, né? No total, relacionamento 13 anos. Iniciei o namoro aos 16 anos, 17 anos eu engravidei, no calor da emoção, era muito nova. E a gente passou 5 anos morando junto. Então, depois de 5 anos, assim, como a gente participava na igreja, o pároco, não é que ele pressionou, mas assim, cobrava, né? O sacramento orientava. E assim, eu também me sentia na obrigação, como cristã, né? De ter o sacramento do matrimônio. Mas assim, o meu esposo, ele sempre foi uma pessoa acomodada, relaxado, não queria trabalhar, mentia, saía para beber. Mas também, em contrapartida, assim, a gente tem uma filha, né? Hoje está com 13 anos, eu não queria largar ele, né? Tá. Eu achava que, assim, a família, para mim, era o meu bem maior, que eu tinha que carregar minha cruz. E, assim, também no meio de uma crise, a gente casou.
0: No meio de uma crise, vocês casaram?
1: Sim.
0: Isso? Eu entendi certo?
1: Foi, padre.
0: Tá.
1: Assim, no meio de uma crise, a gente teve... Durante a nossa relação, foi, eu digo crise, por quê? Por esse conflito de ele ser acomodado, ele nunca trabalhou, entendeu? Não me ajudava, eu precisei trabalhar assim muito, trabalhei em 2 empregos, assim, eu fazia o meu papel e fazia o papel dele.
0: Perfeito. E aí?
1: Então, aí em 2024... A gente separou e já fazem dois anos agora em maio que a gente está separado.
0: Tá.
1: Eu optei, foi muito difícil, né? Eu me perguntei se eu rezei pouco, vi, né, o testemunho de Santa Rita, de Santa Mônica.
0: Sim.
1: Fiquei assim, muito cansada de estar cansada, chorosa e assim, estava entrando em depressão.
0: Tá.
1: Então minha filha precisava de mim, eu precisava de mim, então eu optei, não estava bem, estava entrando num buraco. Não tinha nem assim vontade de chegar em casa, porque eu me deparava com aquela circunstância.
0: Entendi.
1: Então eu optei pela separação.
0: Tá.
1: Então, assim, hoje eu vivo sozinha, né? Não tenho ninguém, desde que a gente separou. E assim, eu me pergunto, eu devo procurar nulidade? É cedo? Será que eu vou ser bem acolhida? Eu vou ser julgada? Vai ser procedente? Qual é a vontade de Deus, né, pra mim?
0: Eu imaginei que você ia chegar, quando você começou a falar, eu imaginei que você ia chegar nessa pergunta. Filha, eu digo assim, mais do que ninguém, é você que tem que examinar a consciência. Digo que sim, você vai ser bem acolhida. De modo geral, é bem acolhida. Os passos é você procurar o padre, e aí convém, se você mora na mesma cidade, procurar o padre que conhece você há tempo. E o que você contou para mim, vai contar para ele. E ele perceberá, na sua reta intenção, na sua fala, se realmente o casamento foi nulo ou não. Havendo matéria, você me conta e me faz compreender que há uma nulidade. Mas isso não quer dizer nada. É justo que, se no teu coração existe que foi sob alguma forma pressão, que você procure o padre encaminhará para o tribunal eclesiástico, é feito um chamado libelo, e aí segue os trâmites. Geralmente, e digo para você, é feito de uma forma muito carinhosa, é feito de uma forma muito séria, e exatamente não é declarar que o casamento está nulo, é declarar que ele nunca existiu. Você sabe a diferença disso, né?
1: Sim.
0: Então, é lícito, se você tem essa inquietação na tua alma, procure o padre da sua paróquia. Abra teu coração do jeito que você abriu para mim, e você será assim, muito bem atendida. Será muito bem acolhida. Claro que você vai ter que ter um pouco de paciência, e digo por quê. E não tá cedo de procurar isso, não. Porque é um processo lento, às vezes moroso, porque são muitos os casos. Os tribunais eclesiásticos estão abarrotados de processo. Por mais que tenha se simplificado bastante, a demanda é grande. Mas eu digo para você, assim, o coração também leve. É justo que você tire essa dúvida do seu coração. Compreendeu?
1: Compreendi, padre.
0: Mas vá com muita serenidade e fale isso com o padre. Ele vai ter discernimento. Ele que te conhece, sabe da tua história, vai ter elementos muito claros para poder te direcionar. Enquanto isso, você está sozinha. Continue comungando. Continue participando da igreja. Não se afaste. Tá bom?
1: Perfeito, padre.
0: Que Deus abençoe, filha de Deus de Pernambuco. Papa Francisco já tinha pedido muito que se facilitasse, não facilitasse, não é ser lascivo, mas se pudesse dar agilidade aos processos. É justo que se entre, mas a demanda é muito grande, é só isso. Que Deus abençoe, filha, e que realmente a verdade venha à tona, e que, se for de Deus, que você consiga a nulidade. Eu vou pro intervalo, eu volto com a leitura orante. Volte comigo, povo de Deus. 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Eu volto já, volte comigo.
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Agora, vamos à leitura orante? Bíblia aberta, cartilha de oração.

Versículo 5. Para quem perdeu ontem, só dou um gostinho. Foi sobre a paciência. Vai lá, tá lá no YouTube. Mas vamos lá. Continuando. Paulo que diz: em tudo nos mostramos servos de Deus. Eu tenho que voltar um pouquinho para dar continuidade. Suportando com muita paciência aflições, sofrimentos e dificuldades. Versículo 5, hoje. Veja Paulo relatando como ele se fez servo de Deus. Temos sido chicoteados, presos, agredidos nas agitações populares. Se você lembrar comigo, quando nós fizemos a leitura de Atos dos Apóstolos, você lembra quantas vezes Paulo apanhou publicamente? E eu pergunto, teríamos nós tamanha disposição? Às vezes, estamos trabalhando na igreja e por uma picuinha, largamos tudo. Por um mal entendido, eu diria por orgulho ou vaidade, largamos tudo e não entendemos que tudo que fazemos deve ser para Cristo. A ponto de Paulo dizer, de suportar. Eu queria bater nessa tecla hoje. Suportar sofrimentos por Cristo. Suportar aflições por Cristo. E ele diz, chicoteado, preso, agredido em as agitações populares, temos trabalhado demais. Paulo diz, temos ficado sem dormir, sem comer. Por meio da nossa pureza, olha lá, pureza, conhecimento, paciência e delicadeza, mostramos que somos servos de Deus. Então, espera aí. Quais são as virtudes de um servo de Deus? Ah, entendeu? Vamos lá. Quais são as virtudes que Paulo diz que um servo de Deus tem que ter? Tô falando para mim mesmo, tá? Mas para você também. Primeiro, pureza. Bem-aventurados os puros de coração, não foi a primeira bem-aventurança? Conhecimento. Conhecimento de Deus, profundidade em Deus. Depois, a virtude da paciência. E algo que não pode nos faltar, delicadeza. Quatro virtudes importantes. Vou frisar melhor. Pureza, conhecimento, paciência e delicadeza. Às vezes eu percebo que falta muita delicadeza nas nossas paróquias. Agora ele fala, por meio do Espírito Santo, temos mostrado isso pelo nosso amor verdadeiro, pela mensagem da verdade e pelo poder de Deus. Então tudo que fazemos como fruto do Espírito Santo, por vivermos em obediência à vontade de Deus. De novo, outro ponto a ser refletido, vivermos segundo a vontade de Deus, guiados pelo Espírito. Você está abrindo teu coração? Você está prestando atenção, filho? Temos armas que usamos tanto para atacar como nos defender. Ué, que armas são essas? Pureza, conhecimento, paciência, delicadeza. Estas virtudes servem tanto para atacar como para se defender. Paulo tem muita clareza sobre si mesmo. Versículo 8. Somos elogiados e caluniados. Alguns nos insultam, outros falam bem de nós.
Somos tratados como mentirosos, mas falamos a verdade. Somos tratados como desconhecidos, embora sejamos bem conhecidos de todos, somos tratados como se tivéssemos mortos. Mas como vocês estão vendo, continuamos vivos. Percebe uma liberdade de Paulo interior muito grande? Ele não se deixa abalar pela calúnia. Uns elogiados, outros caluniados, mas eu sigo o Evangelho, sigo no Espírito Santo, sigo nessas virtudes. Às vezes, ficamos tristes. Quem não fica? Outras vezes, ficamos alegres. Parecemos pobres, mas enriquecemos muitas pessoas. Parece que não temos nada, mas na verdade, possuímos tudo. Senhor, que nada possa impedir, nada, o anúncio do teu reino. Senhor Deus, dai-me essa liberdade de Paulo. Dai-me essas virtudes que Paulo enumera. A pureza, o conhecimento, a paciência, a delicadeza. Senhor, fortalece-nos de tal forma, vivendo no Espírito, que nada possa nos abalar. Críticas, calúnias, se nos tratam bem, se nos tratam mal, se pensam que não temos nada, nós temos tudo. Em Cristo temos tudo. É lindo demais, gente. É bonito ver Paulo, e sabemos que ele é um dos maiores apóstolos, apóstolo de todos os tempos, mas que sofreu muito. Dai-nos, Senhor, estas virtudes. Dai-nos, Senhor, estas virtudes. Eu paro por aqui. Eu vou para o intervalo. E esta foi a leitura orante de hoje. Vale a pena retomar, você que é líder de uma paróquia. Capítulo 6, pode ser do versículo 1 até o versículo 13, que eu faço amanhã. Voltamos já.

0: 10:36.
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1: Olá, bom dia. Está no ar o Palote Notícias. Eu sou Karina Barros e você vai saber agora. A Comissão de Constituição da Justiça, CCJ, da Assembleia Legislativa do Paraná, aprovou em reunião na última terça-feira o projeto de lei que prevê multa administrativa para usuários e estabelecimentos que permitirem o uso de dispositivos eletrônicos para fumar em ambientes de uso coletivo no estado. A proposta do deputado delegado Tito Barrichello, do PL, proíbe o uso de cigarros eletrônicos, vapes, pods e cigarretes ou quaisquer outros produtos similares em ambientes de uso coletivo, públicos ou privados, total ou parcialmente fechados, no estado do Paraná.
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1: Os colégios cívico-militares do Paraná tiveram desempenho majoritariamente acima do patamar brasileiro no Índice de Desenvolvimento da Educação Básica, o IDEB 2025. Divulgado pelo Ministério da Educação no início do mês. Nos anos finais do ensino fundamental, 276 das 310 unidades com resultado disponível, ou 89%, alcançaram ou superaram a nota média nacional de 5,3. No ensino médio, foram 260 de 273 colégios, o equivalente a 95,2%, diante da média de 4,5 no país. O resultado ajuda a reforçar o desempenho do Paraná na edição mais recente do IDEB. Na rede pública, o estado obteve nota de 6,9 nos anos iniciais do ensino fundamental e 5,8 nos anos finais. No ensino médio, a nota foi 5,1. Com esses índices, o Paraná assegurou a primeira colocação nacional nas três etapas avaliadas. Esse foi o Palote Notícias, que volta a qualquer momento com mais informações.
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0: De onde?
1: Eu falo de Palmital, estado de São Paulo.
0: Palmital, estado de São Paulo, e como você me acompanha?
1: Aqui não tem uma rádio assim que a gente ouve o programa, então eu ouço pela Escuta FM de Assis.
0: Ah, tá, você pega lá a internet, né?
1: Isso.
0: Tá bom, diga lá, Marlene, a palavra é sua, querida.
1: Então, padre, eu queria dar dois testemunhos.
0: Por favor.
1: O primeiro é, o ano passado eu consegui ligar pro senhor no dia de Santo Expedito. Eu tava com uma dor, até liguei chorando pro senhor, com uma dor no reto, muito forte. E eu tava esperando para ser chamado para fazer uma cirurgia, mas pelo SUS é complicado, tudo, né? Então tava demorando muito para chamar, mas assim, eu consegui falar com o senhor, aí na outra semana já me ligaram chamando para fazer a cirurgia.
0: Louvado. E como foi a cirurgia?
1: Foi bem, graças a Deus, tô bem, tô curada.
0: Amém.
1: Tô bem, graças a Deus.
0: Então, graça recebida.
1: É graça testemunhada. Só sacristão.
0: E vamos pro segundo testemunho.
1: Tá, e o segundo é pelo meu genro também, que ele foi chamado, ele fez um concurso para delegado aí no Paraná mesmo. E só que sim, demorou bastante para chamar ele. Então a gente estava sempre rezando, fazendo as novenas para ele ser chamado, graças a Deus. Ele também foi chamado, já está trabalhando como delegado.
0: Opa!
1: Outra graça muito especial para a gente também.
0: Graça recebida.
1: É graça testemunhada, tá possível.
0: Isso. Tá certo.
1: E eu queria pedir oração, padre, também para minha filha, né? Posso falar os nomes?
0: Claro, por favor.
1: É, para minha filha Ana Caroline.
0: Tá.
1: Para os meus netos Enzo, Ravi.
0: Enzo, só um minutinho. Quem mais?
1: Ravi.
0: Tá.
1: E para o meu genro Denner.
0: Tá.
1: Aí para todas as minhas irmãs, meu irmão também, para minha tia, para minha sogra que é acamada também, para o meu marido José.
0: Tá bom. Que Deus abençoe, Marlene. Fique com Deus, meu abraço a Palmital, São Paulo. E ela escuta, como ela disse, a partir da rádio de Assis, São Paulo. Dom Argemiro Azevedo de Assis. Érica, que a paz de Jesus esteja com você, Érica. Bom dia.
2: Bom dia, Padre Reginaldo. Tudo bem?
0: Deus abençoe. Você fala de onde?
2: De Braslândia, Distrito Federal.
0: Braslândia, Distrito Federal, tá certo. Sim. Diga lá, minha querida, como é que você me acompanha?
2: Pela Nova Aliança, quando eu não estou no trabalho, e quando eu vou ao trabalho, né, eu pelo YouTube.
0: Tá certo. Diga, a palavra é sua.
2: Padre, eu quero dar alguns testemunhos. Eu queria dar vários, né, mas só vai dar pouco tempo, né?
0: Diga lá.
2: Eu quero dar o testemunho da aposentadoria da minha mãe, que ela aguardou 4 anos, né? E de novena em novena, na novena de Nossa Senhora das Graças, em 2024, ela conseguiu. E também quero pedir outro testemunho, né?
0: Sim.
2: É pela graça da maternidade, que eu já sou casada há quase 3 anos, e a gente não, eu e meu esposo não tinha coragem, né?
0: Ah.
2: Pra encarar essa responsabilidade.
0: Certo.
2: Aí a gente, de novena em novena, nas missas, pedindo Deus, né? Entendimento, coragem, a gente conseguiu. Estou grávida de 7 meses.
0: 7 meses. Que Nossa Senhora abençoe a sua gravidez, que transcorra tudo bem e que já tem nome?
2: Já, Helena.
0: Helena, nome lindo. Então, que seja uma criança que venha com saúde e paz. Deus abençoe a sua gravidez, Érica.
2: Amém.
0: Um grande abraço. Você quer deixar alguém em oração?
2: Sim. Pedir de oração para minha mãe.
0: Nome.
2: Antônia Duran Ornelas.
0: Tá.
2: Ela tem 61 anos e assim, ela já teve várias síndromes do pânico, né? Depressão, ansiedade. Eu peço para que Deus cure ela dessas doenças psicológicas.
0: Tá certo, levarei no altar do Senhor. Meu grande abraço, Érica, de Braslândia, Distrito Federal. Acompanha pelo aplicativo, pelo YouTube. E lá temos a rádio Nova Aliança FM, Cardeal Arcebispo Dom Paulo César Costa, da Arquidiocese de Brasília. 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Lembrando que nós teremos a festa da Santa Chagas este ano, que será entre os dias 21 e 27 de setembro, aqui em Curitiba. Portanto, prepare-se, organize-se e venha celebrar conosco. Eu vou para o intervalo e volto com a novena, segundo dia de Santa Mônica e Santo Agostinho. Voltamos já.

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aniversário de Dom João Mamé de Filho, da diocese de Umuarama, minha saudação. Também aniversário da TV Irmã, Diário do Sertão, Cajazeiras, Paraíba. 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Filhos amados e povo querido, escute esse testemunho. Veio o manuscrito. É do Rio de Janeiro. Bom dia, Padre Reginaldo. Meu nome é Tânia Maria Pedreira, do estado do Rio de Janeiro. Vim relatar um milagre realizado por Jesus das Santas Chagas e por São Padre Pio de Pietrelcina. Eu sou um milagre. Eu tive dois infartos seguidos. Com isso, coloquei dois stenders. Logo em seguida, comecei a sangrar pela boca, misericórdia. Através de diversos tratamentos, fui descoberta uma ferida no pulmão direito. Com isso, realizei um procedimento e logo após, tive outro infarto. Após o ocorrido, voltei a sangrar. Depois de 8 dias, tive que fazer outro procedimento e aumentei a minha fé e clamei: São Pio de Pietrelcina, me ajuda. Após o procedimento do meu pulmão, ainda tive uma hemorragia interna, quase indo a óbito. Ao longo dos dias, os médicos sugeriram mais um procedimento.

e agradeço muito, muito a obra. Assinado, Tânia Maria Pedreira, do estado do Rio de Janeiro. Graça recebida, graça alcançada. Toca o sino, sacristão. Filhos queridos, para quem você está fazendo novena este ano? Olha, junto com o Jornal do Evangelizador, não sei se você lê, mas eu gostaria de dizer, não coloque lá na gaveta não, leia, gente. O Jornal do Evangelizador nós fazemos com muito carinho para você, tanto que tem um artigo sobre vocações que eu fiz logo no início, porque é o mês vocacional. E exatamente, no Jornal do Evangelizador tem ali, ó, Sagrada Família pelos Pais, que nós já fizemos, e tem a novena Santa Mônica, Santo Agostinho, que estamos fazendo. E depois tem um especial do Dia dos Pais. Leia o Jornal do Evangelizador. Você quer receber o Jornal do Evangelizador? Por ter imenso prazer de mandar. Ligue agora 0800-410-6060. Vou repetir, 0800-410-6060, e diga: quero receber o Jornal do Evangelizador. E aí cheguei onde eu queria. A história de São Tarcísio. A história linda de São Tarcísio para contar pro teu filho, tua filha, pros coroinhas. É o patrono dos coroinhas. Tá aí, Jornal do Evangelizador. E agora, juntos, segundo dia da novena de Santa Mônica, Santo Agostinho. Hoje eu vou fazer do próprio jornal para mostrar que não é enfeite, é para utilidade o Jornal do Evangelizador. Rezemos, segundo dia. Santa Mônica, Santo Agostinho, levai-me a verdadeira conversão. Santa Mônica, Santo Agostinho, levai-me a verdadeira conversão. Ó Santa Mônica, que pela oração e pelas lágrimas alcançaste de Deus a conversão do vosso filho e do vosso marido. Olhai para o meu coração amargurado. Rezo agora por esta pessoa que tantos dissabores e sofrimentos causa ao meu coração e à minha família. Diga o nome da pessoa. Pode dizer agora. Santa Mônica, que vossas orações se juntem às minhas para comover o bom Deus, a fim de que ele, Deus vivo e verdadeiro, faça com que esta pessoa por quem rezo possa voltar ao bom caminho. Oremos. Ó Deus, consolador dos aflitos, saúde dos que em vós esperam, que aceitastes misericordiosamente as piedosas lágrimas da bem-aventurada Mônica, pela conversão do filho Agostinho e do marido Patrício, concedei-nos, por vossa intercessão, que choremos nossos pecados e encontremos a indulgência da vossa graça. Por nosso Senhor Jesus Cristo, na unidade do Espírito Santo. Amém. Santo Agostinho, rogai por nós. Santa Mônica, rogai por nós. Preparou a água? Depois beba. Dê aos seus familiares. O Senhor esteja convosco. Ele está no meio de nós. Abençoai, Senhor, a água, a roupa dos enfermos, as fotos de família, os remédios. Por intercessão de Nossa Senhora de Guadalupe, Jesus das Santas Chagas, São Pio, nos méritos de Jesus das Santas Chagas. Em nome do Pai, do Filho, do Espírito Santo. Amém. Eu me despeço, como eu comecei, com um clipe Meu Primeiro Amor. YouTube Padre Manzotti, evangelizar é preciso.

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10: Bom dia, bom dia, bom dia, bom dia, bom dia, bom dia. Bom dia pra você, meu amigo, pra você, minha amiga. Estamos chegando, estamos abrindo o nosso Tudo em Casa aqui da sua Palote FM 88.7, a rádio que faz parte da sua vida. A partir de agora até as 13 horas, estaremos te fazendo companhia aqui no seu horário de almoço, levando a boa música, boa comunicação contigo e claro, contando aqui com a sua participação. Afinal de contas, sextou, né, meu povo? Hoje é sexta-feira, dia 21 de agosto de 2026. 21 de agosto de 2026, e nós estamos chegando a partir de agora aqui já liberando o nosso WhatsApp, que é o 999151102. Eu repito para você, 999151102 é o WhatsApp da Palote FM para você fazer o seu pedido musical, escolher aquela música gaúcha, música sertaneja que você gosta, que você quer ouvir, faz aí o seu pedido que eu vou tocar para você aqui, tá bom? Além disso, né, hoje nosso tempo aqui é mais curto, né, bicho velho? Credo, é até às 11, aliás, tô até às 12, das 11 às 12 que nós vamos cadastrar o nome pro sorteio, tá? Que vamos fazer logo depois do meio-dia. Por isso que eu sempre digo, cadastra na segunda, terça, quarta e quinta, e nós cadastramos das 11 às 13 horas. Hoje, sexta-feira, só das 11 às 12, porque depois a gente tem que organizar o sorteio aqui pra gente te dar prêmios, né? Que maravilha! Hoje vamos ter aqui um almoço lá do restaurante Lando, tem o prêmio brinde lá da farmácia rodoviária da Vanessa e tem também aqui o brinde da Cressol União. A gente vai estar fazendo sorteio pra você. Ah, daqui a pouco se prepare, depois das 12 horas eu vou chamar aqui, ó, a primeira mensagem, eu vou dar dois ingressos pra o cinema lá no shopping em Pato Branco. Aí você já aproveita, né? Vai passear lá no shopping, já pode assistir um filme lá no cinema por conta aqui do nosso Tudo em Casa, beleza? Mas essa daqui a pouquinho eu vou chamar uma mensagem de WhatsApp aqui depois das 12 horas. Beleza pura. 11:09, vamos começar o programa. A Simone é a primeira a pedir música pra nós aqui. Aliás, oi Margarida, como é que tá Margarida Rudminski? Tudo bem? Tudo certo? Bom dia. E a Simone diz pra mim o seguinte: bom dia, comece tocando Mato Grosso e Matias, o meritíssimo. Mas, rapaz, que não. Olha aqui, bicha véia, tá chegando o Mato Grosso e o Matias. Ei, moda sertaneja caprichada demais. Mato Grosso e Matias, o meritíssimo. 11

0: Já imaginou se tá assim na sexta-feira de manhã, até no sábado, até no domingo, como é que vai estar, gente? Que coisa maravilhosa!
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0: Foi de voar coraçãozinho pra tudo que é lado, né? 11:12. Pode tirar os olhos do queijo e do salame ali, tá, bicha véia? Ô, Ico, família Brock, a nona. A nona tem 96 anos, Vanessa. A nona Brock, e ela escuta nós todos os dias, hoje de manhã, inclusive tava lá o Ico, o filho dela, tomando chimarrão com a nona, que tem 96 anos. Bom dia.
2: Nossa, bom dia. Bom
0: coisa
2: dia.
0: Boa, né?
2: Eu não chego na cidade, mas quem chegou, olha, tá de parabéns.
0: Nossa, e
2: né?
0: Ela tá perfeita.
2: Que
0: tá
2: beleza. Massa. Que Deus abençoe.
0: Estive lá visitando ela esses dias passados, né? Mas pensa numa pessoa espetacular.
2: Eu cresceu meu olho pra aquele lado do queijo, do salame. Tá um cheirinho de salame aqui dentro.
0: Meu Deus,
2: mas
0: não
2: o
0: tem
2: queijo
0: noção.
2: Tá bonito. Olha ali.
0: Coisa mais linda.
2: Ficar olhando muito, que senão me ataca as bichas.
0: Ainda mais nessas horas, 11:13, já Deus que me perdoe, que coisa boa.
2: Se atacar as bichas, eu vou ter que ir lá na farmácia comprar remédio, né?
0: Então. É isso aí. Aí vai ter que ir lá na farmácia rodoviária e pedir um remédio para as bichas.
2: Exatamente.
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2: 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Não, no meu tempo já não dava isso.
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2: sério?
0: Dona Marlene, pra ver se não é verdade.
2: Sério?
0: É,
2: passava e daí como é que fica?
0: Daí baixa as bichas.
2: Mas e a meleca e a coisa arada? E não, dormir com aquilo depois, não pega, não.
0: Depois põe um meio, depois lava.
2: Meu
0: daí
2: Deus.
0: Daí baixa as bichas, sabe? Mas
2: não,
0: é
2: mas
0: coisa
2: é melhor. 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
0: Nos neto. Ô, eu tenho um problema assim, eu tenho que me benzer toda semana, mas é de quebrante,
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0: sabe?
2: 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Eu sempre tô com uma coisinha vermelha em mim, porque daí, pra que tirar o quebrante, né? Porque
0: exatamente.
2: Muita gente de olho
0: nossa,
2: gordo.
0: Nossa, a André fala que de vez em quando eu tô dormindo, assim, eu começo a rir de noite, sabe? É quebrante puro.
2: É verdade.
0: Sai
2: a gente
0: rua,
2: fica falando até lá, né? Só não dá pra segurar o mindinho, que tem aquela, né? Se a pessoa tá falando e você segura
0: você
2: o mindinho dela, ela conta tudo.
0: Meu Deus.
2: Meu Deus, nem
0: então,
2: dá pra falar.
0: Então conte tudo que tem na farmácia rodoviária pra nós.
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0: Ô, Ico, vai lá na farmácia do Aviar, preenche teu cupom, ele acabou de... Tu viu que eu tava ouvindo mensagem aqui? Era o Ico Brock, né, que me trouxe o queijo, que ele falou, já tô em casa, tô escutando vocês, que eu e a mãe, a nona.
2: Então um abraço pra nona,
0: ali. Mas a nona tá muito melhor que ele, rapaz. É. Deus, Olivia, a nona tá com 96 anos, o Ico deve ter uns 60, mas a nona tá muito melhor que
2: ele. Dá um
0: lé
2: nele ainda.
0: Mas muito.
2: Meu Deus.
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0: Que coisa boa. Ô, manda um abraço pra nona lá.
2: Vou mandar um abraço pra nona especial e que quando ela vier, ela vem pra cá às vezes?
0: É,
2: ela mora
0: difícil,
2: onde?
0: Né? Lá no Cristo Rei.
2: Mas se eles me convidar pra ir jantar ou almoçar, eu vou lá.
0: Sabe que eles me convidaram, vai lá o Ico, o irmão dele, o Jaime, a professora Jacinta, que é a esposa do Jaime, a esposa do Ico, eu não lembro o nome. Não lembro o nome da nona também. Mas todo
2: mas é
0: gente
2: nona.
0: É boa. Eu
2: mas,
0: fui.
2: Mas se algum dia capaz eles me convidar, eu vou? Não é capaz que não.
0: Mas
2: eu vou lá bem faceira ainda.
0: Ô, oh, me diga uma coisa, por uma casa você tem abraço pra mandar
2: hoje? Tenho, ó, eu tenho os meus anotados e eu recebi 4 mensagens de pessoas
0: credo.
2: Que estão ouvindo e me mandaram mensagem aqui. Vou mandar um abraço pro seu Léo, que é um cliente nosso ali. É Léo Weiss. Então ele tá ouvindo aqui, ó. Ele falou, cadê meu abraço? Então um abraço pra ele. Pra dona Ramona, olha o que ela tá fazendo. Tô ouvindo vocês e fazendo pão.
0: Ah, não, dona
2: meu
0: Ramona.
2: Meu Deus, que delícia.
0: Pão caseiro.
2: Pão caseiro da dona
0: cumelado
2: Ramona.
0: E com melado e nata por cima.
2: Ui, de bom, nem presta. É, a mãe também tá ouvindo, ó, ela e a Maria Isabel e o pai, eu sei que estão lá em casa, já me mandaram mensagem que estão ouvindo também. E agora eu vou ver a minha anotação, porque aqui...
0: Ah, pra falar em nata, né? Ninguém se acorajou a me trazer um pote de nata semana passada que eu falei aqui.
2: Sério?
0: Aham.
2: E melado também.
0: Nem
2: ganhou?
0: Dona Salete. O melado eu comprei lá na feira. Mabam.
2: A mãe, o pai e a mãe fizeram faz uns 2 finais de semana que passou. E tem lá uns partem, até aqueles açúcar que embolou, ele tirou antes da hora.
0: Filha da mãe. Ô, dona Marley, dona Marley. Pelo menos um pacotinho, me manda pra Vanessa.
2: A hora que
0: você
2: estiver passando lá na venda, deu um bom lá pra ela.
0: Ah,
2: que ela
0: vou dar. Chegar.
2: O açúcar embolou e ela tirou
0: aquele
2: antes
0: é bom
2: da hora.
0: Com
2: e daí ficou umas pelotas de açúcar, assim, nossa, muito bom. Então ela, eu acho que ela vai te dar um pouquinho.
0: Ah, então tá bom.
2: Daí tem que te dar nota, né? Quem que vai dar, será?
0: A dona Salete Ferreira não me mandou
2: não
0: até
2: mandou?
0: Agora, hein?
2: Querido. Ó, então um abraço pro seu Guerino Petkovski, que tava ali na farmácia
0: querido.
2: Agora. Falei
0: bicho,
2: que
0: agora comprou
2: um
0: a bombacha nova, agora pra ir nos bailes.
2: Tá faceiro. O Crestani do Bom Jesus, ele é... primo do seu Jorge, mas eu não lembro, eu não anotei o nome dele, eu coloquei Cristane Bom Jesus. Ele tá com um netinho novo ali, de 2 meses e pouquinho, a filha dele é Juliana. Ele deve estar ouvindo, ele vai saber que é pra ele. A Juliana é fisioterapeuta. A filha dele.
0: Que legal.
2: Então, eu quero falar também que domingo vai ter 89 anos da dona Popa, que é a mãe do Branco.
0: Imagina, se não.
2: E ela vai fazer 89 anos domingo.
0: Que legal.
2: Então, eu falei que eu ia mandar um abraço pra ela lá e show de bola.
0: Tá muito melhor que o Branco também.
2: Também, né? Pra Mari Brock, que também sempre ouve o programa. Pra Marlene Zago, que é uma querida de uma querida, que ela vai lá na farmácia. Pro Nelson França. E um abraço pro seu João Salles e pra dona Helena Salles. E eu tô com saudade deles. Eles que
0: lá
2: vão lá.
0: Da Flor da Serra.
2: Eles que vão lá me visitar, porque eu tô com saudade deles.
0: Você sabe que o bicho velho oitentou esses dias, né?
2: É?
0: É, ele oitentou esses dias. Deixa eu ver se consigo.
2: Olha, olha, será que dá pra colocar? Vou colocar pra você escutar. Vou colocar pra você escutar.
3: Meu dia, um pouquinho que eu passar aqui e pegar um litinho de melado. Já ganhou o melado, só por falar de mim.
0: Por isso que eu digo assim, a mãe é muito melhor que a via.
2: Meu Deus, muito mais melhor de bom. Tá bom, então.
0: Então tá. É isso, então?
2: Isso, então. 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
0: Então vamos lá. A mulherada e o amarada, né?
2: É, eles têm que comprar.
0: A dor de cabeça.
2: Esses dias um menino me falou mesmo, eu quero um remédio pra dor de cabeça. Falei, você tem uma dor mais forte, tipo uma enxaqueca? Dele, não, o remedinho da mulher.
0: Que
2: tchau e até segunda-feira.
0: Essa foi boa. Me dá um remédio pra dor de cabeça aí, né? Ou pra evitar a dor de cabeça. Ô, vamos fazer o seguinte, eu vou pro intervalo comercial e daqui a pouco eu vou voltar porque eu tenho que atender, já tem 1000 pessoas mais ou menos me esperando. Já volto.
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4: 11:23.
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Ô, Nele, velho, deixa eu trazer aqui, ó. Mas que tal? Cadê o pessoal que tá participando aqui comigo? Ah, onde que... Nem comecei aqui, ó, no céu, tô lascado. A Daniele Karpinski, oi, Dani, um abraço pra você, obrigado pelo carinho da companhia. A Tereza Almeida, oi, Tereza, um abraço pra você, tudo é bom. Coloca meu nome no sorteio, Juliana de Chaves, a Viviane Bento, da Rosa, aquele abraço, bom dia. Participar do sorteio, Maria Fátima Souza da Rocha. A Eleandra de Moraes, oi, Eleandra, lá da Ponte Alta, aquele abraço. Bom dia, Lourdes Galvão Schmidt, aqui do bairro Madalô. A Marli lá de Itapema, Santa Catarina, toca Gustavo Lima, música Mulher da Minha Juventude. Mas, Lete, deixa eu até vou procurar aqui, ó. Gustavo Lima, né? Uhum. Deixa eu ver se nós já achar aqui, já tocamos. Vamos ver se nós já achar aqui, nós já traquemos le fogo aqui pra você, tá? Daqui a pouquinho eu vou procurar tua música aqui, tá bom, Marli? A Ivanete, oi Ivanete, aquele abraço, bom dia, obrigado pelo carinho da companhia. Quem mais que a Edna Fernandes, bom dia. E a música quem pediu pra mim essa aqui foi o Leandro. Toca pra mim o Pedro Hortaça e o Timbre de Galo, tchê. Ah, esquetale. Olha aí, ó. 11:30 já.

Ô Preto, ô Leandro Taquaras, piazão lá do seu João Luiz Salles, cuidem daqui a pouquinho. O Vander Lisboa vai mandar uma pra vocês aí, tá? Esquever, verdade. Daqui a pouquinho, tá? Escute aí, piazada. Mas a Letevan de Verre surgiu das cinzas agora, né? Ô, gente, deixa eu fazer o seguinte aqui, ó. Aqui, ó. Aqui que eu me refiro. A Eliane Bonadimã de Moraes. Bueno, aquele abraço. Já tá no sorteio. A Roseria Aparecida Pereira, aquele abraço. Bom dia, dona Lourdes Souza. O Jefferson Juliana, aquele abraço. O Diego Oliveira, Maria Lorenzo, Carline de Fávere, aquele abraço. O Valcir Paz, toca aí pra mim o Teodoro Sampaio, lição de moral. Daqui a pouco vamos tocar aqui, tá bom, bicho velho? Vamos ali no intervalo que o Coutinho quer trazer a previsão do tempo pra nós, pode ser ou não?

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1: 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Ô Ronaldo Coutinho, conta aí pra nós, bicho velho, como é que vai ficar o tempo aí, Coutinho? Bom dia.
3: Bom dia. É, o tempo segue aí no geral com temperatura baixa, 10, 12 graus agora cedo, até um pouco menos, e à tarde não passa muito dos 18 graus. Começa aí com nevoeiro, alguma garoazinha, alguma coisinha assim, ventoso também. E olha, vai ficando friozinho. Acho que não vai passar muito aí dos 16, 18 graus. À noite fica mais frio. No sábado, tempo bom, amanhece frio, provavelmente com mínimas aí de 4, 5 graus. Se tiver geada, é bem fraquinha, com algum nevoeiro. E à tarde pode chegar ao passar dos 16, 18. No domingo também faz frio, pode ter alguma geada na região, com mínimas aí de 1 a 4, 2 a 5. E à tarde passa aí dos 18. Segunda ainda faz frio, agradável à tarde, e pode ter chuva na terça, tarde e noite. Da Climatea, Ronaldo Coutinho.
1: Obrigado, Coutinho. Coutinho que volta a nos trazer a previsão do tempo dentro do Top Bandas. 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Ai, ai, como estou cansado. Sexta-feira é bicho feio, né? Ô, Nene, velho, vamos trazer mais música? Eu vou atender aqui a Marli, lá de Itapema, Santa Catarina. Diz que tá um sol lascado, vamos lá. Bom dia, queremos participar do sorteio. Terezinha Edson de Campos, lá de Norte Sérgio. Falar em nata que eu falei antes, né? A Kika tem nata lá, né? Lá no Campo Novo, Jacutinga. O Jaime, a Dilson, acho que não sei se tiram. Ah, vamos ver, vamos ter que ver, né? Aizá, Jaime, velho. Bom dia, nosso nome no sorteio, Caroline de Almeida, Ana Luísa Almeida e todo mundo, aquele abraço. Quem mais aqui, ó? Bom dia, coloca no sorteio Adão da Silva Ferreira e Maria Tereza dos Santos. A Jocely Lazarim, oi Jocely, a Leonara, aquele abraço. Cadê o Bastião, velho? Fala, Bastião.
4: Tudo bem? Deus
1: tudo?
4: Abençoe vocês sempre.
1: Amém, amém, amém, amém.
4: Manda um musicão pra nós, hein? Matiando e pitando.
1: Matiando e pitando.
4: Beleza? Deus abençoe vocês sempre, tá? Tenha uma ótima sexta-feira pra vocês. Um ótimo final de semana pra vocês, tá bom?
1: Obrigado, Baixão. Pra você também. Raiza.
4: Um chatão, né?
1: Um chatão. Aí é bonito, né?
4: Deus abençoe vocês sempre.
1: Amém, amém, amém, amém. Obrigado, Baixão. Daqui a pouco nós vamos tocar aí a tua música Machando e Pitando na Beira do Fogo. Ai, que tal? Ô, Preto, ô, Taquara. Fiquem atentos, daqui a pouquinho o Wander vai falar um negócio de vocês aí, vai entregar vocês aqui. Ô Marli, lá de Itapema, como é que você tá? Tá bom ou não? Mas Letei, ela pediu essa aqui pra nós, e ó a coisa, ó. Mulher da minha juventude. 11:43.

0: ET Gustavo Lima e a mulher da minha juventude. Que tal essa aí, rapaz? Deu louco de boa. Obrigado, Marli. Obrigado pela indicação aí também, né? Aqui na nossa programação. Ô, quem mais aqui é Evinha Gaiteira? Como é que você tá, Evinha? Tá boa ou não? Deixa eu parar o negócio aqui pra eu poder ouvir a Evinha, rapaz. Como é que eu vou ouvir a Evinha aqui? Mas capaz que não. Oi, Evinha, agora sim, agora eu vou poder te escutar aqui, abençoada. Tudo bem? Bom dia.
1: Bom dia, gente linda, boa, maravilhosa e da palote.
0: Como é que você tá, mulher?
1: Com muito carinho e respeito, escutando essa palote maravilhosa.
0: Que coisa boa.
1: Fazendo almoço, tomando um bom chimarrão.
0: Uhum.
1: Queria escutar a música, se for possível, Marcos e Mateus, os ciganos. Viver dois em um. Oferecer para o Eliseu Tabalca, meu grande amor. Se for atendida, agradeço de coração. Fiquem com Deus, eu fico com Deus também.
0: Valeu, Evinha. Aquele abraço para você, minha querida. Vou procurar daqui a pouco mais tua música aqui, tá? Ivonete Borsato também, aquele abraço. Bom dia, tudo de bom para você. Bom dia, eu me chamo Ivani, moro aqui no bairro Fleck, serviço de diarista. É isso?
2: E peço que coloque o meu nome, Ivani, e família no sorteio.
0: Tá bom.
2: Moro aqui no bairro Fleck.
0: Tá bom, Ivanira. Aquele abraço pra você. Obrigado, Ivanira. Obrigado pelo carinho da companhia. Então, se alguém precisar de uma diarista, ela tá disponível aí, tá? Coloca o nome no sorteio. Inestina, seu Hilário, Azoia, Nicol, Romina, Onata, Catarina, todo mundo. Um abençoado final de semana. Obrigado, minha queridona. Tudo é bom aí pra vocês também, tá? Quem pediu essa aqui pra mim, do Teodoro e Sampaio? Aqui, ó. Quer ver que eu vou tocar agora? Foi o Valcir Paz. Ô, Valcir. Como é que você tá, homem? Tá bom? Aizalete, lição de moral, 11:49. Bom

0: importante
1: o seu horário de almoço na melhor companhia.
0: Ah, isso aí, ó.
1: Tudo com a Palote.
0: Tudo com nós.
1: 8,7.
0: Bem capaz que não, de certo, né? Opa, cadê o Robson Dalmazo? Daqui a pouco eu tocar tua música aqui, tá bom? É, vem pra cá, vai pra lá, vem pra cá do Grupo Gaitaço. Alô, pessoal da família Dalmazo, aquele abraço, bom dia. Todo mundo tá no sorteio também. Bom dia, meu pai está de aniversário hoje, Valdir Poleto, que Deus abençoe. Toque uma música bem bonita pra ele. A próxima música, tá bom, Fabiane? Oi, Fabiane, um abraço pra você, o Valdir Poleto, aquele abraço, bom dia, obrigado pelo carinho da companhia. Bom dia, Valdenir, tudo bem? Abençoada sexta-feira, bom final de semana pra vocês, gostaria de ouvir Zezé de Camargo e Luciano, chega só pra curtir. Valeu, Salete, aquele abraço pra você, obrigado pelo carinho da companhia. Opa, tudo bem? Toca uma boa da Raquel Teixeira e manda um abraço pro Igor de Honório Serpa, mas bicho, velho, daqui a pouco vamos tocar aí, tá bom? Ô Preto, ô Taquara, ó o que o Vander falou de vocês aqui, ó. Ô seu João Luiz, cuide aí, ó.
2: Bom dia, Nico, tudo certo? Vamos tocar sexta-feira e finalizar a semana. Ah. É lá com meu amigo Emerson Preto Salles e o Taquara Salles. Ah. Uma vez eles estavam estudando lá, acho que você devia estar junto nessa época aí.
0: Não
2: nessa
0: tava,
2: passada.
0: Não tava. E são bem mais velhos.
2: O professor falou: vou dar uma redação pra vocês aí, meus alunos, pra vocês melhorarem de nota e ir pro outro bimestre com a notinha melhor.
0: Aham.
2: Beleza. Ah, façam a redação lá e me tragam amanhã. A redação é falando sobre o bichinho de estimação de vocês.
0: Certo.
2: Animalzinho de estimação. Ah. Beleza. Foram pra casa, no outro dia trouxeram a redação. A professora olhou, corrigiu lá a redação, olhou lá.
0: Uhum.
2: E falou: todo mundo sai da sala, todo mundo pode ir, menos o Emerson. O Emerson fica.
0: O Preto.
2: O Emerson já ficou meio empucado com aquilo. Todo mundo saiu, a professora chamou ele lá na frente. Emerson, você... como é que a tua redação ficou igual a do teu irmão?
0: Ah.
2: Você copiou? Ele falou: não, é que o animalzinho de estimação é o mesmo.
0: Que barbaridade. E era o professor Hermenegildo Felipe Memória, que era o professor deles. Garanto que era, né? Mas, Wander, velho. Ô, Preto, é verdade isso? Eu não duvido, eu não...

0: 11:56. 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Deixa eu mandar um abraço aqui lá pro Nelson Bruno de Oliveira, meu amigo Zé Carlos Alves, aquele abraço. Tudo de bom, parceiro. A Eli Serpa, bom dia. O Edson de Jesus, dona Joana, aquele abraço, bom dia. Tudo de bom aí pra vocês também, tá? Deixa eu ver quem mais aqui, ó.
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0: Opa, 11:58, 11:58.
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0: 12 horas com pontualidade. Ô, meu amigo Solimar, alô Solimar da Solimar Esquadrias Metálicas e Vidraçaria. Simone, aquele abraço, Deus abençoe, tudo de bom pra vocês também aí, obrigado pelo carinho da companhia. Vamos pra Voz da Esperança, gente, estamos encerrando as participações pro sorteio de hoje agora, então nesse momento estamos encerrando aqui as participações pro sorteio, daqui a pouquinho, agora já não vale mais pra hoje, tá? Daqui a pouquinho tu vai fazer o sorteio logo após o meio-dia. Vamos então pra Voz da Esperança, daqui a pouquinho a gente volta, pode ser? Padre Ronaldo, nosso pároco local, seja bem-vindo para nos trazer os avisos, recados e comunicados da nossa paróquia São Roque. Tudo bem, padre? Boa tarde.
1: Boa tarde, Valdenir. Boa tarde a todos que nos acompanham através da Palote FM. Estamos chegando com a Voz da Esperança da nossa paróquia São Roque de Coronel Vivida. Esse momento de avisos, comunicados, convites muito especiais da vida da nossa comunidade de fé. Por isso, desde já quero recordar então que amanhã, dia 22, neste sábado, teremos as nossas visitas missionárias no bairro Bela Vista, com a saída às 13:15 aqui do pátio da Igreja Matriz. Convidamos todos os missionários, missionárias, para essa bonita caminhada de fé, de missão, de fraternidade que acontece também na visita às nossas queridas famílias. E agora, de modo muito especial, as do bairro Bela Vista. Então, um momento muito importante na vida da nossa comunidade, esse momento de missão. Então, vamos participar com alegria e vamos fazer essas visitas.

para que também as nossas queridas famílias acolham os missionários com alegria, com muita disposição em acolhê-los, conversar para receber também a bênção e a fraternidade. Ainda temos aqui no salão paroquial vendas de buchos, se alguém ainda quiser, temos ainda bucho para vender e também chimia de laranja, geleia de laranja. Se alguém ainda quiser adquirir, passe aqui no salão paroquial, que ainda temos algumas coisas à venda que são da nossa festa do padroeiro São Roque. Então tem ainda bucho, dobradinha, congelado, e também temos as geleias, as chimias de laranja. Podem passar no horário comercial aí no salão paroquial, que serão atendidos. Um convite muito especial desde já para todos os nossos catequistas. No último final de semana do mês de agosto, nós celebramos o dia do catequista, a vocação do catequista, e nós queremos neste ano, como comunidade paroquial, celebrar este momento importante. Todos os anos tem um encontro, ou é do decanato, ou é da diocese. Este ano, 2026, esse encontrão dos catequistas vai ser a nível paroquial. Então, o nosso encontro vai acontecer no dia 29, sábado de manhã, das 9 até às 16 horas, lá na comunidade Nossa Senhora Aparecida da Abundância. Então, convidamos todos os nossos catequistas a nesse dia nos encontrarmos, vamos celebrar a Santa Missa e juntos vamos celebrar este dia especial, essa vocação bonita de todos os nossos catequistas. Então, fica esse convite desde já para podermos participar deste momento bonito da nossa comunidade paroquial, valorizando, rezando e agradecendo a vocação de todos os catequistas. Este final de semana, agora, dentro do mês temático das vocações, nós celebramos a vocação de todos os leigos e queremos louvar, bendizer a Deus pela vocação de todos, todas, que de uma forma ou de outra colaboram com a vida da nossa comunidade de fé. Então, como é bom a gente poder rezar uns pelos outros, sobretudo por esta vocação recebida no batismo de servir a comunidade, de servir o reino de Deus. Então, vamos juntos neste final de semana também celebrar a vocação de todos os leigos e leigas. As nossas celebrações, então, para dia 22, sábado, amanhã, 19 horas, missa na matriz, a missa da catequese. Então, aqui na Igreja Matriz, às 19 horas também a missa da catequese na comunidade Nossa Senhora do Perpétuo Socorro do bairro Madaloz. No dia 23, domingo, 8:30, missa na matriz, 8:30 missa na comunidade Santa Clara e São Cristóvão, também celebrando lá a missa da catequese, onde convidamos todos os catequizandos a participarem deste momento celebrativo, deste momento eucarístico, para nos fortalecermos cada vez mais na nossa caminhada de fé. 19 horas teremos missa na matriz e 19 horas também missa na comunidade Nossa Senhora Aparecida do bairro. Dia 25, terça-feira, então 19:30, missa votiva à esperança. Dia 26, quarta-feira, 15 horas, a missa da saúde. Dia 27, 7 da manhã, missa na capelinha. Dia 29, então, o grande encontro dos catequistas lá na comunidade Nossa Senhora Aparecida da Abundância. Dia 30, missa na matriz, às 8:30. Às 9:30, teremos missa na comunidade Mãe Três Vezes Admirável da linha São Luís, o encontro lá de todo o setor da Palmeirinha, que estarão reunidos lá na comunidade Mãe Três Vezes Admirável para uma confraternização. Então, às 9:30 terá a Santa Missa. 19 horas, missa na matriz. Dia 31,
31, último dia do mês de agosto, encerramento do mês vocacional, encerramento do mês do nosso padroeiro, deste ano bonito, jubilar, que nós já celebramos no dia do nosso padroeiro, dia 16. Nós teremos às 19:30 a Santa Missa de Ação de Graças com todos os que trabalharam de uma forma ou de outra na festa de São Roque. Então, convidamos todos para a Santa Missa e após a celebração de Ação de Graças e agradecimento por todos os trabalhadores, nós teremos no Salão Paroquial, então, uma confraternização. Então, desde já, vamos anotar, vamos participar, vai ser um momento bonito de gratidão por tudo aquilo que nós vivemos nestes dias da festa do nosso padroeiro São Roque. Então fica aí esse convite todo especial a participarmos no dia 31, segunda-feira, último dia do nosso mês de agosto. Então esses são os nossos comunicados, os nossos avisos, programações das nossas celebrações para esta sexta-feira. E vamos pedir através desta oração que o Senhor mesmo nos ensinou, que nos ajude a cada vez mais perseverarmos na nossa caminhada de fé, com esperança, com alegria e com muito amor. Pai nosso que estais no céu, santificado seja o vosso nome, venha a nós o vosso reino, seja feita a vossa vontade, assim na terra como no céu. O pão nosso de cada dia nos dai hoje, perdoai as nossas ofensas, assim como nós perdoamos a quem nos tem ofendido, e não nos deixeis cair em tentação, mas livrai-nos do mal. Amém. Vamos pedir também a nossa mãe, Nossa Senhora, que continue sempre intercedendo por todos os seus filhos e filhas. Ave Maria, cheia de graça, o Senhor é convosco. Bendita sois vós entre as mulheres, e bendito é o fruto do vosso ventre, Jesus. Santa Maria, Mãe de Deus, rogai por nós, pecadores, agora e na hora de nossa morte. Amém. O Senhor esteja convosco e Ele está no meio de nós. Que o Deus Todo-Poderoso derrame sobre nós, nossas famílias, nosso trabalho, a nossa vida, a graça da sua bênção. Ele que é o nosso Pai, Filho e Espírito Santo. Amém.

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0: Mas então, tchê, vamos lá, tudo em casa é com nós mesmo, né? E agora vamos ter uma hora, daqui a pouquinho tem sorteio, tá, povo? Daqui a pouquinho tem sorteio, ó. Deixa eu atender aqui, já não vale mais participação pro sorteio de hoje, né? Conforme eu falei anteriormente. Deixa eu ouvir aqui a dona Zelinda, o que que ela falou aqui pra mim?
1: Bom dia, tudo bem?
0: Bem, você, o que mais que é?
1: Bom dia, Nico.
0: Oi, Zelinda, tudo bem?
1: Me ponha no sorteio.
0: Vou colocar.
1: Tem um final de semana abençoado.
0: Você também.
1: Fiquem com Deus.
0: Amém. Tchau. Genésio Schiavini colocando também toda a família aqui no sorteio. Gostaria de participar do sorteio. Josélia Fernandes Monteiro. A dona Marlene Zenaro.
2: Bom dia, Nico.
0: Põe. Oi, Maria Isabel.
2: Sorteio. Maria Isabel. E o nome da minha avó também. Marlene Zenaro.
0: Tá bom, Maria Isabel. Bom dia, meus amigos, Nico. Lá vai os nomes pro sorteio. Meu amigo José Carlos Alves. Aquele abraço. Bom dia. Deus abençoe. Bom final de semana. Participando do sorteio. Jerry Adriane Quirino. Bom dia, Terezinha de Jesus Ribeiro de Paula, do Imaribo. Quem mais aqui, ó? O Hilário Baú, Lorenzo Amari, aquele abraço. Obrigado pelo carinho da companhia, família. Ah, Itapema tá assim, ó. Nossa, não tem uma nuvem no céu aí, hein, Marli? Que maravilha. Bom dia, gostaria de colocar o nome no sorteio da minha mulher, sorteio, Gustavo da Silva, Angel e Enivane Linhares. Quem mais aqui, ó, meu Deus do céu? Tô aqui na escuta. Quem que mandou isso aqui pra mim? A Ivani. Oi, Ivani, um abraço pra você, obrigado pelo carinho com a mania. Ah, então tá bom. Ah, cadê o Valcir aqui pra falar comigo, ó, meu Deus
3: do céu? Bom dia, Nico, Valcir, tudo certo?
0: Tá bom, Valcir?
3: Valcir Verlindo.
0: Bem?
3: De uma música aí, um bugio pra nós aí.
0: Uhum.
3: E vamos concorrer aos prêmios da sexta-feira, que é hoje, né?
0: Uhum.
3: Valcir e mais a Eló Vitória, claro, a Luísa.
0: Tá.
3: Tamo
0: bom.
3: Na escuta.
0: Valeu, um Valcir, aquele abraço. Opa, o Vitor Bock, Ana Letícia Bock, o Antony, Dona Lourdes, aquele abraço, Everaldo, Acelo, Laércio, Suzana, toda a família, aquele abraço. A Dona Catarina, seu Debrair, família Veloso de Andrade, aquele abraço. Bom dia, tudo bem? Quero participar do sorteio, Luciane e Cristina Tazeto, e a música com Daniel Resposta. Deixa eu procurar aqui já, né? Mas agora eu vou atender aqui o Bastião, tá? Ah, então tá bom. Daniel Resposta. Ah, esquetalhe. Aí sim, né? Daqui a pouco nós vamos tocar essa aí também pra você, tá bom? Deixa eu ver quem mais aqui, ó. Bom dia! Coloca no sorteio, Jonevir dos Santos. Valeu, bicho velho. A Nilva Bortolini, aquele abraço. Vanessa. Bom dia, Nico. Você pode me passar o número da Vanessa da farmácia rodoviária? Claro, Nilva, já vou te passar aqui, tá? A Maria Helena. Oi, Maria Helena. O meu amigo João Carlos, aquele abraço. Obrigado pelo carinho da companhia. O Mauro da Garcia Crédito, tá bom ou não?
4: Bom dia, meu amigo Nico.
0: Tá bom?
4: Tudo bem? Eu
0: Mais
4: sou o Mauro
0: homem.
4: Da Garcia Crédito.
0: Ah.
4: Já que estamos na época da política, Nico, vamos mandar aquela música do acho que é do Porta Véia. É mentira desses loucos.
0: É mentira desses loucos. Valeu, Mauro. Pessoal da Garcia Crédito, aquele abraço. E o Bastião pediu essa aqui, ó. Machando e pitando, tchê. 12:15, já já tem sorteio.

0: 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Quem mais tá comigo aqui, ó? 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Mas, Letícia, hoje o Marquinhos, que aconteceu? Que foram jogar lixo lá na entrada da tua chácara, homem. Mas não acredito, ô cambada de sem vergonha, bando de vadio. É, mas tem que pegar e fazer lá juntar, né? Jogaram lá na entrada, lá pra chácara do Gilmar, lá próximo do bairro Maribo. Jogaram um monte de lixo lá, né, Gilmar? Que barbaridade. 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
0: 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Ai, ai, ai.
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0: Mas bem capaz de que não, né, coisa? Vamos lá trazer mais uma música bem caprichada aqui, já eu vou fazer sorteio depois da música, tá? Ô, você que quer assistir filme lá no cinema, lá no shopping, eu vou te dar dois ingressos daqui a pouquinho pra mesma pessoa, a hora que eu chamar aqui, tá? A hora que eu chamar, você vai mandar uma mensagem aqui pra nós, tá bom? Ai, ai, ai. Aqui, ó. Quem que mandou mensagem pra mim aqui? A Vilma, tá aí naquele abraço. Ô, Preto, o que que você tem pra dizer aí?
3: Ô, Nico, mas esse Evander já é bobo. Nem estudamos junto. Ah, aprendeu a mentir agora. É. Não, é só o que me faltava.
0: Eu sei.
3: A única coisa que ele sabe fazer é contar piada só, porque outra coisa...
0: É só. Tchau. Também, né? E quando a Mari não deixa. Não.
3: Aí pode abandonar esse bando.
0: E quando a Mari deixa, ainda ele conta a piada. Se ela não deixar, ele não conta, tá? É, esquiva. A Maria Luísa também, se ela deixa, tudo bem, senão não. Opa, aqui ó, bom dia, Nico. Mas, Alete, quem que mandou aqui? A Aurora de Ramos, aquele abraço, bom dia. E a filha Vilma Taíne também, está de aniversário. Parabéns para ela. Bom dia! Gostaria de saber se tem festa para nós pegar churrasco no final de semana. Será que tem festa no final de semana em algum lugar? Você sabe se tem ou não? Se tem, me manda aí. Pessoal quer pegar churrasco no final de semana, não querem assar carne. Ai, que beleza. Quem que pediu essa aqui pra mim foi o Dalmazo. Ô, Dalmazo, como é que você tá aí, bicho velho? Ele pediu essa aqui do grupo Gaitaço e nós vamos tracar ali fogo aqui pra ele, ó. É isso, Alete! Aí que eu me refiro, né? Aí, ó. Vai pra lá e vem pra cá. Grupo Gaitaço.

0: tudo em casa.
1: Opa, ali! Ô, Jauri, você quer saber de matinê também? Pessoal quer saber de festa pra comprar churrasco? O Jauri, velho, é metido pra dança, bicho velho. Tem lá na Associação Vividência de Idosos, homem. E um baguelo do matinê no domingo, né? Mas, convida o Vander pra ir pra lá, homem do céu. Vai ser caprichado lá na Associação de Idosos. Que maravilha! Ô, quem que é? Já mandei lá o telefone, tá bom, viu, uma... Aliás, quem tinha pedido pra mim aqui, ó? A Nilva tinha pedido pra mim. O que que o Vander mandou aqui, senhor Hildo?
2: O preto me chamava de mentiroso, gaseava a aula, daí quando a professora dava matéria e prova e coisa errada, ele copiava, colava do aquário, irmão dele. Dessa vez ele se quebrou.
1: Ele
2: saiu bem, né? Ele falou que o cachorrinho era o mesmo do irmão dele.
1: Não, ele foi esperto, bicho velho, né? Ele foi esperto. Ô, vamos fazer sorteio, Tigrada. Vamos lá. Sorteador eletrônico trabalhando aqui no nosso Tunica. Aliás, deixa eu fazer o seguinte aqui, ó. Primeira mensagem, eu vou dar 2 ingressos pro cinema. Ai, ai, ai, ai, ai. Meu Jesus amado. Que beleza. Mas, opa, que maravilha. Então, ó, primeira mensagem que foi a Franci que ganhou. Mas a Franci véia. Ô, então tá bom. Vocês vão lá no cinema, pode pegar que Deus, você escolhe o dia, tá? Pode ser hoje, pode ser amanhã, pode ser no domingo, pode ser na segunda. Ah, então tá bom. Você pode escolher, só não vale pré-lançamento, mas é topzera, né? Eu quero lá assistir o Homem-Aranha lá no cinema. Mas que beleza! Então tá, Franci, 2 ingressos aqui pra você, ó. Você vem aqui na rádio que eu pedo pro Rodrigão passar aqui. Pega aqui então os 2 ingressos, aí vocês vão assistir o filme que vocês quiserem lá no cinema do shopping, no PB Shopping. Gente, amanhã, a semana que vem eu vou sortear de novo aqui, ó. Semana que vem eu vou sortear de novo aqui, tá bom? Mas capaz que não. Ah, bem capaz que não. É, só chega aqui, tem até um número aqui, ó. PB Shopping. Ai, que beleza! Ai, ai. Tem que assistir até o dia 2 de setembro, mas tem um monte de tempo aí pra lá assistir ainda, né? Tem um punhado de tempo. Ó, vamos fazer o sorteio então, vamos lá, almoço do restaurante Lando. Deixa eu pegar uma caneta aqui, ô Beisola. Como é que nós vamos anotar aqui? Aí, tiozão, vamos lá. Saindo aqui então, almoço lá do restaurante Lando. Semana que vem eu vou dar mais ingresso aqui, tá bom, gente? Pode ficar tranquilo, semana que vem eu vou dar mais ingresso aqui. Mas é, Letenax. Aqui, ó. Cadê o almoço do restaurante Landome? Primeiro ganhador aqui saiu. Vamos lá? Anotando aqui, então. João Bento da Rosa. João Bento da Rosa. Vai almoçar lá no Lando, lá por conta do nosso Tudo em Casa. Que beleza. É coisa boa. Ô Vanessa, olha aqui o pessoal que se ganhar aqui o brinde lá da farmácia rodoviária e não for pegar. É meu, né? Você já sabe disso, ó. Senão eu falo com a dona Marleia aí, tá bom, bicha véia? Saiu aqui também, ganhadora. É uma mulher agora. Maria Helena de Jesus Dias. Ô Maria Helena! Maria Helena de Jesus Dias! Mas ganhou o brinde lá da farmácia rodoviária. É que tal? Agora o brinde da Cressol, que tem que vir buscar aqui na emissora, na Palote. O que que a Helena já mandou aqui?
3: Epa, ganhei, Nico, valeu!
1: Ah, foi tu mesmo, bicha véia! Se não vier buscar, o brinde é meu! eu torço que não venha, daí eu vou lá e beco. Olha aqui, ó. Não, tem que vir buscar, sim, tem que vir buscar. Aqui, ó. Já saiu que também é a ganhadora do brinde da Cressol, Lourdes Cândido. Lourdes Cândido. Pode ser? Ah, esquetale. Então vamos repetir aqui os ganhadores bem rapidinho aqui, ó. Então os ingressos lá do PB Shopping pro cinema, foi a Franci que ganhou aqui. Mas a Franci. Ah, o João Bento da Rosa ganhou o almoço lá do restaurante Lando, vem retirar aqui o vale na rádio, vai lá e mas encha o bucho lá, tá? E aí se quiser pode pegar uma marmita também, se quiser tomar café também pode. A farmácia rodoviária, quem ganhou aqui foi a Maria Helena de Jesus Dias. E a Lourdes Cândido ganhou aqui então o brinde da criança. Cressol. Semana que vem tem mais. Aliás, quem quiser que nós sorteie alguma coisa do teu nome, pode mandar pra nós aqui, ó. Mas pode ser o que você quiser, rapaz. Até uma leitoa nós sorteamos aqui, né? É, boa tarde, Nico. Estamos na escuta do programa todo dia. Ô, meu amigo Valdecir Bolzão, como é que você tá? Tá bom ou não? Mas, ah, ele tem piazão, gente boa. Quem que eu vou ter que atender aqui? Onde é que eu tô aqui, homem? Ah, tô aqui ainda. A Salete Ferreira, ela pediu Zezé de Camargo e Luciano. Ei, lasqueira! Aí, ó. Ó. Chega! Zezé de Camargo e Luciano. Ô, Jauri, essa aí é de inflamar o cotovelo, né? Ei, modão! 12h32.

0: 12 horas 36 minutos, meio-dia e 36. Obrigado pelo carinho da companhia, tudo de bom, boa sexta-feira, povo! Ah, que tal?
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4: 12:37.
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0: Horas com mais 38 minutos. 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
0: Opa, 12 horas com mais 40 minutos, meio-dia e 40. 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
2: Então, tiozão, vamos lá trazer mais música. Quem pediu? Raquel Teixeira aqui pra mim, ó. Ah, eu tenho um punhado de pedido de música aqui. Meu Deus do céu. Aqui, ó, deixa eu ver aqui. Ah, foi o abençoado lá do Honório Serpa. Manda uma boa da Raquel Teixeira, manda um abraço pro Igor aqui de Honório Serpa. Ô Igor, aquele abraço pra você, tudo é bom, parceiro. Aí, ó. Olha que maravilha. Raquel Teixeira, o som e abusou.

0: Mas então, tchê, vamos lá trazer as últimas músicas do programa de hoje. Deixa eu ver quem que eu tenho que atender aqui, ó. Eu não vou conseguir atender, Evinha, não vou conseguir te atender, abençoadinha. Aqui, ó. Quem pediu essa aqui pra mim do Daniel foi a Cristina Tazeto. Na verdade, a resposta é pra ser feliz com o Daniel, tá? O Mauro lá da Garcia Crédito. Ô, Maurão, velho, como é que você tá, nene, velho? Tá bom ou não? A dona Lenira Rufato, Celso, aquele abraço, bom dia, obrigado pelo carinho da companhia. O que, que a Helena mandou pra mim?
1: Ô, Nico, desculpa, eu não entendi se eu tenho que passar aí na rádio ou tenho que ir direto na farmácia rodoviária, meu querido.
0: Passar aqui na rádio, abençoado. Passa aqui na rádio, pega o vale e vai lá dar um abraço na Vanessa lá, né? Que tal? Passa aqui na rádio, tá bom, Maria? Passa aqui na rádio. Ô, eu tenho que... Então tá, vou atender aqui, ó. Pessoal que pediu aqui a música do Daniel. E depois o velho milongueiro lá pro Mauro da Garcia Crede. Ô, Mauro velho! É mentira desses loucos. Ai, que beleza. 12:48, gente, e meio já. Valeu, aquele abraço, fique com Deus. Bom final de semana.

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3: Oi, gente, boa tarde. Ah, que boa essa tarde, hein? Maravilhosa. Você viu que o sol apareceu? Tá clareando o dia. De manhã, aquele tempo emburrado, mas agora o sol começou a aparecer. Eu fico faceira no mais, né? Pensa uma pessoa que ama um solzinho. Essa sou eu. 16 graus é a temperatura aqui no centro de Coronel Vivida. Mas antes de mais nada, né? Como é que você está? Ah, tudo bem? Quero saber de você. Me conte tudo, não me esconda nada. Tudo bem? Espero que sim, né? Ó, se tiver mais ou menos, tá louco de bom, né? Diz a música que a vida nunca teve do jeito que tá.

0: estiver muito bem, daí é o seguinte, dá um grau no volume do seu rádio aí. Não, é sério, sério mesmo, aumenta o volume do rádio. Porque aqui, meu amigo, aqui a tristeza pula de alegria. É, estamos chegando com o Top Bandas e o melhor do bailão. Aqui na sua rádio, a rádio que você escolheu. Palote FM, a rádio que faz parte da sua vida. Uma emissora do Grupo RBJ de Comunicação. Estamos sob a coordenação geral do Padre Lino Baggio. E na direção administrativa e executiva está o Frank Ariel Schiavini. 1:03, eu, Karina Barros, estou chegando agora, te faço companhia até às 5, com o Top Bandas até às 3. Liberado o WhatsApp? Pode mandar sua mensagem. WhatsApp da Palote? 99915-1102. Participe.
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0: Alô, Pérola Negra? Puxa daí, que eu empurro daqui. E vão pra cima deste sextou.

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dizer essa música? Romance Rosa, Rodrigo Bayer e banda por aqui. Quem abriu o baile hoje foi Pérola Negra, com dois homens e um destino. E essa foi só a primeira volta no salão, né, gente? É só pra gente se esquentar, pra esquentar os pés, né? Tem muito mais pela frente. Vamos juntos com o melhor do bailão até às 3 horas. Vamos ver quem chegou aqui. Fernanda, oi, Karina, toca São Francisco, Camisa Manchada. Certo, Fê? Roda sim. A Duda pediu Corpo e Alma nos bailão. Certo, Duda? Nilva Bortolini participando com a gente. Nilva, um beijo pra você, menina. Também a Joyce pediu Passarela. Ame quem te ama. Oi, Joyce. A Jana, oi, toca Sorriso Lindo, porque fui te amar assim. Claro, rodo, com certeza. Galera de Pato Branco, opa, buenas, tarde, tudo certo? Tudo, estamos bem, graças a Deus. E toca aí, Terceira Dimensão, Anjo Paranaense. Ofereço pra minha esposa, Maria de Lourdes. Pois, lhe agradeço, se for atendido. É o Valdecir, de Pato Branco. Tudo legal, hein, Valdecir? Que bom. A Maria, que é a esposa, né, do Valdecir, também mandou mensagem, né? Lá em Pato Branco, ouvindo a gente. Quero ouvir a música com JM, Juras de Amor. E ofereço pro meu marido, Valdecir, e todos vocês da Palote. Obrigado, se atendida. Beijos. Beijo, Maria. Maria de Lourdes, também participando aqui do programa. Boa tarde, Karina. Toca aí, Pintou uma Paixão, pro Marco e pro Henrique. E parabéns pelo programa. Tenha um bom trabalho hoje. Obrigada, Marco. Pra vocês também, tá? Uma boa sexta-feira, uma boa tarde, bom trabalho. Que Deus abençoe.

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1: Vamos então saber da previsão do tempo para esta sexta-feira com ele, Ronaldo Coutinho. Ronaldo, boa tarde.
5: Boa tarde. É, o tempo segue no geral com nebulosidade, vai se dissipando, ou a temperatura não passa muito aí dos, olha, provavelmente dos 15, 17 graus, um pouco mais, um pouco menos, e cai rápido à noite. Amanhã já pode ficar abaixo dos 5, 7 graus e à tarde não passa muito dos 15. No domingo e segunda não dá para descartar alguma geada, com mínimas aí próximas de 1 a 3 graus e agradável à tarde. Provável chuva na terça ou quarta. Da Climaterra, Ronaldo Coutinho.
1: Obrigada, Ronaldo, pela previsão do tempo. 16 graus é a temperatura no centro de Coronel Vivida.

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0: indicação do ouvinte. Tem a banda Passarela, Ame Quem Te Ama. Bom também, né? Corpo e Alma também cantou pra gente nos bailão. Na indicação. A Marli lá de Itapema, tá um dia lindo em Itapema hoje, hein? Me mandou foto. Maravilhoso. Oi, Karina, tudo bem com você? Espero que sim. Karina, quero ouvir a música É Fogo com Rainha Musical. Abraço da Marli aqui de Itapema. Tá bom, Marli. Um abraço pra você também. Obrigada pela sintonia, pela mensagem, né? Pela participação. O Valdeci também mandou mensagem lá em Dois Vizinhos ouvindo a gente. Boa tarde, tudo certo por aí? Aqui é o Valdeci de Dois Vizinhos. Estou escutando a rádio. Roda a música Madrugada Gelada. Eu ofereço para todos que estão ouvindo e para vocês da rádio. E fico agradecido se atendido. Mas claro que sim, Valdeci. Alô, galera de Dois Vizinhos. Uma boa tarde para vocês. O Dininho também está participando. Deus lhe abençoe, locutora amiga e amigos ouvintes. Se cuide dos golpes. Escutar música com os atuais Rio Azul. Ótima tarde, tô ligado na melhor companhia, na Palote. Eu feliz. Eu estou feliz, deve ser, né, Dininho? Tá no 12. Ah, claro. Se tá na Palote, tá no 12, tá feliz. Né, Dininho? Tá certo. Parabéns, Karina locutora. Deus é tudo na vida, da saúde, alegria e paz. Verdade. Deus sempre em primeiro lugar, né? Deus na frente, abrindo as portas pra gente, né, Dininho? Em todos os sentidos. Grande abraço pra você, daqui a pouco eu rodo a sua, tá bom? Rio Azul aí com os reis do baile. Altair, meu amigo colorado, tudo bem, Altair?
1: Ô, Karina, boa tarde.
0: Boa sextou, tarde.
1: Né?
0: Sextou,
1: que beleza.
0: Coisa
1: já
0: boa,
1: pra
0: né?
1: Estampar uma, né? Sexta-feira, né?
0: Mas claro.
1: Pra que não?
0: Ah,
1: viu, Karina, quero pedir a música pra ti do Alma Latina, Olhos Verdes, feito?
0: Feito.
1: Então, olha, escuta aí.
0: Beleza. Grande abraço, Altair. Bom final de semana. A Marli, boa tarde, Karina. Gostaria de ouvir a música com musical industrial, como num filme, só pra curtir. Obrigada, ótimo final de semana. Sextou, disse ela. Marli Lotti. Sextou, né, Marli? Pode ficar pertinho do rádio aí, que daqui a pouco sai a sua também.

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1: Boa tarde, vamos acompanhar o que é destaque nesta edição. Coronel Vivida realiza neste sábado, dia 22, o dia D da campanha de multivacinação. O atendimento será das 8 horas ao meio-dia na Unidade Central de Saúde e também no posto do bairro São José Operário. A ação é destinada à atualização da carteira de vacinação. Segundo a Secretaria de Saúde, todas as vacinas estão disponíveis. A orientação é aproveitar a oportunidade, principalmente antes do período de matrículas escolares.
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1: O governo federal estuda criar uma lista de agrotóxicos considerados altamente perigosos, com base em critérios internacionais de toxicidade e riscos ambientais. A proposta não prevê inicialmente o banimento dessas substâncias. O objetivo seria orientar o uso seguro e auxiliar na formulação de políticas públicas. O setor agrícola, porém, teme impactos econômicos caso os produtos sejam proibidos no futuro.
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1: Agora você fica com as informações do esporte.
2: O Beira-Rio vai receber 7 jogos da Copa do Mundo Feminina de 2027, sendo 6 da fase de grupos e 1 das oitavas de final. O estádio passará por melhorias no gramado, arquibancadas e estrutura de internet. Com as informações do esporte, Léo William.
1: Essa foi a sua edição do Palote Notícias. Eu sou Francione Prusci e retorno daqui a pouco com outras informações.
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5: É rainha! 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Na indicação da Marli, já já.

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3: Alô, Terceira Dimensão, puxa daí que a gente empurra daqui e vamos. Tá aí a indicação do ouvinte, Anjo Paranaense.

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1: De novo.
0: Rainha. Meio que desafio, né? O importante, ó, espantar a tristeza, né? Bora, vamos pra cima. Agora faltam 10 minutos para as duas. O Didi, lá no Rio Grande do Sul, ouvindo a gente. Oi, boa tarde, menina. Que Deus abençoe seu final de semana. E de todos os seus ouvintes, toca se você ainda não rodou. Indústria musical Aviãozinho. Rodo, rodo sim, Didi. Tudo bem no Rio Grande? Mas bate. Didi, grande abraço, rapaz. Deus abençoe. Boa tarde, tudo legal. Toca Céu e Cantos, Morena Misteriosa. Obrigada, Thaís e a Paula, de Chopinzinho. Beijos e tamo junto. Beleza, vai rodar sim, tá? Vamos pular de chegada aqui, mas vamos atendendo o pessoal, tá? Aqui no bairro Bela Vista, só dá palote. Simplesmente a melhor. Dá gosto de escutar. Parabéns, Karina Locutora. Ah, que bom, viu, Dininho? Fico muito feliz em saber. Galera, então, do bairro Bela Vista, muito obrigada pelo carinho com a Palote. Tá? Ficamos contentes demais em saber que vocês estão com a gente. Quem mais? Boa tarde, Karina. Manda um alô aí pra nós do Açougue Schneider. Opa, o pessoal lá no Schneider também, né? Sempre trabalhando e ouvindo a Palote. O som do 12 por aí, Jair e Edson. É, tá escrevendo a mensagem aqui, né? Grande abraço pra toda a equipe, né? Lá do Açougue Schneider. Que bom saber que vocês também estão na sintonia, participando, interagindo. Obrigado, hein? Obrigada pelo carinho.
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Maurício do Céu e Cantos, a gente também está aqui com a nossa grande amiga Karina Barros, aqui na Palote FM. Curte agora a nossa nova música, Morena Misteriosa.

Essa. Essa tem todo dia, né? A galera pede, a gente roda. E é musicão mesmo. Top da balada. Céu e canto. Agora 2:12. Você pode ainda pedir a sua. Tá em tempo, hein? 999151102. Este é o WhatsApp da Palote pra você pedir a sua no Top Band.

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0: Agora 2:20, Francione Prusch vem chegando com informação. Francione, boa tarde, é com você.
3: Boa tarde, Karina, boa tarde, ouvintes, trazendo informações de um acidente de trânsito que foi registrado agora há pouco aqui próximo já a Politubos, em Coronel Vivida, na Rua Major Estevão Ribeiro do Nascimento, em frente à mecânica de sorte, aonde que um condutor de uma moto, uma CG, ele estava seguindo sentido à rodoviária, quando não percebeu que uma retroescavadeira estava manobrando aqui para entrar dentro de uma das empresas e acabou batendo nessa retroescavadeira. O SAMU, a equipe do SAMU esteve aqui para fazer o atendimento, agora está conduzindo esse homem que teve ferimentos leves nas primeiras informações que a gente obteve aqui no local, está sendo conduzido para a UPA de Coronel Vivida. Então, um acidente envolvendo uma moto contra uma retroescavadeira registrado na Rua Major Estevão do Nascimento, aqui sentido a rodoviária de Coronel Vivida. Com informações ao vivo, Francione Prusch.
0: Obrigada, Francione, pelas informações. Agora 2:21.

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Renner, madrugada gelada. E a indicação do ouvinte, bombando na Palote. Ouvimos também Alma Latina, Olhos Verdes, na indicação do Altair. Dininho mandou seu áudio aqui. Opa, o que será que ele conta pra gente? Oi, Dininho. Ah, ele tá o quê? Tá certo. Só confirmando a audiência, né, Dininho? Bacana. Pessoal lá no bairro Bela Vista, bombando o som na Palote, né? No 12. Obrigada pela companhia. Agora 2 horas e 32 minutos.

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1: Boa tarde, vamos acompanhar o que é destaque nesta edição. A Polícia Militar de Coronel Vivida foi acionada para apoiar o Corpo de Bombeiros em uma ocorrência de rixa no bairro Vila Nova. No local, uma mulher de 18 anos foi apontada como uma das envolvidas. Segundo a polícia, ela estava embriagada e resistiu à prisão, sendo necessário o uso de algemas e spray de pimenta. Já na UPA, os policiais encontraram outras três vítimas. Um homem de 27 anos sofreu ferimentos graves após ser atingido por vários golpes de faca no tórax, nas costas, ombro e também no braço. Ele foi transferido para o hospital de Pato Branco. A mulher foi presa e encaminhada à central de flagrantes.
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1: O preço da soja voltou a subir no mercado brasileiro. Nesta quinta-feira, o indicador CPEA, com referência no Porto de Paranaguá, avançou quase 2%, chegando a R$ 154,63 a saca de 60 quilos. Foi a quarta máxima consecutiva do ano. Segundo analistas, a valorização é influenciada pela alta do dólar, pelas cotações em Chicago e pelo retorno das compras de soja brasileira pela China.
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1: Agora você fica com as informações do esporte.
2: O Santos garantiu mais US$ 700 mil, cerca de R$ 3.600.000 pela classificação às quartas de final da Copa Sul-Americana. Com isso, o clube já acumula mais de R$ 11.500.000 em premiações no torneio. Com as informações do esporte, Léo William.
1: Muito obrigado, Léo. E essa foi a sua edição do Balote Notícias. Eu sou Francione Prush e retorno daqui a pouco com outras informações.
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0: Me Ligou. Agora faltam 10 minutos para as 3 horas da tarde. A Marlene me mandou mensagem aqui. Deixa eu escutar a Marlene. Oi, Marlene.
1: Boa tarde, Karina.
0: Boa
1: aqui
0: tarde.
1: É Marlene Zenaro.
0: Marlene.
1: Quase fora do Jordão e escutando o rádio no carro aqui, ó.
0: Opa!
1: Não deixemos de escutar o rádio, nem nós estamos viajando.
0: Aí é bonito, hein?
1: Beleza?
0: Show. Show de
1: Manda
0: bola.
1: Uma música Alô Amor com Corpo e Alma.
0: Tá bom.
1: E oferecer para todos que estão ouvindo. E eu e o Vini estamos aqui no carro e ouvindo o programa, beleza?
0: Beleza, Marlene. E o Veneri, né? Zenaro. Obrigada pela carona e pela sintonia. Vou fechar então o Top Bandas com esta. Corpo e Alma, Alô Meu Amor, na indicação do ouvinte. Top Bandas volta na segunda.

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5: 3:03. Uma boa tarde pra você. Estamos chegando a partir de agora com o Conexão aqui na Palote. E o melhor da música sertaneja pra você até às 5 horas da tarde. Continua liberado o WhatsApp pra você, né, continuar participando, continuar interagindo e indicando a sua favorita. 99915-1102. Me ajude a animar essa sexta-feira. Vamos lá, Leandro Leonardo. Cerveja.

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1: Simbora comigo, vai. Nossa.

0: te pego, hein?
1: Vá! Michelzinho Teló. Ai, se eu te pego. O Altair está participando aqui com a gente. Olha quem chegou aqui. Mister Salgado. Bom, tudo certo? Diga um oi pra nossa galera, hein?
2: Você tá bom, menina.
1: Mas olha...
2: Vivo igual prego na polenta.
1: O quê?
2: Em pé sem cair, deitado, sem dormir, meia hora um copo d'água, vindo achando bom, chamando o bu de meu louro, sempre lutando, pau quebrando, nada sobrando, mas tá vivo.
1: Que boas
3: tá
1: novas,
3: boa, menina?
1: Que boas novas te trazem.
3: Hã?
1: Que boas novas te trazem.
3: Continuamos aqui.
1: É,
3: só não tô no ar, mas tô sempre pela retaguarda.
1: Claro, tô certeza.
3: Como é que você tá?
1: Tô bem, graças a Deus.
3: Você certo. Continua mesmo, mas seus cabelos...
1: Só os meus cabelos não.
3: Hã?
1: Os meus cabelos não, né?
3: Ainda não?
1: Ainda não, mas tô vindo.
3: Mas tá top?
1: É, tá top. Ainda tá top. Vindo, tá vindo.
3: Já tem mais cabelo do que eu.
1: É. Ó, já tô te ganhando, hein? Salgado! Tá na área, né? Altair, agora eu vou te ouvir. Pera aí. Agora eu vou te ouvir. Boa tarde, Altair.
4: Ô, gremista.
1: Opa.
4: Boa tarde.
1: Bom.
4: Tô chegando. Sempre, né?
1: Sempre. Chegou
4: Cheguei
1: chegando.
4: Chegando sempre, né?
1: É, verdade.
4: Eu quero pedir uma música pra ti, gremista.
1: Oi.
4: Se tu conseguir achar aí, Cavaléria Barros.
1: Tá bom.
4: Dá uma preferida. Se tu não puder achar com ela, toque Chico Amado e Xodó aí, telefone no ar. Uma das duas aí, feito?
1: Feito. Eu vou rodar
4: Valeu,
1: essa aqui, então.
4: Valeu, escuta aí, que Deus abençoe.
1: Por enquanto, vou rodar essa aqui. Chico Amado e Xodó, telefone no ar.

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0: Didi, continua na sintonia, né, Didi? Oiê, toca Jean Giovanni com Jorge Matheus. Casinha Branca, um abraço, Karina. Didi, que DVD foi esse, né, do Jean Giovanni? Eles gravaram aí no ano passado, finalzinho do ano passado, né? O DVD Planeta Sonho. Teve as participações aí de Maiara e Maraíza, Bruno Marrone, Murilo Russo. É, o projeto teve aí 26 músicas, 20 regravações e 6 inéditas. E entre elas está essa, né, Casinha Branca, com a participação de Jorge Matheus. Então eu resolvi fazer o seguinte: como a gente tem o nosso Dose Dupla, vou dar duas do Jean Giovanni. Duas. Uma na sequência da outra, no Dose Dupla.
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0: A primeira com a participação de Jorge Matheus. Dose Dupla com Jean Giovanni.

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1: Dose Dupla de hoje com Jean e Giovanni. Ambas do DVD Planeta Sonho, ambas regravações, né? 1, 2, 3 e Casinha Branca. Casinha Branca é indicação do Didi. Tem mais indicação do ouvinte pra chegar aqui? Deixa eu ver quem foi que mandou. Foi o Marlon, né? Boa tarde, Karina. Tudo certo? É o Marlon. Toca Juliano César, Cowboy Vagabundo, só pra curtir, beleza? Mas claro, bora curtir então.
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participe, peça a sua. 999-15-1102, tá bom? Fique à vontade. O melhor da música sertaneja até as 5. Marcos e Belucci e Wesley Safadão, aquele 1%.

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Grupo Haas com João Carreiro e Capataz, Botecologia. Esse é o nosso Conexão, tem muito mais conexão pra você. Até as 5 horas da tarde, trazendo o melhor da música sertaneja, tá certo? Claro que você pode, você deve interagir comigo, mandando sua mensagem através do 999151102. Esse é o nosso canal de comunicação entre eu, você e a Palote FM.

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0: Agora 3:52. Uma ótima tarde pra você.
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0: Pode ir. Obrigado, meu irmãozinho. Deus abençoe você. Muito sucesso.
1: Este é o som do Panda, com Gustavo Lima, Calcinha de Renda. Aqui na Palote você confere o Conexão até as 5 horas da tarde. A partir das 5 tem Arena 88 com o Reinaldo Claudino. A Lu está com a gente. Boa tarde, Karina. Tudo bem? Toca aí André e Adriano, Mordida de Amor. Tá bom, Luciana. Vou rodar assim, tá? Na próxima sequência, pode ficar pertinho aí que tem música pra você.
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cantou pra gente a música Amanhã. Também passou por aqui Israel e Rodolfo com a música Arruma um

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1: Boa tarde, ouvinte. Vamos acompanhar o que é destaque nesta edição. Os preços dos ovos começaram a cair na segunda metade de agosto, segundo o CPEA. A redução ocorre principalmente devido à menor demanda, comum neste período do mês. Atacadistas e varejistas passaram a pressionar por descontos, enquanto produtores reduziram os preços para garantir saída dos estoques. Mesmo assim, a oferta controlada em algumas regiões ajudou a limitar a intensidade das quedas.
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1: O programa Move Brasil, táxi e aplicativos ampliou o limite de financiamento para veículos novos. O teto passou de 150 mil para 200 mil reais. A mudança também permite a inclusão de novas versões de carros híbridos entre os modelos financiáveis. Segundo o governo, com o novo limite, cerca de 88% dos veículos vendidos no país passam a se enquadrar no critério econômico do programa.
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1: Agora, as notícias do esporte.
2: O Coritiba acelera a busca por reforços para o meio-campo e quer contratar pelo menos dois volantes antes do fim da janela, que termina em 20 dias, já que as saídas de Alisson e William Oliveira deixaram o setor com poucas opções. Com as informações do esporte, Léo William.
1: Essa foi a sua edição do Palote Notícias. Eu sou Francione Prusci e retorno daqui a pouco com outras informações.
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meia de internet que eu tô falando. Mais forte, mano.

Wi-Fi, Lua Pereira e Traia Véia. Agora faltam 10 para as 5, gente. Tô indo nessa. Amanhã, sabadão, 11 horas da manhã, nós temos um encontro, hein? Amanhã tem Super Sábado na Palote. Vou estar aqui esperando você. Combinado? Tem presente, hein? Tem presente e é um presente lindo amanhã no Super Sábado. Maravilhindo. Tá bom? Então, espero você às 11. Reinaldo Claudino vem chegando. E o seu final de tarde é com ele. E o Arena 88. Beijo grande pra você. Fica com Deus. A gente se vê por aí. Tchau.

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0: 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Boa tarde, Reinaldo.
1: Oi, boa tarde, gente. Chegamos. Ah, garoto. Olha, como diz um amigo meu, né? Como diz um amigo meu.
2: Até que vim é sexta-feira.
1: Aí sim, aí sim. Aí como é que você tá?
3: Você tá feliz hoje, né?
1: Claro que sim, né? Claro que sim, é sexta-feira. E com sol e tudo ainda, penso na sexta-feira macanuda de boa. Pula em nós, sexta-feira. Às 17 horas e quantos minutos mesmo, Reinaldo? 17:02, já alcançando 17:03. É o Arena 88 aqui na sua Palote FM de Coronel Vivida para o mundo. Ei, você aí do outro lado do rádio, fica com a gente. Vamos que vamos até ali pelas 19 horas. Pode ser? Quem tem mulher que namora, quem tem burro empacador. Vamos liberar o WhatsApp 999151102, DDD 46, 999151102. Hoje é sexta, 21 de agosto 2026. Nem que esfrie, né? Não vamos se encabular de jeito maneira. Pode até esfriar, aliás. Ô, Coutinho, é você que manda esse frio pra cá, homem? Hein, Coutinho? Mas, homem do céu, já é calor de mês de agosto, meado de estação, e os frios por aí ainda. Tá tudo certo, Reinaldo Claudino, tá tudo certo. Vamos lá, vamos atender aqui o nosso ouvinte. Coração agradecido ao Deus da vida pela oportunidade de estar de volta. Aí sim. Obrigado, Deus, obrigado. Ô, Rogério!
4: Boa tarde, Reinaldo Claudino.
1: Tarde.
4: Possível puder rodar essa música do trio Parada Dura. Eu fiz pra todos que estão escutando esse programa Nota Mil.
1: Rogério Brandalize. Ó, nossa, de boa. Trio Parada Dura. Rogério Brandalize, um abraço, irmãozão. Tudo de bom.

0: Oste! Oste guri! Tá bom então, oste guri! Ô, Reinaldo, chegou um áudio por ali. Ô, Buiú!
1: Boa tarde, Reinaldo.
0: Tarde.
1: Que é o Buiú na escuta aí.
0: E aí?
1: Toca pra nós aí, Corpo Esgualepado aí. Você pro Crespo.
0: Ah, pro Crespo.
1: Estamos esperando mais uma sexta-feira de serviço aí. Tamo tudo esgualepado.
0: Bah.
1: Um abraço, tchau, obrigado.
0: Ô, Buiú, todo mundo surradote aí, né? Na sexta-feira, né? Meu Deus do céu.
2: Tá aí o Corpo Esgualepado.
0: Os caras desde domingo trabalhando quase.

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1: Simbora! Arena 88 na sua Palote FM. E o povo tá aí, Reinaldo. O povo tá por ali. Ah, onde estamos aqui? Alô, Rogério.
4: Fala, boa tarde. Sextou, né?
1: E aí, Rogério?
4: Roda pra mim, se for possível, fecha a porta devagar.
5: Fecha a beleza? Porta devagar.
4: E aí, com essa música aí, coitado do Didico, arrebentado pelo meio.
1: Ele vai plantar Didico, feijão semana que vem já, viu?
4: Tá de zóio lá, de zóio na rua lá, escutando o programa lá pra chegar a hora da piada.
1: Aí, é o certo. Ô, Didico, um abraço pra você, viu, Didico? Agora, já querendo que o Didico vá plantar feijão já semana que vem, de repente até já plantou, né, Didico? Tá pensando aqui, um abraço pro Didico, que é amigo do Rogério também. A Isabel chegou antes do Rogério. Já vou avisando o Thiago Camansco, meu irmão, recado já chegou por aqui. Celção, recado já chegou. Gringo, recado já chegou. José Amorim, recado já chegou também, tá? Mas a Isabel chegou por aqui. Oi, Isabel.
6: Boa tarde, amigo. Tudo bem com você?
1: Boa tarde, tudo bem, Isabel.
6: E eu tô mais bem ainda.
1: Opa.
6: Graças a Deus.
1: Que bom.
6: Tô mateando aqui, curtindo as tuas músicas.
1: Sim.
6: Como sempre, começa arrasando.
1: Muito obrigado.
6: O que é, a gente tem que falar. Que é verdade, né?
1: Desculpa aí, gente.
6: Pedi uma música pra você poder rodar pra mim. Da Maria Mendonça, escolha uma do teu gosto aí, tá?
1: Opa.
6: Eu gosto das músicas dela.

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1: Boa tarde, vamos acompanhar os destaques desta edição. Um jovem de 21 anos ficou ferido após uma carreta sair da pista e tombar na madrugada desta sexta-feira na PRC-280, na cidade de Clevelândia. O motorista ficou preso às ferragens e apresentava suspeita de fratura no fêmur e ferimentos no rosto. Ele foi retirado pelos bombeiros, atendido pelo SAMU e encaminhado ao pronto atendimento.
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1: Uma pesquisa da Universidade Federal Fluminense aponta que 81% dos brasileiros consideram fundamental que os candidatos nas eleições acreditem em Deus. O índice chega a 89% entre pessoas com renda de até um salário mínimo e cai para 57% entre aqueles que recebem de 10 a 20 salários mínimos. O levantamento foi apresentado em um congresso sobre religião, política e valores.
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1: Agora, as notícias do esporte.
2: O Corinthians garantiu mais 9 milhões de reais em premiação com a classificação às quartas de final da Copa Libertadores da América. Com isso, o clube paulista já acumula quase 26 milhões de reais com premiações no torneio. Com as informações do esporte, Léo William.
1: Muito obrigado, Léo. E essa foi a sua edição do Palote Notícias. Eu sou Francione Prucci e retorno dentro de 60 minutos.
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5: Oi! 17h40, você não faz ideia, ouvinte, quem vai contar umas piadas daqui a pouco aqui. Ei, Franciano.
7: Só sobre o Internacional.
5: Mas sobre o Internacional vai ser fácil, viu? Porque o que tem de piada sobre o Internacional. Lembrei até do Tico Schiavini agora, meu Deus do céu. 17h40. O Franciano nos bastidores por aí, eu digo. Ô, Francione, tu tá perdido? Ele falou, vim contar umas piadas aí. 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

0: Brenda e com a filhinha linda, ligados aqui no nosso Arena 88 da Palote FM. Ah, primo, velho, um abraço, tudo de bom, viu? Essa criatura mais linda que é a tua filha puxou a mãe, né, fofo? Ah, ah. Um abraço, família. Deus acompanhe o dia a dia de vocês aí. E você, primo velho, na estrada sempre, né? Ah, garoto! Ademir Massaroli. 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Alô, pessoal lá em Jaraguá do Sul. Alô, Lindomar. Alô, pessoal de Jaraguá do Sul. Alô, Paulista. Paulista também tá sempre na estrada, né? Ah, da Estrada Nova, Reinaldo. Alô, Paulista da Estrada Nova. Abraço e tudo de bom, viu? Pessoal lá em Jaraguá do Sul.
1: 38.
0: Povo do bem. Ô, Lindomar, como é que tá a temperatura desse líquido aí? Chelando? Ô, Paulista, tá em boa companhia, viu, mano Lindomar. Eita, povo bom. Obrigado, mano. Abraço pra tia Rosemary também, tá? Tudo de bom. Meu povo amado, querido, Lampros, lado de Jaraguá do Sul. Ô Claudino, tem 380 pedidos musicais aí, né? Você tem que... Você se vira aí, rapazinho. O Thiago Kamansky está com a gente, né? Ô Thiagão Kamansky. Reinaldo, essa marca é tão boa que até o teu compadre Tião gosta dela. E é boa mesmo, viu, Thiago Kamansky? Bom final de semana, meu parceiro. Ê, barbaridade, tio. Ô Juma! O que você achou daquela da Valéria Barros ali, hein, Juma? Alô, Juma! E aí, tudo certo? Abraço, amigo velho, tudo de bom.

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2: 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Vamos falar aqui da agenda de Nego Tour. 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
2: Ô, Reinaldo Claudino, antes de chamar a oração da Ave Maria e trazer uma música antes disso ainda, seguinte, registra o que chegou até agora aí, Reinaldo. Tá bom, então. Eu vou rodar Sandro Lúcio pro Celção, que tá ligadinho com a gente, pedindo aqui. Sandro Lúcio, mandando um abraço para todos os ouvintes, pro Maninho Marcos, pra mãe Tereza, e parabéns, a programação tá boa demais. Obrigado, Celção. Gringo, então, como já dito antes, teu recado já tá por aqui, o José Amorim também. Bidio, teu áudio já chegou, meu parceiro. A Andréia, também lá do Rio Elias, tá por aqui também pedindo música, um abraço para todos lá. É, o Nego Gil também chegou, o Adriano também tá por aqui, o Darcy Barbosa também chegou, o teu recado, Darcy. Eita, povo bom, mas esse povo é bom demais, gente. Alô, Celção! Ó, Sandro Lúcio, 17:57, já alcançando 58.

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Bendita sois vós entre as mulheres, e bendito é o fruto do vosso ventre, Jesus. Santa Maria, Mãe de Deus, rogai por nós, pecadores, agora e na hora de nossa morte. Amém. E o Verbo se fez carne e habitou entre nós. Ave Maria, cheia de graça, o Senhor é convosco. Bendita sois vós entre as mulheres, e bendito é o fruto do vosso ventre, Jesus. Santa Maria, Mãe de Deus, rogai por nós, pecadores, agora e na hora de nossa morte. Amém. Rogai por nós, Santa Mãe de Deus, para que sejamos dignos das promessas de Cristo. Oremos. Infundi, Senhor, a vossa graça em nossos corações, para que nós, que pela anunciação do anjo, conhecemos a encarnação do vosso Filho, por sua paixão e cruz, sejamos conduzidos à glória da ressurreição. Por Cristo nosso Senhor. Amém. Ó minha Senhora, ó minha Mãe, eu me ofereço em todo a vós e em prova da minha devoção para convosco. Eu vos consagro nesta tarde os meus olhos, os meus ouvidos, a minha boca, o meu coração e inteiramente todo o meu ser. E porque assim sou vosso, ó incomparável Mãe, guardai-me, defendei-me como filho e propriedade vossa. Amém. Santo anjo do Senhor, meu zeloso e guardador, se a ti me confiou a piedade divina, sempre me rege, me guarde, me governe, me ilumine. Amém. São Pio de Pietrelcina disse: sejamos imensamente gratos a Nossa Senhora, porque foi ela que nos deu o seu Filho Jesus. Hoje quero agradecer de coração a Maria Santíssima, porque nos deu o Salvador Jesus Cristo. Em Maria, Deus armou definitivamente a sua morada no meio da humanidade. Amém. O Senhor esteja convosco e Ele está no meio de nós. Que por intercessão de nossa querida Mãe Nossa Senhora, o Deus Todo-Poderoso, derrame sobre nós e nossas famílias a graça da sua bênção. Ele que é o nosso Pai, Filho e Espírito Santo. Amém. Uma abençoada noite para todos.

0: Ainda consternada pela perda de sua ente querida, Ivandina Jeremias Mioranza agradece especialmente à equipe do SAMU, ao Dr. Rodrigo, à UPA de Coronel Vivida, aos familiares, amigos, vizinhos e a todos que souberam amenizar esse momento tão difícil e de dor. A dor da despedida é grande, mas guardaremos em nossos corações tudo de bonito que ela nos deixou. A família convida a todos para terço, amanhã, sábado, às 16 horas, no cemitério municipal Vicente Palotti. A família Mioranza, enlutada, agradece.
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3: Arena, gente, até às 19 horas, sexta-feira é bom também, né? Nossa, de bom que é na sexta-feira, né? Ah, e o trabalhador pode, né? Se alegrar até um pouco mais, né? O trabalhador na sexta-feira. Obrigado, Deus. Chegamos na sexta-feira. Ô, Claudino, seguinte, sem delongas, vai que tem bastante gente para ser atendida aí. É verdade. O José Amorim tá indicando aqui um Amado Batista. E o Gringo também está com a gente. José Amorim, um abraço para você. Gringo!
4: Boa tarde, meu amigo Reinaldo Cordina. Tô ligando São Cristóvão, temos na escuta do programa e temos tomando um chimarrão aí.
3: Sim.
4: Eu quero que você mande uma pra nós do Belmonte Maraí. Morena cheirosa, viu? Mas se for atendido, me sinto muito obrigado. E se for, e se dá um tempinho, mais uma deles, que são muito boas, Aurora do Mundo, viu? Mas se for atendido, me sinto muito obrigado, uma ótima sexta-feira, muita paz e saúde.
3: Ó, a morena cheirosa aqui, gringo, a morena cheirosa. Ô, morena cheirosa, gente.

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1: 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Oiê, tudo bem? 18 horas e 19 minutos. 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Vamos lá, Reinaldo Claudino. Deixa eu fazer registro aqui do pessoal que está com a gente aqui no nosso Arena 88. Ô, Bidio, tá? O Sidney Lima tá por ali, de repente, daqui a pouco, entendeu? Alô, Andréia, o pessoal lá do Rio Elias, o Grupo Carisma tá por ali também, então estão na fila aqui. O Nego Gil tá pedindo abacaxi sem freio, né? Essa pesada fazem sucesso, né? Com esse abacaxi sem freio, o Santo Fole. Deixa eu fazer registro aqui também da chegada, o Adriano eu já mencionei aqui também, o Darcy Barbosa, comadre Maria Soeli. A comadre Maria Soeli mandou o seguinte, de sexta-feira, né? Eu falei que o trabalhador fica faceiro na sexta-feira, daí disse ela, Reinaldo, compadre Reinaldo, nem tem conta até o aposentado, fica esperando chegar o final do mês ali, né? Pra... É isso aí, comadre. Um abraço pro comadre Maria Soeli, pro compadre Vils, pra dona Madalena, pra Alio, pro Antoniel também, esse povo bom. Neymar Borges, abraço pra você. Oi, Ivani! Você tá bem, mulher? Um abraço pra ti. A Maria Elizabeth. Ô Francione, você lembra da Maria Elizabeth? Boa tarde, boa noite, Francione.
2: Boa noite, Reinaldo. Boa noite, ouvinte. Sim.
1: Ela fez um pedido, né?
2: Hoje de manhã foi. Eu falei pro Reinaldo hoje, pra contextualizar pro ouvinte, eu não sei se tu já falou.
1: Não.
2: Hoje de manhã a gente fez uma visita na escola Pai de Coronel Vivida.
1: Verdade.
2: Começou hoje a semana da pessoa com deficiência intelectual e múltipla. E o Reinaldo, eu e o Doni fomos lá acompanhando um pouquinho o início dessas atividades.
1: Verdade.
2: O Reinaldo saiu com o programa todo já pronto, de tanto pedido musical.
1: E a Maria Elizabeth, ela falou: eu, você roda o porca veia. Ô Franco, você já ouviu falar no porca veia? Boa tarde, boa noite.
3: O porca, boa noite, tudo tranquilo?
1: Tudo certinho.
3: O porca veia foi um carrão de amigo meu.
1: E a Maria Elizabeth falou: Reinaldo, eu quero que você rode o porca veia. E Francione, quase que eu me perdi aqui, porque eu abri o programa, você vê, eu já tô na segunda hora aqui, e eu não tinha chamado o porca veia pra cantar e tocar pra Maria Elizabeth, homem.
2: Tem que chamar, porque é um aquecimento pro final de semana já.
1: Bem verdade. Ô Maria Elizabeth, um beijo pra você. A Ivane também é dessa escola caprichosa que é a PAI. Ô Ivane, daqui a pouquinho eu quero pelo menos te ouvir aqui, tá bom? O Eduardo Menezes Antunes na escuta também.
3: É o popularmente chamado Piado Atalíbio.
1: Ei, brasileiro, o que você achou dessa?
4: Boa.
1: Será que a gente conhece o Eduardo? O Eduardo Menezes, eu falei Eduardo. O Eduardo Menezes Antunes, o Piado Atalíbio.
2: Sabe que ele tá feliz
1: e da dona
2: hoje.
1: Serli, né, Frank?
2: Ele tá dona Serli. Ele tá feliz, daqui a pouco ele vai se formar.
1: O Eduardo?
2: Sim, tem formatura do IFPR daqui a pouco.
1: Ah, olha que coisa boa,
3: eu achei que era
1: rapaz.
3: Da Reinaldo A, hoje a gente tá terminando.
1: Não, como assim, do pessoal?
2: Diz ele, mandando nos grupos, que ele foi pro salão de beleza se preparar pra formatura dele.
1: Tá. Será que o pessoal conseguiu fazer
3: uma maquiagem?
1: Ah, não sei. O pessoal do salão, tomara que assim tenha
2: nessa boa. Altura do campeonato, só consegue minimizar os impactos.
3: Diz que ele colocou um aplique no cabelo.
1: Ô Eduardo, um abraço pra você e parabéns, viu? Aí sim. Ô Frank.
3: Oi.
1: É verdade que o Francione vai contar umas piadas hoje, hein?
3: É, disse que vai.
1: A primeira ele já contou, né?
2: E a segunda vai ser do Inter também.
4: O Inter é campeão da Série A esse ano.
3: Não falando mal da Ponte Preta hoje aqui, já tá louco de bom.
2: Não, eu já tirei. Eu já
3: sofro demais vendo o resultado dos jogos. Daí vocês vêm aqui e não ficam me pegando no pé, mas é um carpinho louco.
2: Mas quem que manda ser o único torcedor pra Ponte Preta em coronel vivida,
1: os caras dão motivo, né, Francione? Não tem quem. Como é que ele
3: tá? Na verdade, o Francione tá aqui sempre pra falar de política, né?
1: Sim.
3: A gente fazer o ponto de vista. Aliás, sim. Reinaldo, e Francione, começou a temporada de caça ao pobre, sabe, né, Zé? Pega o pobre, beija o pobre, abraça o pobre, tira foto com o pobre, bota o pobre no Instagram, no Facebook, vai na casa do pobre, faz reunião com o pobre, escuta o pobre, promete coisa pro pobre, depois nem conhece o pobre.
2: Eu vi aquela que diz que a cada ano da eleição, principalmente esse ano, a ressurreição não foi lá no período da Páscoa. Tá sendo agora em agosto.
3: Estão ressuscitando.
2: Tá ressuscitando hoje.
3: Aqueles que a gente achava que tinha morrido. Saindo.
2: Aqueles que apareceram na eleição de 2022, após 4 anos sumidos, estão ressurgindo das cinzas.
1: Não tem jeito. Esse período, a cada 2 anos, tem disso, viu? É.
2: Mas diz que é um momento bom. O pessoal fala, mas política é só pra brigar. Eu vejo que é o contrário. É um momento de paz, de alegria, de união. Então não vai ter briga esse ano.
1: Eu acho que não, né?
2: Não, vai ser de boa. Ninguém vai socar o vizinho.
1: Ai, ai, ai. Teve uma eleição que o cara me xingou lá na minha casa. Só porque eu não votava no candidato dele, o cara me xingou lá em casa. Na minha casa, onde
3: você... Não, mas daí não dá, né?
1: E eu fui gente boa, não pedi pra ele se retirar. Falei, lá, que vamos ser bobo, rapaz.
3: Fica na tua.
1: É, viu? Você é bobo, meu céu.
3: Ô, Reinaldo, deixa eu contar as kits que chegou 100 mulher no céu.
1: 100? De uma vez só?
3: De uma vez só.
1: Olha.
3: É que vai morrendo um aqui no Brasil, outro lá, não sei onde e tal. Chegou 100 numa tancada só, né?
1: Sim.
3: Daí Deus disse: quem já mexeu no celular do marido escondido, chegue um passo mais próximo.
1: Sim.
3: 99 mulheres foram pra frente.
1: Já tinham mexido no celular do marido, escondido.
3: Daí Deus disse assim: tragam a surda também.
1: Ai, ai, ai, ou seja, unanimidade é.
2: Mas só voltando antes do nosso assunto, que era política, existe político que nem pai ausente, né? Diz que vai comprar um cigarro e nunca mais volta.
1: Tem dessa também.
3: E aí tem aquele também que disse que saiu de casa, saiu, né, e tal, pra comprar o cigarro, né? Uhum. E, na verdade, esse tinha saído pra comprar arroz, né? Daí disse, não voltava mais pra casa. E a mulher foi lá falar com o delegado. Diz, doutor, o meu marido saiu faz 10 dias pra comprar um arroz e não voltou pra casa até agora, o que que eu faço? Ah, faz um macarrão lá, alguma coisa, um burro.
4: Não se estresse agora, vamos esperar mais um pouco.
1: Ah, delegado também solucionou logo.
3: Delegado também não é dos fracos, né? E aquela do Tchuco que tava na igreja, Renato.
1: Ah.
3: Aliás, hoje de manhã o senhor não falou, vamos na missa domingo, né?
1: Não.
3: O senhor não falou.
1: Eu vou gasear.
4: Foi várias vezes semana passada.
3: Eu vou contar pro
1: eu
3: padre.
1: Eu fiquei 2 horas dentro da igreja no domingo, não sei passado. Eu vou gasear esse domingo.
3: Daí disse que o Tchuco tava na igreja, né? Dele a pouco, sabe? As moças, de vez em quando vão com umas roupas meio exageradas, que nem diz a minha avó nas missas. Sim, né?
1: Eu nunca vi, mas já ouvi falar, Fred.
3: Não, você viu, você só não quer contar. Mas enfim, que você sabe que além de ter visto, você pode crescer o nariz de tá mentindo, né? E daí diz que tinha uma lá, assim, que tava sartando pra fora, assim, a parte de cima, os airbags. Daí o padre disse, quem olhar pros arbegues dela vai ficar cego.
1: Sim.
3: E daí o bêbado, nada besta, falou, vou arriscar pelo menos um zóio. O pai querendo colocar a ordem na igreja.
1: Não tem quem segure os caras, né?
3: Não.
1: Nem uma ameaça de cegueira, Luciano.
3: Tá mais ou menos que nem aquele velho de 90 anos que se casou com uma moça de 18. Aí na noite de núpcias, né, o velho viu a moça assustada, né, e perguntou assim, o que foi, minha? Ela, eu sou virgem, eu não sei, né, como é que faz a noite de núpcias, né? Daí o velho falou, ih, agora estamos ferrados, então você não sabe e eu não lembro.
4: Tamo bem.
1: Fala, puxa de...
3: E daí diz que esse velho tava conversando com outro no asilo, né? Daí, amigo, eu tenho 83 anos e tô cheio de dores, problemas, você deve ter mais ou menos a minha idade, como é que você se sente?
1: Sim.
3: Aí o amigo dele disse, eu me sinto como um recém-nascido.
1: Opa!
3: Como assim, um recém-nascido? É, sem cabelo, sem dente e acho que acabei de mijar nas calças.
1: O tempo passa pra todo mundo, né?
3: Franciano, vai contar uma pra nós, hein?
1: Eu tô buzina de novo.
3: Não era pra nós.
1: O cara deu um toque, não viu?
3: Deu.
1: Você não?
4: Hoje eu vim de telespectador, eu vim assistir ao vivo. Porque você viu, né, Reinaldo, domingo no almoço, a galera lembrou que a gente provocou lá no ar do Bom Dia Cidade que o Frank ia contar piada, né?
1: E se não é o Padrino chegar lá pra salvar, né?
4: Parabéns pro Padrino. Ele contou várias piadas. O Frank se
1: encabulou lá. O Frank ficou encabulado, acho que, né?
3: Pois é, mas eu tô contando aqui isso que o padre contou pra nós lá aquela noite, né?
1: Aliás, uma das que o padre contou, né? Acho que foi o padre que contou essa, foi o Frank lá. Diz que a senhorinha falou pro senhorzinho, né? Pro marido dela, né? Diz, mas velho, você não me procura mais? Aí o velho olhou pra ela. Mas velho, você nem se esconde. Ai, ai, ai. Só que o contador contando é muito boa. Né?
4: Acho que fica o convite pra ele vir aqui uma noite dessas.
3: Cara,
1: mas você nem se esconde.
3: Não, vou
1: ter que contar. Você não sabe como é que funciona e eu não me lembro.
3: Viu, Reinaldo? Eu vou fechar com essa aqui, contar. Diz que o cardiologista Francione morreu. Aí no velório, os familiares resolveram enfeitar tudo de coração, né? colocaram o coração e tal, porque lembrar que ele era um grande profissional, um grande profissional, médico, cardiologista. Enfeitaram toda a capela mortuária lá com coração. Daí um amigo dele, um outro médico, chegou lá e começou a dar risada. Não conseguiu se conter, né?
1: Sim, olhando ali, daí, tudo enfeitado de coração, que era o cardiologista
3: isso,
1: que tinha morrido.
3: Isso, desde, mas por que que você tá dando risada tanto assim? Perguntou, né? O pessoal, né? Todo mundo. E ele respondeu: tá tudo enfeitado de coração. Eu quero só ver quando eu morrer, eu sou ginecologista.
1: Ele tinha razão de perder a elegância e acabar rindo ali no velório, né? Obrigado, Frank!
5: Valeu!
1: Obrigado, Francione! Francione, do Inter, eu achei que ele ia contar uma mais pesada. Não, do Inter.
2: Eu vou deixar pra... Ó, você se lembra que semana que vem, na outra, teremos dois clássicos.
1: Isso, Grenal.
2: Copa do Brasil, né?
1: Aham.
2: E eu vou deixar, vou poupar as piadas para após Sim. o jogo. É mais engraçado.
1: Torcer pra que nós, gremistas, não vire piada, né?
2: Não, mas eu acho que não. O Inter tá se ajudando muito bem pra perder.
3: E o ano que vem, nós vamos ter outros grandes clássicos em um, inclusive, pode ser Ponte Preta e Manjolo de Mangueirinha. Porque pelo jeito que nós estamos indo, deve estar indo pra quinta divisão.
1: Faz
3: não,
1: sentido.
3: Não. Pelo amor de Deus.
2: Você vai poder assistir a Ponte Preta em Pato Branco. Vai que ela seja rebaixada, vai jogar contra as Azures.
3: Ah, é? Olha aí, ó.
1: Olha aí, pertinho de casa, né?
2: Bom, aí ele vai conseguir assistir a Ponte Preta.
3: É. Vai lá.
2: Porque se nem na TV passa, né?
1: Tem um corintiano, Francione Franco, por aqui. Ele escreveu assim: o Ariel tá bem louco. Quem seria Ariel?
3: É o R.
1: S. Conhece, Francione, o Rafael, o RS, Rafael Serpa?
2: Tava Viu? Feliz da vida do Mingão lá.
3: Você sabe, deixa eu te contar, Francione, temos serviço semana que vem de novo. Teve mais uma poupança premiada do Sicredi essa semana. Ai, hoje?
2: Ah, hoje
3: deu a notícia de primeira mão.
1: Olha só. Sério?
3: Antes que o pessoal disse que tá, a agência aqui de Coronel Vivido disse que tá bombando.
1: Sim.
3: RS, me deve...
2: Já sabe. Precisamos.
3: Que a sorte diz que acampou aqui em Coronel Vivida e não foi mais embora no Sicredi daqui de Coronel. Você viu?
1: Que
3: beleza?
1: Bacana isso. É uma boa notícia.
3: Grande gerente, amigo meu.
1: O Frank antecipou aqui.
2: Tem que
1: não
2: trazer ele
1: detalhes,
2: pra contar piada também.
1: E o Francione é que vai trazer detalhes semana que vem, então, de repente, né? Isso né, reportagem.
2: Nossa, viu? Mas olha que o Frank falou com... assim: temos serviço pra semana que vem, eu pensei, nossa, eu vi mais um churrasquinho no domingão, né?
1: Nem precisa a gente se esforçar muito pra resolver essa mão de obra, né? Um churrasquinho, né? O RS, um abraço, obrigado, mano velho.
3: E diga-se de passagem, tava muito bom.
1: Tá pensando aqui, meu compadre velho? Ah, credo, aqui é que tem as coisas. Ô, Reinaldo, podia rodar aqui pra já fechar esse bloco, agradecendo mais uma vez o Frank e o Francione pela companhia aqui. Rodar lá pro pessoal lá do Rio Elias, nem que seja só um tantota aqui do Grupo Carisma, a música Agora ou Nunca Mais. Andréia, abraço pra você e pra família toda aí no Rio Elias, Andréia!

0: 18:39.
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4: Boa noite, vamos acompanhar o que é destaque nesta edição. O Rotary Clube de Coronel Vivida promove no dia 20 de setembro a 19ª edição do tradicional Costelão. O evento será realizado no Centro Comunitário da Igreja Matriz, no sistema Drive-Thru, com retiradas a partir das 11:30. O kit de Costelão acompanha farofa, maionese e pão. As fichas já podem ser adquiridas com os integrantes do Rotary Clube. A organização convida a comunidade a participar de mais uma edição desse tradicional evento.
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4: O Instituto Água e Terra publicou novas regras para o licenciamento ambiental de atividades agropecuárias no Paraná. As mudanças ampliam os casos de dispensa e facilitam modalidades simplificadas para atividades como irrigação, bovinocultura, suinocultura, avicultura e aquicultura. Também foram estabelecidas regras específicas para pequenas criações de subsistências. As novas normas atingem produtores de diferentes portes em todo o estado do Paraná.
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4: Agora, as informações do esporte.
5: Atlético Paranaense e Odair Helman já iniciaram conversas para renovar o contrato do treinador que termina em dezembro. A ideia é estender o vínculo por mais 1 ou 2 anos, com valorização salarial e um projeto para 2027. Odair tem prioridade no clube, já que recusou sondagens de outras equipes. Com as informações do esporte, Léo William.
4: Muito obrigado, Léo. E essa foi a sua edição do Balotti Notícias. Eu sou Francione Prush e retorna a qualquer momento na programação da emissora com outras informações.
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0: 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Ah, vamos ver aqui. O Bídio está com a gente. Ô Bídio, deixa eu buscar o áudio do Bídio aqui. Eu vou fazer o que é possível fazer agora. Deixa eu ver o Bídio. Ô Bídio, Bídio.
8: Boa tarde, meu amigo Reinaldo.
0: Oi, Bídio. Tudo, guri? Tudo bem?
8: Dá pra nós um Sidney Lima aí.
0: Ah.
8: O gurizado que tava aqui no boteco aqui da esquina. Beleza, Matheus?
0: Valeu, Bídio! Um pedacinho do Sidney Lima. Assim, ó. Falando de saudade.
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0: Ei!

E o Nego Gil, tá por aqui. Ô Nego Gil, você achou que a gente não ia rodar nem, né, pelo menos um tantote do abacaxi sem freio, homem?

Opa, tá bom então. Ô, Adriano Pereira, Dona Vana. Pelo menos um pedacinho aqui de San Marino, a página virada. Fala, Nano! E aí, Nano? Dona Vana, melhoras pra ti, viu, Vana?

0: Quem mais tá com a gente aqui? Deixe-me ver aqui, Reinaldo. Ah, o Darcy mandou um áudio ali. Ô, Darcy.
1: Boa tarde, Reinaldo.
0: Tudo
1: na paz de Deus.
0: Graças a Deus.
1: Um abraço pra toda a família Palote aí.
0: Muito obrigado.
1: Pra família.
0: Obrigadão.
1: E vamos ver como é que vai dar o Granada aquele dia, né? Reinaldo, não sei se não vi demais. Já aquela música, o último baile lá.
0: O último baile daquela do JM?
1: O povo do Ivarinho que tá no escuto aqui.
0: Sim.
1: E tudo de bom pra você aí, pra você, tudo você, pra família, e um bom final de semana.
0: Muito obrigado, Darcy.
1: Tudo de bom aí, tenha uma boa noite.
0: Ô, meu irmãozão, muito obrigado, viu? Ó.

0: Neymar Borges está com a gente também. Ô Neymar.
1: Boa tarde, amigo Reinaldo Claudino.
0: Boa tarde.
1: Da Palote FM.
0: E aí, Neymar?
1: Peço que você for possível, amigo, que você toque a música aí com o saudoso Francisco Vargas, Exaltando Meu Pago.
0: Exaltando Meu Pago.
1: Quero oferecer pro meu amigo e vizinho aqui, o seu Dilãozinho. Que mora aqui nesse carinha toda tarde, eu sempre está escutando o programa aí.
0: Sim.
1: E agradeço a todos vocês que sempre estão aí na Palote, aí apresentando esse baguado de programa.
0: Muito obrigado, esse, Neymar.
1: Um abraço.
0: Valeu, Neymar. Olha aqui, ó. Ô, Fred.

0: ar. Hoje a gente tá dando uma picoteada nas músicas aqui, homem do céu, pra tentar, assim, resolver pra todo mundo, né? E um abraço, Neymar, muito obrigado. A Ivane mandou um áudio pra gente também. Oi, Ivane, que bom que você tá por aqui mais uma vez. Muito obrigado, viu, Ivane? Fala aí, minha amiga.
1: Boa tarde, Reinaldo.
0: Boa tarde.
1: Tudo bom?
0: Tudo bem.
1: Tudo certo. Peço a música Velha Porteira, ofereço para todos vocês da rádio e para todos que estão ouvindo. Tenham um ótimo final de semana.
0: Igualmente, Ivane.
1: Obrigado se for atendida, um abraço, tchau.
0: A gente esteve lá na PAI hoje, a Ivane é dessa escola, o Adriano também, tantos outros amigos eu encontrei lá na PAI. Bom,

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ar o programa que é o maior sucesso na cidade, interior. Você que tá curtindo, já tá ligado, não vê a hora de começar o sertanejão, tá ligado pela Palote FM de Coronel Vivida. Seja muito bem-vindo, povo de Coronel

0: ainda te amo, Mato Grosso e Matias. Fim de semana com muito mais sertanejo pra você.
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0: Vamos lá com mais moda boa. Guilherme Santiago, acorda pra vida.

qualidade para você no Sertanejão do Grupo RBJ. Seja muito bem-vindo. Você curtiu aí, aproveitou essa noite de sexta-feira, sextou com a gente aqui. Teve Cana Verde, Erguei as Mãos com César Menotti e Fabiano, Romântico de Anônimo com Marcos e Belucci, Difícil, João Neto e Frederico, Tubarões, Diego e Vitor Hugo, Aé, João Bosco e Vinícius, Eu Me Amarrei com João Paulo e Daniel, e você vai continuar amarrado aqui, porque tem muita música boa, você não vai conseguir se soltar. Daqui a pouquinho tem Daniel, Moreninha Linda, tem Jorge Mateus, não sai daí não, volto já.

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0: junto demais, viu?
1: Você sabe, eu vou.
0: Pergunta boba, Jorge Mateus. É sertanejo melhor que a outra na sua noite de sexta-feira.
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0: Isso aí, pra você que gosta de trembão, Henrique e Juliano,

0: RBJ, carinho, apelido carinhoso, Gustavo Lima.
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0: Sete, faltando para as oito, Felipe.

0: Muito bem, vamos lá, fechando então o nosso sertanejão dessa sexta-feira animada, gostoso, né? Sexta-feira, fim de semana, bom demais, obrigado pela sua companhia, você que tá acompanhando a gente pela extra de Chopinzinho, você que tá ligado pela Palote de Coronel Vivida, pela Clube de Palmas, pela Onda Sul de Francisco Beltrão. Daqui a pouquinho eu volto com Music Night.
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3: No ar, RBJ Notícias. Eu sou Ângela Maria e você vai saber agora. Datafolha divulga nesta sexta-feira a primeira pesquisa da eleição presidencial após início da campanha. STF mantém suspensão de multas da NR1.
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3: O plenário do Supremo Tribunal Federal confirmou por unanimidade a decisão do ministro André Mendonça, que suspendeu por 90 dias a aplicação de multas e outras sanções relacionadas às regras da norma regulamentadora número 1 sobre riscos psicossociais no ambiente de trabalho. A norma amplia a responsabilidade das empresas na prevenção de fatores como assédio, estresse ocupacional, excesso de jornada e sobrecarga de trabalho, que podem afetar a saúde mental dos trabalhadores. A decisão impede por 90 dias que o Ministério do Trabalho e Emprego aplique punições às empresas pela falta de identificação e gerenciamento dos riscos psicossociais no trabalho.
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3: O Datafolha vai divulgar nesta sexta-feira a primeira pesquisa com intenções de voto da eleição presidencial após o início das campanhas. Encomendado pela Globo e pelo jornal Folha de São Paulo, o levantamento vai incluir os 13 nomes registrados no Tribunal Superior Eleitoral, entre eles Pablo Marçal, que foi inscrito pelo PRTB de última hora, apesar de estar inelegível. A Justiça Eleitoral ainda vai analisar o pedido de registro da candidatura de Marçal. Ontem o TSE proibiu Marçal de ir a debates, fazer campanha na TV e ter acesso a fundos eleitoral e partidário. O Datafolha mostrará o cenário de primeiro turno e também simulações de segundo turno. Confira agora as informações do esporte.
4: O Corinthians garantiu mais 9 milhões de reais em premiação com a classificação às quartas de final da Copa Libertadores da América. Com isso, o clube paulista já acumula quase 26 milhões de reais com premiações no torneio. Com as informações do esporte, Léo William.
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Seja muito bem-vindo, você que está curtindo a gente pela Onda Sul FM de Francisco Beltrão, pela Palote FM de Coronel Vivida, Extra FM de Chopinzinho, Clube de Palmas, alô toda a região. Vem comigo porque a gente está largando mais um Music Night. Você pode participar, você deve participar. 2601-0500. Começando, largando com Murilo Russo.

0: Inicia-se neste momento a rede de rádio e televisão para o pronunciamento do ministro da Saúde, Alexandre Padilha.
1: Neste sábado, 22 de agosto, o Brasil inteiro está mobilizado para proteger nossas crianças e nossos adolescentes menores de 15 anos. É o dia D de vacinação. O Ministério da Saúde garante 20 imunizantes seguros e eficazes pelo SUS. Vacinas que protegem contra doenças graves, como sarampo, poliomielite, meningites, pneumonia, coqueluche, febre amarela, influenza, Covid-19, dengue e contra o HPV, um vírus que pode causar diversos tipos de câncer, especialmente o câncer do colo do útero. O meu convite é também um apelo. Leve suas crianças e seus adolescentes a uma unidade de saúde. Procure um posto do SUS mais próximo e leve a caderneta de vacinação na mão ou no celular. O Brasil tem unido forças para recuperar as coberturas vacinais do calendário infantil. Todo esse esforço do povo brasileiro já é reconhecido no mundo todo. Segundo o Unicef, o Brasil reduziu em 86% o número de crianças que não haviam recebido a vacina contra difteria, tétano e coqueluche. E o SUS passou a oferecer mais uma grande conquista da ciência: a vacina pneumocócica 20 valente. A Pneumo 20, que só tinha na rede privada e agora faz parte do calendário nacional de vacinação. Essa vacina protege contra 20 sorotipos da bactéria pneumococo, incluindo aqueles que mais provocam casos graves, sequelas e mortes por pneumonia, meningite e outras doenças. É assim que o Brasil cuida do seu futuro, valorizando a ciência, fortalecendo o SUS e garantindo políticas públicas que salvam vidas. Quero fazer um alerta muito especial sobre duas vacinas. Uma contra o HPV, um vírus que causa câncer, e a outra contra o sarampo. Em 10 anos de imunização contra o HPV, a prevalência dos tipos de HPV em mulheres vacinadas caiu em 81%. Isso é um marco histórico. Por isso, se você é responsável por um menino ou uma menina na faixa etária indicada, não deixe essa proteção para depois. Vacinar contra o HPV hoje é ajudar a prevenir o câncer no futuro. É uma proteção que pode durar por toda a vida. Já o sarampo é o vírus mais contagioso entre os seres humanos. Em 2024, recuperamos o certificado de país livre do sarampo. Mas os casos da doença explodiram nos Estados Unidos, no México, no Canadá. Desde então, o Brasil tem registrado casos vindos de fora do país. Por isso, toda a atenção das famílias e do SUS é necessária para impedir que o sarampo volte a circular no nosso Brasil. A vacina que protege contra o sarampo é a tríplice viral. Também previne a caxumba e a rubéola. Eu sou médico infectologista, especialista em vacinas e pai de uma criança. Por isso, quero fazer um chamado muito direto às mães, aos pais, aos avós e a todos os responsáveis. Não deixem que as notícias falsas coloquem em risco a saúde das nossas crianças. Vacina é proteção, vacina é cuidado, vacina salva vidas. Vacina no SUS é alívio pro bolso das famílias. Vamos mostrar mais uma vez que o Brasil sabe. Sabe se unir para proteger aquilo que tem de mais importante: a vida e o futuro das nossas crianças. Vamos vacinar.

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1: Gabriel Jesus entrou no radar do Atlético de Madrid para reforçar o ataque. O clube espanhol tem Nicolas Jackson do Chelsea como prioridade, mas pode avançar pelo brasileiro caso a negociação não prospere. Jesus está no último ano de contrato com o Arsenal, que pede pelo menos 20 milhões de euros para negociá-lo. A equipe italiana Napoli também tem interesse no atacante. Com as informações do esporte, Léo William.
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0: É pra você que é fã dela, Natália Siqueira. Primeira, você me ensinou amor.

0: Dose dupla com Natália Siqueira, Te Quero Pra Mim. Ou Você Me Ensinou Amor.
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0: É, favorito. Se você gostou daquela, essa é mais linda ainda. Você vai voltar pra mim.

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0: Não tenha dó, Samuel Rosa e seu Jorge. Pra fechar a primeira hora do Music Night, que volta a partir das 10h30, às 10 da noite, tem Túnel do Tempo.
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3: No ar, RBJ Notícias. Eu sou Ângela Maria e você vai saber agora. Correios abrem novas inscrições para demissão voluntária de funcionários visando reduzir despesas. País terá dia D de multivacinação amanhã, sábado.
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3: Unidades básicas de saúde e postos de vacinação ficarão abertos amanhã em todo o país para que crianças e adolescentes menores de 15 anos atualizem a caderneta vacinal. É o dia D da campanha de multivacinação que começou início do mês e segue até 1º de setembro. Estão sendo ofertados 20 tipos de imunizantes do calendário nacional de vacinação que protegem contra doenças como meningite, tuberculose e cânceres relacionados à infecção pelo HPV.
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3: Os Correios abriram as inscrições aos funcionários para um novo programa de demissão voluntária. A iniciativa faz parte do processo de reestruturação da estatal para a redução de despesas operacionais. O prazo para adesão se estende até o dia 30 de setembro. O objetivo é alcançar até 7 mil trabalhadores alocados em unidades que serão extintas, como agências e centros de armazenamento. Confira agora as informações do esporte.
4: Atlético Paranaense e Odair Helman já iniciaram conversas para renovar o contrato do treinador que termina em dezembro. A ideia é estender o vínculo por mais 1 ou 2 anos, com valorização salarial e um projeto para 2027. Odair tem prioridade no clube, já que recusou sondagens de outras equipes. Com as informações do esporte, Léo William.
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0: Está no ar a Voz do Brasil. As notícias do governo federal que movimentaram o país no dia de hoje.
1: Olá, boa noite.
2: Boa noite para você que nos acompanha em todo o país.
1: Sexta-feira, 21 de agosto de 2026.
2: Vamos ao destaque do dia.
1: Dia D de vacinação.
2: Sábado é dia de levar crianças e adolescentes de até 15 anos aos postos de saúde.
1: Calendário nacional oferece 20 vacinas que protegem contra doenças como meningite, tuberculose e sarampo.
2: Agosto é mês para intensificar a imunização, como disse Éder Gatti, do Ministério da Saúde.
3: O objetivo é resgatar as pessoas que perderam a oportunidade de vacinação. Nesse momento, o Ministério da Saúde aumenta o abastecimento dos municípios e a gente estimula os municípios a também promoverem ações que intensifiquem a vacinação.
1: Mais de 3 milhões de pessoas não podem abrir conta em plataforma de aposta.
2: São beneficiários do programa, dos programas sociais ou de renegociação de dívidas. Raquel Mariano.
4: A medida tem como objetivo proteger recursos destinados à assistência social e à recuperação financeira das famílias.
1: Cidadão pode contar com atendimento presencial para acessar a conta gov.br.
2: Plataforma dá acesso a mais de 5 mil serviços públicos.
1: Vamos saber mais sobre o funcionamento da conta e níveis de segurança.
5: A conta do gov.br funciona como uma espécie de identidade. Ela é gratuita e pode ser feita por qualquer brasileiro.
2: Hoje, na apresentação da Voz do Brasil, Luciano Seixas e Mariana Jungmann.
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2: Sábado é dia D de vacinação.
1: É hora de atualizar a caderneta e levar crianças e adolescentes menores de 15 anos às unidades básicas de saúde e pontos de imunização em todo o país.
2: A campanha segue até 1º de setembro, com a oferta de 20 vacinas do calendário nacional que protegem contra doenças graves, como meningites, tuberculose e cânceres associados ao HPV.
1: O ministro da Saúde, Alexandre Padilha, fala sobre a vacinação.
6: A campanha de atualização é exatamente porque tem muitas crianças que receberam a primeira, a segunda, mas não receberam a terceira dose de uma vacina que precisa de 3 doses, ou não tomaram o reforço. Como cada vez mais a gente tem mais vacinas incorporadas no SUS, muitas vezes os pais têm até uma dificuldade de acompanhar o calendário. Por isso que eu sugiro aos pais entrarem no Meu SUS Digital, baixar a caderneta de vacina do seu filho no Meu SUS Digital, no celular, porque o próprio Meu SUS Digital manda mensagem para o pai, para a mãe, quando tá para atualizar a vacina, quando tá para vencer aquela vacina, da importância dessa atualização.
2: Para saber mais sobre a campanha de vacinação que ocorre durante todo o mês de agosto, eu e Mariana Jungmann conversamos com Éder Gatti, diretor do Departamento do Programa Nacional de Imunizações. Vamos acompanhar.
1: Diretora Éder Gatti, seja bem-vindo à Voz do Brasil, um prazer falar com o senhor. O senhor pode começar dizendo pra gente quais são as vacinas e quais os grupos prioritários dessa campanha?
3: É um prazer estar aqui falando com vocês. O público-alvo são todas as crianças e adolescentes com menos de 15 anos de idade. Então, todas as vacinas que fazem parte da rotina de vacinação dessa faixa etária, ela faz parte, então, do escopo dessa multivacinação. Então, nós estamos falando aqui de vacinas contra poliomielite, sarampo, difteria, tétano, coqueluche, e também tem as vacinas de adolescente, como, por exemplo, HPV, e também as vacinas de meningite, as vacinas contra o pneumococo, ou seja, são várias vacinas. A gente está falando de cerca de 20 vacinas que vão estar disponíveis nos postos. São vacinas que já estão nos postos, elas já estão ali disponível para a população na rotina. Porém, a gente aproveita esse mês para intensificar. O objetivo é resgatar as pessoas que perderam a oportunidade de vacinação. Então, nesse momento, o Ministério da Saúde aumenta o abastecimento dos municípios para que tenha mais vacina nos postos e a gente estimula os municípios a também promoverem ações que intensifiquem a vacinação. Como, por exemplo, o dia D, que está sendo chamado para o dia 22, que é um sábado, e também ações extramuro, ou seja, a sair da unidade de saúde para vacinar em ambiente público, ambiente de alta circulação de pessoas. Então, com isso, a gente espera melhorar ainda mais a cobertura vacinal.
1: Pois é, o senhor mencionou aí o dia D, né, que vai acontecer no dia 22 de agosto, a campanha vai...